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2: Está no ar a Voz do Brasil. As notícias do governo federal que movimentaram o país no dia de hoje.
3: Olá, boa noite.
4: Boa noite para você que nos acompanha em todo o país.
3: Quinta-feira, 2 de julho de 2026.
4: Vamos ao destaque do dia: investimento em infraestrutura.
3: Ferrovia Transnordestina vai receber mais 600 milhões de reais para acelerar as obras.
4: Hoje, no Ceará, foram entregues mais 101 quilômetros de trilhos e novos vagões para o transporte de grãos e fertilizantes.
3: Presidente Lula destaca a importância da ferrovia que vai ligar o Piauí ao porto de Pecém, atravessando 53 municípios nordestinos.
5: Essa é uma estrada de ferro vital para a perspectiva de desenvolvimento dessa região.
4: E ainda, integração do São Francisco.
3: Inaugurado o túnel Major Salles, que vai levar água da Paraíba ao Rio Grande do Norte. Pablo Mundim.
6: Com 6,5 km de extensão, a estrutura recebeu investimentos de mais de 85 milhões de reais e terá capacidade para transportar até 20 metros cúbicos de água por segundo.
4: E hoje nós vamos falar sobre a relação entre o Bolsa Família e a saúde dos beneficiários.
3: Pesquisa aponta que menos bebês nascem abaixo do peso e também menor risco de morte por causa relacionadas à gravidez e ao parto. Luana Karen.
7: O risco de morte por doenças cardiovasculares diminuiu 4% entre beneficiários do Bolsa Família. As hospitalizações por abuso de álcool e outras drogas caem 17%.
4: Na apresentação da Voz do Brasil, Mariana Jungmann e Luciano Seixas.
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4: Entregas na saúde e na educação.
3: Em Juazeiro do Norte, no Ceará, ônibus escolares e unidades odontológicas móveis estão sendo destinadas a municípios do estado.
4: O repórter Nazi Brum tem os detalhes ao vivo aqui no estúdio da Voz do Brasil. Boa noite, Nazi.
8: Olá, boa noite, Luciano, Mariana, ouvintes da Voz do Brasil. Olha, são 40 novos ônibus escolares que vão para o transporte escolar em 40 municípios do estado. Um investimento de 18 milhões de reais por meio do novo Programa de Aceleração do Crescimento Novo PAC. Os veículos contam com equipamentos de segurança e todos possuem ar-condicionado, o que dá mais conforto para as crianças. No total, o governo do Brasil prevê a entrega de 1.500 ônibus escolares em todo o país no programa de renovação de frota. Já na área da saúde, o Ceará está recebendo 29 unidades odontológicas móveis que vão fornecer atendimento em áreas remotas ou de difícil acesso. Essas unidades realizam procedimentos clínicos, ações de prevenção e promoção da saúde bucal, ampliando o acesso à população aos serviços do Sistema Único de Saúde. E o presidente Lula participa daqui a pouco dessas entregas lá em Juazeiro do Norte. Mariana e Luciano.
3: Obrigada, Nazi Brum, pelas informações ao vivo aqui na Voz do Brasil.
4: Uma obra estratégica que promete reduzir custos no transporte e aumentar a competitividade do Brasil.
3: Também lá no Ceará, o presidente Lula entregou hoje mais 100 quilômetros da ferrovia.

0: Via transnordestina.
1: Quando pronta, ela vai transportar mais de 30 milhões de toneladas de cargas por ano, integrando o Nordeste aos principais corredores logísticos do país.
2: A bordo de um trem, o presidente Lula visitou as obras da Transnordestina, no Ceará, e entregou mais 101 quilômetros da ferrovia, no trecho entre Acopiara e Quixeramobim. Também foram entregues 100 novos vagões graneleiros, fabricados pela indústria nacional, para o transporte de grãos e fertilizantes. Outros 433 ainda serão produzidos. Lula anunciou também investimentos de R$ 600 milhões para acelerar a execução da obra e destacou o impacto da ferrovia no desenvolvimento econômico da região.
3: Essa é uma estrada de ferro.

0: desde o Piauí até o Ceará, atravessando 53 municípios nordestinos e consolidando um novo eixo logístico. Dos 15 bilhões de reais estimados para concluir a obra, a ferrovia recebeu 11 bilhões até maio deste ano. O ministro dos Transportes, Jorge Santoro, lembra que investir em ferrovias é melhorar a vida da população.
1: Ferrovia cria um fenômeno chamado aglomeração. Juntar atividades econômicas, juntar equipamentos públicos, reduzindo o custo, aumentando a produtividade, melhorando a vida das pessoas.
0: A Transnordestina terá capacidade para transportar mais de 30 milhões de toneladas de carga por ano, reduzindo o custo com transporte e fortalecendo o escoamento de grãos, fertilizantes, combustíveis, cimento e minério. Reportagem Graziele Bezerra.
2: E hoje o presidente Lula esteve em Luiz Gomes, no Rio Grande do Norte, para inaugurar o túnel Major Salles, uma das obras mais importantes do ramal do Apodi, que vai levar água ao oeste do Rio Grande do Norte e reforçar a segurança hídrica da região.
3: O ramal do Apodi vai beneficiar cerca de 750 mil pessoas em 54 municípios dos estados do Rio Grande do Norte, Paraíba e Ceará.
4: Com 6,5 km de extensão, o túnel Major Salles vence o trecho mais complexo do ramal do Apodi e faz a ligação entre a Paraíba e o Rio Grande do Norte. A estrutura recebeu investimentos de mais de 85 milhões de reais e terá capacidade para transportar até 20 metros cúbicos de água por segundo. O ramal faz parte do projeto de integração do Rio São Francisco e, quando concluído, vai beneficiar cerca de 750 mil pessoas em 54 municípios do Rio Grande do Norte, Paraíba e Ceará. Uma obra complexa que vai levar água e desenvolvimento para a região, disse o ministro da Integração e do Desenvolvimento Regional, Valdez Góes.
5: O ramal do Apodi foi R$ 1,5 bilhão de reais. Só o túnel Major Salles foi mais de 80 milhões de reais para fazer, para a água chegar, matar a sede e produzir emprego e renda.
4: Mais do que uma grande obra de engenharia, o túnel representa esperança para uma região marcada por longos períodos de estiagem. A chegada das águas do Velho Chico significa mais segurança para o abastecimento das cidades, fortalecimento da agricultura e melhores condições de vida para quem convive há décadas com a seca. A ministra da Casa Civil, Miriam Belchior, lembra que foram anos de empenho para realizar o maior projeto hídrico do país.
6: Nós fizemos um número gigantesco de reuniões para resolver problemas. Quantas vezes eu sobrevoei o eixo norte e o eixo leste para ver o andamento das obras. Foram muitos anos para a gente garantir que essas obras estejam hoje beneficiando a população aqui do Rio Grande do Norte.
4: O túnel Major Salles integra o trecho final do ramal do Apodi. Ao todo, o projeto de integração soma 477 quilômetros de canais em dois eixos. Com a obra, 12 milhões de pessoas vão ser beneficiadas em 390 municípios de Pernambuco, Paraíba, Ceará e Rio Grande do Norte. É água para a população do semiárido, mais produção e mais dignidade a quem sempre precisou conviver com a escassez e a fome, disse o presidente Lula.
7: Eu fico imaginando a quantidade de séculos que o povo do semiárido espera água. A seca é um fenômeno da natureza que a gente não briga com a natureza. Mas a fome, por conta da seca, é falta de credibilidade, de caráter de quem governa o país.
4: No Rio Grande do Norte, o governo do Brasil também entregou 20 ônibus escolares por meio do novo PAC. Os veículos vão reforçar o transporte de estudantes.

0: maior programa de aquisição de alimentos da história. Foram compradas aproximadamente 88 mil toneladas de alimentos em 2025. E a Petrobras atingiu a maior produção de petróleo desde quando foi criada. De acordo com a secretária de Coordenação e Governança das Empresas Estatais, Elisa Leonel, para além do lucro expressivo e da contribuição com o orçamento do país, o impacto social dessas empresas é bem claro no dia a dia da população brasileira.
1: A Embrapa, com a pesquisa agropecuária, que gera uma segurança alimentar e uma produtividade no campo brasileiro inestimável. As empresas hospitalares, que têm prestado apoio fundamental ao SUS, são cerca de 51 hospitais nas redes hospitalares de empresas estatais federais. E os aeroportos regionais, por exemplo, que a Infraero gere e que são necessários num país de dimensão continental.
0: Outro ponto de destaque é a atuação de estatais como o Serpro, que usa as melhores tecnologias para garantir soberania digital, processando e armazenando em território nacional os dados dos brasileiros. Reportagem Carlos Oliveira.
2: O Bolsa Família traz impactos na saúde dos beneficiários.
3: Foi o que mostrou estudos da Fiocruz com organizações parceiras.
2: O risco de morte materna, por exemplo, é 30% menor entre quem é atendido pelo programa.
4: Reduzir a pobreza faz bem para a saúde. A conclusão é de um conjunto de pesquisas da Fiocruz, que analisou os impactos do Bolsa Família na saúde dos beneficiários ao longo dos últimos 10 anos. Os dados foram divulgados em revistas científicas e mostram a relação entre o programa de distribuição de renda e a redução da mortalidade e da incidência de diversos tipos de doenças em populações vulneráveis, como exemplificou o pesquisador da Fiocruz, Maurício Barreto.
5: Desde a mortalidade materna, a mortalidade infantil, a nutrição infantil, a doenças infecciosas como a tuberculose, HIV-AIDS, hanseníase, né? Ficou muito sólido a ideia de que há um efeito positivo do Bolsa Família na saúde da população brasileira.
4: Entre mais de 4 milhões de bebês nascidos vivos, as gestantes beneficiadas pelo Bolsa Família apresentaram uma probabilidade 11% menor de ter bebês com baixo peso. E o risco de morte por causas relacionadas à gravidez e ao parto foi até 31% menor em comparação com aquelas que não recebiam o benefício. Segundo os pesquisadores, o resultado está associado ao maior acesso ao pré-natal e aos serviços de saúde estimulados pelas condicionalidades do programa. Como explica Rafael Osório, secretário de Avaliação, Gestão da Informação e Cadastro Único do Ministério do Desenvolvimento e Assistência Social, Família e Combate à Fome.
6: As gestantes têm que fazer o pré-natal, as nutrizes têm que levar suas crianças recém-nascidas para fazer o acompanhamento do desenvolvimento, a medição do peso e da altura para saber se a criança está se desenvolvendo bem, a vacinação, a condicionalidade. Ela traz a família para o serviço.
4: Ainda entre os achados das pesquisas, está que o risco de morte por doenças cardiovasculares diminuiu 4% entre beneficiários do Bolsa Família. As hospitalizações por abuso de álcool e outras drogas caem 17%. Já os riscos de desenvolvimento de HIV caem 41%, enquanto a probabilidade de morte pela doença é 39% menor. No caso da tuberculose, beneficiários do Bolsa Família tiveram incidência 41% menor da doença. As pesquisas utilizaram dados do

0: A Marisa Martins fala sobre a estrutura de atendimento.
1: A gente tem uma capacidade agora, nesse momento, de até 20 internações por até 48 horas. Temos uma capacidade de 2 leitos de CTI. Conseguimos fazer em torno de 150 atendimentos por dia. Temos um pequeno centro cirúrgico que a gente consegue fazer pequenos procedimentos. O que a gente está vendo muito nesse momento, desde quando a gente chegou até agora, são os pós-traumas, né? Que não tiveram assistência depois que foram atendidos, primeiro atendimento e foram embora. Então a gente está pegando essa segunda fase, pessoas que já são de doenças crônicas, diabéticos, hipertensos.
2: O governo federal também tem transportado toneladas de insumos em saúde e purificadores de água até a Venezuela.
0: A exportação de produtos de defesa brasileiros ultrapassou 1 bilhão e 800 milhões de dólares no primeiro semestre do ano.
2: Uma alta de 29% se comparado ao mesmo período de 2025.
0: Os produtos já chegaram a 150 países por meio de 130 empresas exportadoras.
2: Entre os produtos exportados estão aeronaves, armamentos leves, munições e serviços de engenharia.
0: Para o secretário de Produtos de Defesa do Ministério da Defesa, Heraldo Luiz Rodrigues, esse crescimento foi impulsionado por ações de incentivo do governo do Brasil.
3: Nós estamos investindo bastante, não só a defesa, mas todos outros ministérios investem também na aplicação de recursos para desenvolvimento tecnológico das nossas empresas de defesa. Esse desenvolvimento, ele capacita as empresas a terem produtos no estado da arte para poder ser vendido. Então, produtos de defesa com alta qualificação e com boa operacionalidade para uso. Então, isso começa aí um processo de fortalecimento das indústrias.
2: Mais de 64 mil procedimentos médicos e sociais foram realizados pela Força Aérea Brasileira em regiões de difícil acesso na Amazônia.
0: A Operação Excelsior percorreu uma rota estratégica pelo interior do Amazonas e do Pará para levar atendimento especializado e exames.
4: O exercício de campanha de emprego de logística, saúde e intendência operacional, o Excelsior 2026, realizou 64.119 procedimentos médicos e sociais em comunidades de difícil acesso, levando atendimento especializado, exames e suporte à população ribeirinha. A ação foi realizada em parceria com a organização não-governamental Voluntários do Sertão e percorreu uma rota estratégica pelo interior da Amazônia, passando pelos municípios de Itacoatiara e Parintins, no estado do Amazonas, e chegando na etapa final em Oriximiná. O brigadeiro médico Alexandre de Araújo Melo, comandante do exercício, traz mais detalhes.
5: Os principais desafios foram as grandes distâncias e dificuldades de acesso na Amazônia, o elevado volume de pacientes, a necessidade de assistência multidisciplinar, a limitada oferta local de exames e procedimentos especializados e a garantia da continuidade do cuidado. Esses desafios foram superados por meio de planejamento logístico integrado, emprego de estruturas temporárias de atendimento, atuação de equipes multiprofissionais, mobilização de especialistas e equipamentos, utilização de telemedicina e articulação com as redes locais de saúde para encaminhamento e acompanhamento dos casos mais complexos.
4: Para atender essas comunidades, a FAB mobilizou um hospital de campanha e uma estrutura de apoio logístico capaz de transportar equipamentos, medicamentos e profissionais de saúde para a região. Balsas da Comissão de Aeroportos da região amazônica foram utilizadas no transporte de materiais, enquanto equipes de apoio garantiram a montagem e o funcionamento da estrutura. Além do atendimento médico, a operação contou com ações de acolhimento social e assistência religiosa, oferecendo apoio aos moradores e também às equipes envolvidas na missão. Reportagem Gabriel Pinheiro.
2: Já está em funcionamento a plataforma informa.br para facilitar o acesso a informações públicas do Poder Executivo Federal.
0: Criada pela Controladoria Geral da União, a ferramenta utiliza inteligência artificial para localizar dados disponíveis em diferentes portais do governo e assim apresentar os resultados em um único ambiente.
2: Pelo informa.br, o cidadão pode pesquisar informações sobre áreas como saúde, educação, transporte, segurança e benefícios sociais.
0: Caso o conteúdo não esteja disponível, também é possível registrar e acompanhar pedidos diretamente pelo sistema.
2: Saiba mais sobre a nova plataforma em informabr.cgu.gov.br.
0: A Aprender uma nova língua de forma gratuita e direto pelo celular ou computador já é uma realidade para muitos brasileiros que utilizam o MEC Idiomas.
2: A plataforma ultrapassou as 560 mil matrículas em todo o país.
0: O programa do Ministério da Educação agora vai ser integrado ao programa Idiomas Sem Fronteiras, para ampliar o acesso

0: dos estudantes.
1: O MEC Idiomas ultrapassou a marca de 564 mil matrículas ativas em todo o país. A plataforma gratuita do Ministério da Educação oferece cursos de inglês e espanhol em formato online, com aulas que vão do nível básico ao nível avançado e podem ser acessadas pelo portal ou aplicativo. Do total de matrículas, mais de 426 mil são para cursos de inglês e cerca de 138 mil para espanhol. Os estudantes têm acesso a teste de proficiência, trilhas de aprendizagem, exercícios, recursos de inteligência artificial para praticar conversação e comunidades de estudo. A plataforma vai ser integrada ao programa Idiomas Sem Fronteiras, fortalecendo a Política Nacional de Ensino de Línguas. A iniciativa busca ampliar o acesso gratuito ao aprendizado de idiomas, melhorar a proficiência dos estudantes e apoiar a formação acadêmica e profissional em todo o país. Para se inscrever, acesse gov.br/mec. Claudimário Carvalho, para a Voz do Brasil.
2: O aplicativo pode ser baixado pelos sistemas iOS ou Android. Já a plataforma pode ser acessada pelo site mecidiomas.mec.gov.br.
0: E as inscrições para o ProUni, o Programa Universidade para Todos, abrem no dia 7 de julho.
2: O programa é destinado a quem procura vaga em instituição de ensino superior privada.
0: Saiba quem pode participar.
3: O Ministério da Educação publicou o edital do processo seletivo do Programa Universidade para Todos, o ProUni, para o segundo semestre de 2026. As inscrições são gratuitas e estarão abertas de 7 a 10 de julho, exclusivamente pela internet no endereço acessounico.mec.gov.br. Para se inscrever, é necessário ter completado o ensino médio e ter participado das edições de 2024 ou de 2025 do Exame Nacional do Ensino Médio, o Enem. No exame, o candidato deve ter tirado, no mínimo, 450 pontos na média das 5 provas, sem ter zerado a redação. O edital veda a inscrição para quem declarou ter participado do Enem na condição de treineiro, ou seja, para quem fez o exame apenas para autoavaliação antes mesmo de concluir o ensino médio. Para fins de classificação e pré-seleção no ProUni, será utilizada a edição do Enem em que o estudante conseguiu a melhor média. O resultado da primeira chamada vai ser divulgado no dia 15 de julho no endereço acessounico.mec.gov.br/ProUni. Já a segunda chamada sairá no dia 5 de agosto. Reportagem Júlio César de Oliveira.
2: Mais investimento na educação superior no país.
0: O Ministério da Educação anunciou mais R$90 milhões para fortalecer as universidades federais.
2: Do total, R$70 milhões vão ser destinados às ações de extensão universitária. Os recursos vão ser distribuídos entre 69 universidades federais e poderão financiar atividades que aproximem o ensino da comunidade.
0: Outros R$20 milhões vão ser destinados à criação de cuidotecas, espaços de acolhimento para crianças que funcionarão no período noturno.
2: Mais brasileiros no mundo digital.
0: Pesquisa do IBGE revela que no ano passado 95% dos lares brasileiros tinham internet.
2: É o maior percentual da pesquisa, com um aumento de 1,3 ponto percentual

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1: STF homologa plano de reestruturação da Comissão de Valores Mobiliários.
2: STJ restabelece condenação da banda Aviões do Forró ao pagamento de danos morais por uso não autorizado de música.
1: Para a Justiça do Trabalho, motorista de ônibus não acumula função por atuar também como cobrador.
2: Boa noite, eu sou Marcela Luiz.
1: E eu sou Walter Lima.
2: O Supremo Tribunal Federal homologou o plano emergencial de reestruturação da Comissão de Valores Mobiliários, a CVM, apresentado pela União.
1: A elaboração do plano foi determinada pelo Tribunal no âmbito da ação que questiona dispositivos de lei sobre a taxa de fiscalização dos mercados de títulos e valores mobiliários. Marcelo Della Libera.
3: O relator do caso é o ministro Flávio Dino. Em maio, ele determinou que a arrecadação futura da taxa de fiscalização passasse a ser destinada à CVM, observada a desvinculação das receitas da União, e proibiu novas retenções pelo Tesouro Nacional. Na mesma decisão, o ministro também determinou que a União apresentasse dois planos de reestruturação da autarquia. O primeiro, de caráter emergencial, foi este, homologado nesta quinta-feira. O segundo, de médio prazo, deverá ser apresentado em até 90 dias. Na nova versão, a União elevou as metas de julgamento de processos administrativos para o segundo semestre de 2026, apresentou o cronograma para a incorporação de 30 novos servidores aprovados no Concurso Público Nacional Unificado e previu a criação de um fórum permanente entre a CVM e o Banco Central para aprimorar a fiscalização de mercados como os de fintechs, tokens e criptoativos, criadas por inovações financeiras.
2: Banda Aviões do Forró terá de indenizar por danos materiais e morais autores da música Pra Lavar.
1: Essa condenação foi restabelecida pelo STJ. Fátima Uchoa.
4: Os autores da música ajuizaram ação por danos materiais e morais, alegando que a obra foi gravada e executada em público sem autorização e que trechos do refrão foram empregados em material publicitário de uma marca de cerveja sem identificação da autoria. O Tribunal de Justiça de Pernambuco manteve apenas a condenação por danos materiais, mas a quarta turma do STJ restabeleceu sentença que concedeu também reparação moral de R$100 mil, avaliando que o uso indevido da música gera dano moral sem necessidade de prova de abalo psicológico, independentemente de eventual valorização ou desvalorização da música,
2: para atuar também como cobrador.
1: Esse é o entendimento unânime da Justiça do Trabalho. Mila Amaral.
5: A quinta turma do TST isentou a empresa Aviação Redentor do Rio de Janeiro de pagar adicional a um motorista. Ele trabalhou por 7 anos na empresa e alegou que nos fins de semana, além de dirigir, também fazia o trabalho de cobrador nas folgas dos colegas. Por isso, pedia 30% a mais no salário. O Tribunal Regional do Trabalho do Rio acatou o pedido do motorista, mas o TST reverteu a decisão. Isso porque esse tipo de situação já é um tema de consenso para o Tribunal. Ou seja, é de entendimento unânime que diz que as funções de motorista e cobrador são complementares e compatíveis.
2: Justiça determina a cassação de chapas por fraude à cota de gênero em município de Rondônia.
1: A ação foi ajuizada pelo Ministério Público Eleitoral. Vanessa Pereira.
6: As decisões do Tribunal Regional Eleitoral de Rondônia confirmaram que houveram fraudes à cota de gênero por parte das legendas do PDT e agir no município de Pimenta.

0: na loja de aplicativos do seu celular.
1: Uma boa noite.
0: E até amanhã.
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3: Está no ar o Jornal do Senado.
4: Eu sou Paula Groba.
5: E eu sou Humberto Pinheiro.
4: E estes são os destaques de hoje do Jornal do Senado, que começa agora.
5: Senado vota MP de 266 milhões e meio para as cidades atingidas por enchentes em Minas Gerais.
4: Rede de proteção à mulher passa a ter prioridade no recebimento de alimentos.
5: Sancionada lei que inclui Ayrton Senna entre os heróis da pátria.
4: Boa noite.
5: Boa noite.
4: Além de proteção e abrigo, mulheres que escapam da violência doméstica precisam ter acesso à alimentação. E para ajudar nesse acolhimento, uma nova lei garante prioridade no abastecimento.
5: Marcela Cunha.
6: Com a nova lei, a rede de acolhimento a mulheres em situação de violência doméstica e familiar passa a ter prioridade no abastecimento de alimentos distribuídos pelo Sistema Nacional de Segurança Alimentar e Nutricional, o SISAM. A regra vale especialmente para centros de atendimento integral e casas abrigo. Previstos
7: mais uma forma de garantir apoio, acolhimento às mulheres vítimas de violência. Essa é uma luta grande que precisa ser travada em todas as frentes.
6: Já a relatora, a ex-senadora Augusta Brito, do Ceará, afirmou que a medida ajuda a fortalecer a rede de atendimento para que mulheres ajudem a manter em funcionamento os serviços que recebem mulheres e crianças em situação de risco.
4: E a Comissão de Direitos Humanos aprovou um projeto que evita que a indenização paga pelo agressor à vítima de violência doméstica saia do patrimônio comum do casal.
5: Atualmente, a lei já prevê, por exemplo, o ressarcimento ao SUS pelo agressor.
8: Vítima da agressão e essa for sua esposa, os recursos para o pagamento não poderão ser retirados dos bens em comum do casal. No caso, por exemplo, de um casamento em comunhão de bens. Esse é o objetivo de um projeto aprovado pela Comissão de Direitos Humanos do Senado. A relatora, a senadora Jussara Lima, do PSD do Piauí, apontou...
9: Era uma distorção evidente. A vítima seria formalmente indenizada, mas na prática parte do valor indenizatório sairia de seu patrimônio.
8: Atualmente, a lei já prevê, por exemplo, o ressarcimento ao SUS pelo agressor de possíveis custos de tratamento de saúde da vítima devido às agressões. O projeto será analisado agora pela Comissão.
5: Senado, a Comissão de Constituição e Justiça aprovou um projeto que endurece as penas para crimes cometidos contra profissionais das áreas de educação e saúde. Os detalhes com o repórter Bruno Lourenço.
10: O projeto de lei eleva o homicídio, lesão corporal grave ou morte contra esses profissionais no exercício de suas funções ao patamar de qualificado e, consequentemente, ao rol dos crimes hediondos. Além disso, aumenta as penas para lesão corporal, ameaça, constrangimento ilegal, desacato e injúria. O relator, senador doutor Irã do Progressista de Roraima, defendeu que o endurecimento penal é pedagógico e urgente para conter o sentimento de desamparo que assola essas categorias essenciais, graça ou indulto, e torna a progressão de regime prisional muito mais rigorosa.
4: E um grupo de senadores quer agilizar a votação em plenário e antes do recesso do projeto que regulamenta a educação domiciliar no Brasil.
5: A proposta que trata do homeschooling está sob análise no Senado desde 2022 e já mobilizou manifestações.
11: O Novo do Ceará, um dos que assinou o pedido de urgência, disse que o ensino domiciliar precisa de uma definição, já que muitas famílias que já praticam o chamado homeschooling têm vivido em insegurança jurídica. Em 2019, o STF decidiu que a modalidade não é inconstitucional. Quem não concorda com a liberação da prática, como o professor Romualdo Portela, teme que as crianças e adolescentes percam o direito ao convívio com a diferença proporcionado pelas escolas.
12: A educação domiciliar é uma privação de direito destas crianças, porque elas não são...
5: A reportagem é de Douglas

0: Castilho.
1: Do valor total, uma parte será aplicada diretamente em ações de resposta e reconstrução de infraestrutura emergencial, R$ 300 para cerca de 5 mil famílias elegíveis. A votação da MP foi viabilizada após uma rápida articulação do Congresso Nacional e o presidente do Senado, Davi Alcolumbre, explicou a urgência da análise da matéria.
2: O estado de Minas Gerais, a zona da Mata Mineira, perderia a possibilidade de que sofreu com uma tragédia não ter condições de minimizar os danos e os impactos causados por essa tragédia a centenas e milhares de pessoas.
1: Com a aprovação nas duas casas do Congresso, o texto que segue para a promulgação assegura o repasse imediato das verbas que serão alocadas pelo Ministério da Integração.
0: Brasileiras que marcaram a história do país. Repórter Henrique Nascimento.
3: Ayrton Senna da Silva agora faz parte do livro dos heróis e heroínas da pátria. A lei nasceu de um projeto apresentado no Senado pelo senador astronauta Marcos Pontes, do PL de São Paulo. Tricampeão mundial de Fórmula 1, Senna já é patrono do esporte brasileiro.

0: Boa noite. Câmara aprova medidas provisórias que destinam recursos para a saúde de policiais, apoio a empresas exportadoras e para recuperação após enchentes em Minas Gerais. A repórter Daniele Lessa acompanhou as votações.
1: As enchentes que aconteceram em Minas Gerais no início do ano. Uma das medidas provisórias direciona recursos arrecadados com as empresas de apostas conhecidas como gradual. 1% em 2026, 2% em 2027 e 3% a partir de 2028. Além disso, o governo projeto ainda permite que recursos do Funapol sejam usados para pagamento de retribuição por atividade extraordinária a servidores da Polícia Federal.
2: Damião, Polícia Federal, Polícia Rodoviária Federal, Polícia Penal Federal, que prestam relevante serviço à sociedade e que agora, com a aprovação do SMP agora, terão a sua saúde.
1: ...de tarifas comerciais. Os recursos de até 15 bilhões de reais poderão atender exportadoras de bens industriais, produtos agropecuários. A deputada Érica Cocai, do PT do Distrito Federal, falou da importância de investir na indústria nacional como forma de proteger o país de oscilações nos...
3: Ao que nós estamos vendo com a crise, com a guerra do Irã, para que nós não tenhamos os efeitos deste processo na elevação do próprio combustível, que o Brasil possa se proteger.
1: O plenário também aprovou a medida provisória que destina crédito extraordinário de 260

0: Câmara aprovou o aumento do prazo de proteção de direitos sobre plantas desenvolvidas geneticamente. O repórter Antônio Vital acompanhou a votação.
1: O plenário da Câmara aprovou o projeto que amplia de 18 para 25 anos os direitos de propriedade sobre sementes e mudas desenvolvidas geneticamente de videiras, árvores frutíferas, o que as diferenciam de outras plantas da mesma espécie. A proposta aprovada mantém o prazo de proteção dos direitos de cultivares das demais espécies vegetais em 15 anos, expõe uma área de até 150 hectares da obrigação de pagar os royalties. Exclui ainda os pequenos produtores de plantas ornamentais. O relator, deputado Arnaldo Jardim, do Cidadania de São Paulo, diz que as mudanças eliminam distorções que hoje afastam o investimento na produção de novos cultivares, como no caso de florestas de eucaliptos e pinos. Segundo ele,
2: que você faz o desenvolvimento de uma nova variedade, de um novo cultivar, você tem que ter investimentos em pesquisa. Então é normal ter um período dessa cobrança de royalties muito pequeno, porque não compensaria e você não poderia ter também esse período.
1: Royalties sobre cultivares, os pequenos produtores de plantas ornamentais. Para o deputado Tarcísio Mota, do PSOL do Rio de Janeiro, a medida vai beneficiar mais de 800 mil pessoas. O projeto seguiu para análise do Senado. Da Rádio Câmara de Brasília, Antônio Vital.
3: Agricultura.
4: Sérgio Turra, do PP do Rio Grande do Sul, critica o anúncio de mais de R$500 milhões para o Plano Safra, afirmando que os produtores rurais endividados não contêm. Roveda, do União do Paraná, cobra mais apoio ao agronegócio e critica o corte de verbas para o Plano Safra. O congressista avalia que a redução das verbas
0: para de logística, cooperativismo e exportações a ser implementado em outros estados, mas lamenta que o excesso de impostos federais tire a rentabilidade de quem trabalha
4: nas empresas sobre a atualização geral da tabela do Simples e não apenas dos limites do MEI. A reportagem é de Luiz Cláudio Canuto.
5: Representantes de micro e geral da tabela do Simples. A proposta do governo chegou recentemente à Câmara e se soma a outros mais de 30 projetos a respeito do tema. Pelo projeto também permite que um MEI contrate até 2 empregados por um salário mínimo ou piso salarial da categoria. Na Câmara, o tema já é analisado por uma comissão especial, onde de negócios, Mendonça Filho, do PL de Pernambuco, concorda com a atualização da tabela do Simples Nacional para micro e pequenas empresas. A defesa da correção foi reforçada também pela presidente da Comissão Especial sobre o tema, deputada Anne Ortiz, do PP do Rio Grande do Sul. Desde a última atualização dos limites, em 2018, a inflação acumulada pelo IPC, o risco será de distorção do Simples.
6: É uma conta simples fazer. Por que que eu vou estar numa alíquota maior ali como micro e pequena empresa de 180 mil, né? Então, elevando a 140.
5: Uma das ideias em debate prevê que o teto dos microempreendedores suba para R$140 mil. Já o das microempresas subiria de 360 mil para R$ 869 mil por ano. E o das empresas de pequeno porte passaria de R$4,8 milhões para 8.
0: São anunciados pelo governo. Para ele, o discurso de crescimento econômico desconhece a realidade da população, que sofre com o aumento no preço dos alimentos e dos combustíveis.
4: Segundo a análise de Maurício Marcon, o cenário nacional é oposto ao anunciado, com um déficit acima de R$1 trilhão e com a dívida pública superando.
0: Celebra a aprovação pela Câmara de proposta de emenda à Constituição relatada por ele, que garante a imunidade tributária total para templos religiosos e suas entidades, como.
3: Desenvolvimento Regional.
0: Comissão Especial aprova aumento de repasses para municípios e criação de fundos para Sul e Sudeste. A repórter Noelle Nobre tem os detalhes.
7: Uma comissão especial da Câmara dos Deputados aprovou uma proposta de emenda à Constituição que aumenta o fundo Arnaldo Jardim, do Cidadania de São Paulo. A medida eleva de 50% para 53% a parcela da arrecadação federal de impostos que deve ser

0: dividida com estados e municípios. Isso garantirá às prefeituras uma quarta parcela extra de 1% do FPM a ser paga anualmente no mês de...
1: A prática acabou se revelando ao contrário. Houve uma reconcentração de recursos na União. E isso não foi acompanhado da divisão de responsabilidades. Todas as novas políticas foram no sentido de repassar responsabilidades aos estados e municípios.
0: Além do reforço para as cidades, a proposta cria fundos constitucionais de financiamento para o Sul e o Sudeste, nos moldes do que já existe para o Norte, o Nordeste e o Centro-Oeste.

0: Deputados aprovaram regime de urgência para o projeto que equipara o ódio às mulheres ao crime de racismo. O repórter Antônio Vital explica.
1: Depois de muito debate em plenário, a Câmara dos Deputados aprovou regime de urgência para o projeto já aprovado pelo Senado, que prevê punições para a prática de misoginia, como é chamada a prática de ódio, desódio e aversão, previstos no projeto do Senado para caracterizar a misoginia. Na nova versão, misoginia é descrita como a prática, a indução ou a incitação de menosprezos religiosos serem enquadrados no crime de misoginia. Outros deputados disseram que a definição do crime é vaga e pode motivar censura. Foi o que disse a deputada.

0: forma de vender um curso.
1: Com o regime de urgência, o projeto que prevê pena de até 5 anos de prisão para quem praticar o crime de misoginia pode ser votado diretamente no plenário da Câmara sem passar pelas comissões permanentes da Casa. Da Rádio Câmara de Brasília, Antônio Vital.
2: Relações Exteriores.

0: Sensacional, canta demais. Das antigas, no seu rádio, Billy Ray, She's Not Cry Anymore. E antes ouvimos Bill Medley, a banda Crowd House. E lá em cima, a banda BG, Só Pra Matar a Saudade, Viajar no Tempo.
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0: aqui no clube. Lindona, beijos pra você, obrigado. Quero ouvir Laura Pausini, Estranho Amor, só pra matar a saudade. Lembrar do antigo love, uau. Será que ela teve um estranho amor? A menina do Iá tá por aqui. Alô, cadê você, menina? Fala comigo, boa noite.
1: É, porque tem que...
0: Peraí, tá tudo errado isso aqui. O que tá acontecendo aqui? Agora sim, alô, boa noite.
1: Oi, Valdir, boa noite. Ótima noite pra você, bom trabalho.
0: Ah, muito obrigado, viu?
1: Que Deus te abençoe.
0: Tá com sono já, viu?
1: As noites,
0: tá esperando o clube pra
1: todos
0: dormir.
1: Todos os dias, que te proteja.
0: Amém.
1: E eu quero ouvir a música do KLB.
0: Qual?
1: É...
0: Ixi, Maria.
1: É, porque tem que ser assim.
0: Ah, fácil.
1: Queria isso pra mim, pro meu marido Genivaldo, pra você, pra Ana Lelis, pra Carlinda, pra Cleusa Garcia, pra Clarinda, pro meu primo Debrair, pra todos gostarem da música.
0: É.
1: E pra todos da rádio que estiver em sintonia.
0: Então tá bom.
1: Um abraço.
0: Mais alguma coisa? Pode falar.
1: Ah, essa vida não dá não, Valdir.
0: Ah, é? Não entendi nada, mas eu concordo plenamente com você. Olha só quem tá aqui, rapaz. Assumida Selma Rodrigues Rebelde, boa noite.
2: Boa noite, Valdir.
0: Tá bom? Ih, olha o cachorrinho.
2: Como é que você tá?
0: Quer jantar o cachorrinho aí, viu?
2: Espero que você se lembre de mim.
0: Com certeza, inesquecível.
2: Faz tempo, né?
0: É verdade.
2: Abandonou. Tudo bem, você, como é que você tá?
0: Eu tô ótimo.
2: Já tomei uns pescoçudos hoje.
0: Ah, com certeza. Faz hoje é quinta já, né?
2: Não estou rebelde.
0: Não? Tá legalzinho?
2: Queria ouvir aquela música que eu gosto.
0: Qual?
2: E oferecer pra mim mesmo.
0: Então tá bom.
2: Pra minha solitude.
0: Tá bom. Obrigado, Selma. Tudo de bom pra você. Bora curtir música boa. Começando com Laura Pausini. As Rebeldes estão por aqui.

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1: Boa noite, meu amigo Valdir Moreira. Manda aí uma super sequência para nós. Tony Jorge, o Hyundai, Vando, Coisa Cristalina. Fagner, Borbulhas de Amor. Oferecer para o grande amor da minha vida.

Sensacional, Fagner, Borbulhas de Amor aqui no Clube dos Românticos, 10 horas e 10 minutos, segue a nossa viagem pelo mundo musical, mensagem aqui no nosso WhatsApp, 67 9149 8282, é o nosso amigo Ribamar Leite, lá de Porto Grande, Amapá, muito obrigado Ribamar, bom trabalho pra você, tudo de bom, pode tocar pra mim a banda Totolia, só pra matar a saudade. Tem mais mensagem aqui, olha só, o sumido, o nosso amigo Chiquinho lá do JK. Como é que você tá, menino? Tudo bem? Tá na rebeldia? Esse Chiquinho é uma figura, viu? Valdir, manda uma música pra mim. Quero oferecer para o Love. O Love dele é a Rose.

Ô, Waldir, boa noite. Aqui é o André aqui, tá falando. Deixa eu te falar. Toca pra nós aí uma música do Fábio Júnior, Caça e Caçador. Beleza? Boa noite aí.

0: Sensacional. Mais uma relíquia lá dos anos 80 que você só escuta aqui. 96.9 Hit. Menina Veneno, 1983. Eu tava lá. Mais ou menos, viu? Mais ou menos. Caçula 10h29, boa noite. Tem mensagem aqui no nosso WhatsApp. Olha só, Fernando Silva, o rebelde aí do volante da carreta. Boa noite. Você tá bom, menino?
1: Boa pra nós aí.
0: Qual que você quer?
1: Ah, vou deixar pro seu critério mandar aquela boa pra nós aí.
0: Deixa comigo.
1: Amanhã o pai tá off.
0: Beleza, hein?
1: Manda aquela boa pra nós aí, pá. Na madrugada aí, que tô descendo lá, querendo ditado, pras gravanhas. É nóis, meu parceiro.
0: Tamo junto, viu?
1: Nosso grande amigo Zé Francisco aí, pros meninos do Puxa do Palito Doce.
0: Então,
1: pra
0: tá
1: todos
0: bom.
1: Os ouvintes que estão conectados aí no programa aí. E pra vocês aí que conduzem a nave.
0: Então,
1: amanhã
0: tá bom.
1: O pai tá off.
0: Oh, beleza, hein?
1: Um ótimo final de semana, né? Porque.
0: Amém.
1: Voltarei a trabalhar no final de semana. Seja tão de folga. Valeu, meu parceiro.
0: Tamo junto.
1: Um bom final de semana. Que Deus abençoe vocês aí, nós por cá. Valeu,
0: amém.
1: Um abraço.
0: Obrigado, Fernando Silva. Bom trabalho pra você. Tá off sexta-feira. O final de semana promete, viu? Vou mandar essa aqui pra você, viu? Do grupo ABBA. Agneta e Frida no comando vocal.

Sensacional, lindos e maravilhosos anos 90, 1992, John Secada Angel. E antes ouvimos o grupo ABBA, The Winner Takes It All.

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Romântico. Com certeza, Clube dos Românticos é aqui na Caçula 96.9, sintoniza aí. Estamos ao vivo lá no site Caçula, aplicativo Caçula e também no aplicativo Radiosnet. E aqui, é claro, no principal transmissor 96.9 Caçula FM. Hoje é quinta-feira, 2 de julho de 2026. Eu sou Valdir Moreira, o comandante da nave. Meio capenga da gripe, mas vamos tentar chegar até a zero hora, tá bom? Essa veio para derrubar. 67 9149 8282. E aqui a música não para. Vamos conferir, aproveitar e conferir aqui a temperatura ao vivo, Valdir Moreira. Olha só, para mim tá frio, viu? 21 graus aqui na Morada da Capivara. E a música não para. Tears for Fears, Woman Say. Essa é para você. Caçula 10h43, boa noite. Obrigado você pela sua audiência, pela sua companhia.

0: É, sei lá, dos anos 80, Prende-se, Não Diga Nada, e antes, Roberto Carlos, Debaixo dos Caracóis, Roupa Nova Anjo, Hit, Voo de Coração, e lá em cima, Zélia Dunca, Catedral. Caçula 11:14, boa noite, é o Clube dos Românticos.
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0: Brian Adams, Heaven.

Quanta saudade dos bailinhos de garagem. Só aqui no Clube dos Românticos, para você viajar no tempo e matar a saudade. Tem mensagem chegando por aqui, 67-9149-8282. Boa noite, Valdir. Toca para mim a música Torneiro com Santa Califórnia, assinado Jorge Pereira. Obrigado, Jorge. Boa noite para você, tudo de bom. Boa noite, Valdir. Me chamo Fábio. Toca a música do Vando, Só Se For Agora. Para curtir música boa, que o sucesso nunca para. Até a meia-noite, eu e você juntos aqui na melhor. 96, é claro.

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0: Bom demais, tá aí, ó, toda essa galera na audiência.
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0: 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Agora 6 horas e 29 minutos, ótimo dia pra você, viu? Tô chegando no final, vai ficar agora aí, ó, com o Jornal da Caçula, hein? Apresentação do Rafael Oliveira, pra você já ficar bem informado também, viu? Beijo no coração de cada um de vocês, que Deus te abençoe, que Deus te proteja. E o Daniel Santos já convido você que a partir das 15 horas tem a Hora do Cowboy, viu? Beijo pra minha irmã Denir, também um beijo pra você, obrigado pelo carinho, minha irmã Aparecida. É. E o Nenezão, Arceu, meu irmão Dirceu, também toda essa galera, brigadão, hein? Minha mãezona, dona Laíde, também, alô, mãezona, bonitona. 6:30 agora, hein? Fica agora com o Jornal da Caçula aqui, ó, na nossa 96 Caçula FM, essa manhã de sexta-feira. Valeu, galera!
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essa explicação, é contabilizado pelo CAGED, o Cadastro Geral de Empregados e Desempregados, o mês anterior. No caso aí, por exemplo, agora em junho, né, nós terminamos o mês de junho, foi para o mês de junho, de julho, mas do mês de junho vai ser contabilizado no final de julho. E do mês de junho, é, obviamente, aí nós temos também esse número. Mas falamos agora do mês de maio, onde Mato Grosso do Sul manteve o trabalho aquecido neste mês agora que passou e teve saldo positivo aí de 1.779 empregos registrados aqui de maneira formal no estado. Também aí junto de 34.795 admissões e

parado esperando a hora passar, esperando o emprego cair do céu. Emprego não cai do céu, você tem que ir atrás. Então é importante que a população entenda isso, se atualize. Hoje o mercado de trabalho está cada vez mais exigente. Então é importante que a população entenda e corra atrás, porque oportunidade tem aqui em Três Lagoas. Só você não pode ficar para trás, né? Agora são 6 horas e 45 minutos aqui em Três Lagoas. 6 horas e 45 minutos. Nós vamos para a nossa primeira pausa aqui no nosso Jornal da Caçula.

aqui na nossa região. Tivemos aí um acidente, né, aqui durante a tarde desta quinta-feira, lá no Alvorada, de novo, né, na Jali Mercante com a José Amilcar, com Gru Bastos, onde um idoso de 61 anos acabou ficando ferido. Isso devido aí a não ter respeitado a parada obrigatória. Ele estava numa bicicleta e acabou sendo atropelado por uma van ali na rotatória da Jari Mercante, viu, gente? Isso foi por volta das 6 da tarde de ontem. Pessoal do SAMU acionado, onde esse ciclista estava com ferimentos leves. Pessoal do SAMU, aí o pessoal do Depitran tiveram que intervir no caso, onde realizaram rapidamente aí os trabalhos para orientar o trânsito no local. E a vítima, segundo o condutor da van aí desse acidente, relatou aí que estaria fazendo o contorno na rotatória da avenida, quando esse ciclista, esse idoso que passava ali, né, na ciclovia da avenida aqui na região do Alvorada, sentido Oiti, ele não acatou, né, a parada obrigatória, que tem, né, principalmente ali muitas ciclovias aqui da cidade, que é bem sinalizada, inclusive, né? Mas ele acabou, obviamente, aí entrando na frente desta van e nisso aí causou esta colisão. Foi levado aí pelo pessoal do SAMU até a UPA, unidade de pronto atendimento, esse idoso, para os primeiros cuidados necessários. Graças a Deus aí nada de grave aconteceu com ele, somente os danos principalmente aí ao veículo, a bicicleta no caso, e a essa vítima, no caso o idoso aí de 61 anos. Bem, lá na

Alagoas. Inclusive, os dois já possuem, né, a dupla que foi presa durante essa ação ali no terminal rodoviário, próximo ao terminal do rodoviário, nesse bar, já tem passagem, já tem antecedentes por tráfico de drogas. E, obviamente, aí, inclusive, até mesmo aí, contra esse usuário que comprou essa pedra de crack do suspeito, possuía com ele um mandado de prisão em aberto, que estava expedido pela segunda vara criminal de Três Lagoas. Todo mundo foi preso, né? Os três, no caso. Encaminhados à DEPAC, a Delegacia de Pronto Atendimento Comunitário, para as providências cabíveis. Tráfico de drogas registrado durante esta manhã de hoje. Já nessas horas, primeiras horas aí de sexta-feira, tráfico de drogas, pessoal da Polícia Militar aí registrou aqui na região da rodoviária em Três Lagoas, hein? Deus o livre, guarde. Bem, lá na terceira DP tivemos aí um extravio que foi registrado no Jardim das Violetas contra uma mulher aí vítima, né, de 32 anos de idade. Vamos conferir aí. Foi por volta das 17 horas e 17 minutos de ontem, registrado aí Dr. Fernando Cassati na terceira DP. Aqui em Três Lagoas, tivemos também um furto qualificado com destruição e rompimento de obstáculo lá no Jardim das Oliveiras. A vítima, uma pessoa de 26 anos, registrada aí por volta das 7 horas e 30 minutos do dia de ontem. Vamos então ver esta ocorrência registrada aqui. Daqui a pouquinho nós vamos falar aí sobre as novas viaturas da Polícia Militar aqui em Três Lagoas. E olha só, pessoal, essa ocorrência, como eu falei, furto qualificado com destruição e rompimento de obstáculo, por volta das 7h30 da manhã de ontem, registrada na terceira DP de Três Lagoas, no Jardim das Oliveiras, onde o comunicante, que seria membro de uma congregação cristã aqui em Três Lagoas, ali na Clóvis Bevilacqua, no Jardim das Oliveiras, relatou aí que por volta, né, das 23 horas, entre as 23 horas aí do dia 1º e as 7h30 da manhã do dia de ontem, ali o local teria sido alvo de furto, onde indivíduos não identificados acabaram arrombando as janelas do fundo do prédio dessa congregação, onde tiveram acesso ao imóvel e, inclusive, aí adentraram o depósito destinado ao armazenamento de materiais de limpeza, onde levaram aí vários produtos e utensílios usados na manutenção e na conservação do templo. Ele não soube identificar quem seriam os autores e, principalmente, aí, o paradeiro dos bens subtraídos. O caso foi registrado aqui na terceira DP, terceira Delegacia de Polícia Civil de Três Lagoas, passa agora para a investigação das autoridades. E olha só, pessoal, Três Lagoas aí vai receber investimentos na segurança pública, né? Investimentos aí de um pacote de mais de 170 milhões de reais, que é destinado para aquisição de equipamentos e viaturas aqui na nossa região. Obrigado, minha amiga Rose. Minha amiga Rose trouxe um cafezinho aqui para mim. Aqui vai lá aquecer a nossa manhã. Obrigado, viu, minha querida? E continuando, as viaturas foram entregues durante uma solenidade lá na capital e vão ser destinadas aqui ao policiamento, né, do 2º BPM, 2º Batalhão de Polícia Militar aqui de Três Lagoas e na nossa região. E aí são caminhonetes, né, 4x4 equipadas aí para o serviço operacional. Tem compartimento de transporte de presos, sirene e giroflex. Vai ser para o pessoal da RP, né, a Rádio Patrulha aqui na nossa região, mas também podem ser usadas em outras áreas da abrangência da unidade. Lembrando que o 2º BPM abrange Três Lagoas, Brasilândia, Selvíria e Arapuá, o distrito de Arapuá, aqui em Três Lagoas. Então, muito bacana aí, novas viaturas que vão auxiliar no trabalho, principalmente aí das investigações, principalmente na segurança, né? Trabalho ostensivo aqui na nossa região de Três Lagoas. E para finalizar o nosso bloco policial, você se lembra do Japa? Pois é, o Japa, gente, o Eduardo Benevides Vilarva, 20 anos. Ele está desaparecido há um mês. Pois é, dia 1º completou-se aí um mês do desaparecimento desse jovem aqui em Três Lagoas. Você se recorda, ele desapareceu no dia 1º de junho, onde ele estaria ali, né, na residência dele, onde ele mora, na região do Invasão do São João, aqui em Três Lagoas. E alguns indivíduos teriam obrigado a entrar em um veículo à força. E desde então não se soube qualquer notícia, qualquer informação, paradeiro que pudesse levar aí a informação ao Eduardo. Desde então ele está desaparecido. Desde então não se sabe aí onde está o Eduardo ou qualquer informação que tenha sobre ele. E aí falaram, né, inclusive nós ressaltamos isso no Ronda Policial ontem, que ele poderia ter ligação com facção, essas coisas, mas como eu disse, é linha de investigação, tá, gente? Em linha de investigação, não foi nada confirmado até então.
E lembrando, pessoal, quem souber qualquer informação a respeito do Eduardo, nós temos o telefone da Polícia Civil, através da SIG, Seção de

Investigações Gerais, que é o 3929-1173, 3929-1173, e também o 992268210, 992268210. E tem o WhatsApp da Polícia Militar aqui de Três Lagoas, além do próprio 190, tem o 3919-9700, 3919-9700. E eu faço esse apelo, principalmente para quem tiver qualquer informação em relação a esse jovem. É um jovem de 20 anos que tem uma vida pela frente, tem uma mãe que tá triste, tá querendo saber aonde está seu filho. Eu imagino. É uma coisa, a gente tem que se colocar na pele de quem quer saber notícias do seu filho. Uma mãe, gente. Que mãe que não se preocupa com o seu próprio filho? Que mãe que não se preocupa, principalmente a mãe que sabe, né, que o filho, obviamente, aí está vivo ou não. É, tem mãe que sofre, principalmente. Mas, se você puder ajudar, quem souber qualquer informação, não precisa se identificar.

0: para você. 7 horas em ponto. Vamos à pausa, nós já voltamos com muito mais. Até já.
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0: 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Já estamos de volta, agora são 7 horas e 4 minutos em Três Lagoas. 7 e 4. A você que está nos acompanhando, muito obrigado pela sua audiência. A todos que estão aí sintonizados em nossas redes sociais, nessa nossa edição de hoje do Jornal da Caçula, dia 3 de julho do ano de 2026, também conhecida como sexta-feira. Final de semana chegou. Ei, coisa boa, hein? Rapaz do céu, bom, né? Final de semana. E final de semana com o Jogo do Brasil. E melhor ainda, né? O pessoal que vai aproveitar nesse final de semana, vai curtir com a família. E o melhor ainda, se o Brasil ganhar, rapaz, passar aí na Copa do Mundo, vai ser melhor ainda, né? Vai ser muito melhor aí. E vai ser bem bacana, né? O Brasil enfrenta a Noruega às 16h, domingo. Vai ser um domingo bacana, domingo longo em Três Lagoas. E claro, nós vamos trazer para você todas as informações aqui no nosso Jornal da Caçula neste início de sexta-feira. Muito obrigado aí pela audiência. Hoje é comemorado aí o Dia Nacional de Combate à Discriminação Racial. É uma data importante porque, infelizmente, a gente vê aqui no Brasil... Eu acho que é importante a gente reforçar rapidamente isso. Que no Brasil, infelizmente, o preconceito ainda existe. Né? E o preconceito tanto pela sua orientação sexual e principalmente pela sua pele. Já passamos da hora do Brasil, que é um país que é miscigenado. É um país que é uma mistura de várias raças, né? Tem branco, tem preto, tem pardo, tem azul, tem amarelo, enfim... e um país que foi criado com várias raças, né, várias nacionalidades, e ainda tem gente que ainda discrimina o outro pela cor da pele. É lamentável a gente ver isso, e falta não só consciência nas pessoas, mas acho que principalmente falta racionalidade. O cidadão hoje ele só pensa em acabar com o outro, né, na nossa vida. Hoje, infelizmente, é isso, na sociedade de hoje. Né? Tá certo que a lei do mais forte vale, mas... infelizmente tem gente que não pensa dessa maneira, né? E vamos combater o preconceito. Né? E lugar de gente que é preconceituosa, né? Gente que é mau caráter, você já sabe onde é, né? E também hoje é dia do Ministério da Justiça. Bacana, importante, né? Hoje é dia internacional sem sacos plásticos. Enfim, né? Beleza. E também parabenizar quem faz aniversário hoje. Felicidades aí, muitos anos de vida, saúde e paz a todos neste dia tão bacana, tão especial. Bem, 7 horas e 6 minutos. Meu amigo, você já foi vítima de golpe? Você já sofreu um golpe alguma vez na sua vida? Né? Hoje em dia, os golpes estão se tornando cada vez mais frequentes. Né? É o golpe da chamada, é o golpe do falso parente, é o golpe ali da vítima de acidente, enfim. São diversos golpes e, infelizmente, tem muita gente, principalmente

0: principalmente o público que é idoso, né, os nossos avozinhos e avozinhas, que acabam sendo vítimas de golpes. E o Neto Júnior, pensando nessa informação, foi até a sede da SIG, a Seção de Investigações Gerais aqui de Três Lagoas, e conversou com o nosso amigo Dr. Ricardo Cavanha. Dr. Ricardo Cavanha, que é um dos melhores policiais militares, policiais civis aqui de Mato Grosso do Sul, um dos melhores policiais civis do nosso estado, principalmente aí mostra cada dia mais o seu trabalho em relação aí à elucidação de crimes aqui em nossa região. Eu não estou puxando o saco porque eu conheço o Dr. Ricardo Cavanha e sabemos do trabalho dele, principalmente em vários crimes aqui, a elucidação de crimes em nosso município de Três Lagoas, e com certeza um dos melhores delegados aqui de Mato Grosso do Sul. E o Neto conversou com o Dr. Cavanha lá na sede da SIG e ele vai nos explicar como evitar ser vítima de golpe, gente. Vamos prestar atenção porque a informação é importante, utilidade pública, e o Neto Júnior traz mais informações.
1: Está passando por uma onda de golpes, principalmente

0: Ricardo Henrique Cavanha. Doutor Ricardo, doutor Cavanha, é uma das pessoas mais respeitadas em Três Lagoas, principalmente na área da segurança pública. Quando ele fala, o discurso é mais ouvido. Por isso, nós viemos pedir para ele, doutor, quais são os alertas, para, principalmente para os idosos, para evitar golpes? Muito obrigado por falar com a caçula.
1: Eu agradeço, as palavras aí de elogio. Mas só frisar que o resultado dos trabalhos é sempre de uma equipe, né? Então são todos unidos aí, todos os delegados aqui da Polícia Civil, investigadores, escrivães, Polícia Militar, certo? Por isso que a gente chega aos resultados positivos. Ô Neto, vamos dizer assim, as dicas para evitar cair em golpes são as dicas não para os idosos e para todas as pessoas, são as mesmas, né? E a gente deve ter sempre um dos principais cuidados que a gente orienta os idosos é quando alguém entra em contato, se identificando como um parente, como um filho, como um irmão e pedindo um Pix, alguma coisa. Esse é um golpe clássico, é o mais comum, vamos dizer assim. Então, nesses casos, não fazer essa transferência bancária sem antes confirmar se é mesmo a pessoa que está pedindo. E como é que vai fazer isso? Pera um pouquinho, vou desligar o telefone e ligar no número verdadeiro daquele parente, né? Cuidado, outro cuidado muito importante é não clicar em links que são encaminhados por mensagem, seja por WhatsApp, seja por mensagem de texto, SMS que a gente fala, ou por e-mail, clicar em links como se fosse ali para acessar alguma informação, alguma coisa desse tipo. Outra coisa é muito comum e muito importante, o idoso recebe uma ligação de alguém se informando, se identificando como de uma agência bancária, da agência dele, falando que houve uma compra ou alguma coisa semelhante assim. E aí a pessoa, o que esse idoso tem que fazer? Desliga o telefone imediatamente e entra em contato, vai pessoalmente ou liga na agência bancária que ele tem a conta para verificar se realmente foi do banco que ligou, se realmente está tendo algum problema.
0: Doutor Ricardo, quais são os golpes mais comuns, mais recorrentes em Três Lagoas?
1: Olha, não

0: começa a conversar, começa a se envolver e depois caminha-se para um golpe. E muito, muito comum também é a questão do empréstimo consignado. Pessoas se identificam como de correspondentes bancários, apresentam uma planilha ali com uns valores determinados que são bons, né, vamos assim dizer, com índices bons de juros ou coisa do tipo. A pessoa assina, só que na verdade tá tudo, altera tudo ali, né? Quando os criminosos alteram todos aqueles dados e acabam pegando um valor muito superior àquilo, com juros muito maiores.
1: E os idosos, como que eles podem evitar? Que infelizmente tem uns golpes dentro de casa, né? Apropriação de bens, consignado e empréstimos. Como que o idoso pode evitar isso dentro da sua própria casa?
0: Olha, é um pouco complicado essa situação envolvendo, né, familiares, assim. Não é uma situação muito comum, né? Não é um crime muito comum esse caso de apropriação de carteira, retenção de cartões de beneficiários de INSS ou a subtração da aposentadoria. Não é muito comum, mas os cuidados, obviamente, são aqueles assim, de alguma forma o idoso acompanhar o que está sendo feito com o seu cartão, as movimentações que estão sendo feitas em sua conta corrente, as movimentações, se o dinheiro, o total da aposentadoria está vindo para ele no valor total, no valor correto, porque até para saber se não foi feito, por exemplo, um financiamento em seu nome, coisas do tipo.
1: Certo, doutor. E entre Alagoas, o idoso ou alguém que veja uma situação de prejudicar um idoso, como que ela pode fazer para denunciar, principalmente na Polícia Civil?
0: As denúncias podem ser feitas em qualquer delegacia, tá? Ali a delegacia da área, da mais próxima à residência do idoso. Nos casos em que for no período noturno, for durante os finais de semana ou feriados, é na DEPAC, que é a Delegacia de Pronto Atendimento Comunitário. Ou, de uma maneira mais simples e muito rápida e muito eficiente, é através do Disque 100, que é o Disque Direitos Humanos. A pessoa pega o celular, digita o número 100 como se fosse um telefone e liga. Ele vai ser atendido, o atendimento é rápido, é simples, vai informar ali para o atendente que está conversando a situação. Desligando o telefone, o Ministério da Justiça entra em contato diretamente com a delegacia responsável pela área, informa a situação e os policiais ali daquela delegacia na próxima ao local dos fatos irá lá averiguar o que está acontecendo.
1: Essa informação para mim é nova, então é só discar o 100, disco 100, numeral 100 e como fosse fazer a ligação normal então?
0: Exatamente, é o Disque Direitos Humanos ou Disque 100 que a gente chama e é um canal aberto do Ministério da Justiça em que essas denúncias são feitas e são prontamente, é uma sistemática muito eficiente, porque imediatamente após o atendimento desse denunciante, ou no caso se for uma vítima, um idoso, é repassado para a delegacia de polícia que atende aquele local onde estão acontecendo os fatos.
1: Ou seja, a rede de proteção cada vez mais está se fortalecendo, né? Doutor Ricardo Henrique Cavanha, a Rádio Caçu agradece a atenção do senhor. E ficou alguma pergunta que o senhor gostaria que eu fizesse e eu não fiz?
0: Não, eu que agradeço a oportunidade de fazer esses esclarecimentos. Digo que aos idosos que confiem sempre na Polícia Civil, na Polícia Militar, sempre que precisarem, sempre que tiverem qualquer dúvida, podem procurar as nossas delegacias aqui em Três Lagoas ou em qualquer lugar do estado de Mato Grosso do Sul, que serão prontamente atendidos, inclusive com prioridade de atendimento.
1: Aí, muito obrigado. Foi com o delegado titular do SIG, Setor de Investigações Gerais de Três Lagoas, Dr. Ricardo Henrique Cavanha. Neto, para o jornalismo da Caçula, faz parte da sua vida.
2: Então tá aí, agradecendo ao Neto Júnior pelas informações e realmente é importante, né? É evitar ser vítima de golpe. E infelizmente tem gente que cai em golpe e é um dos golpes mais bestas que a gente vê. É igual uma recomendação. Isso é válido da gente falar. Tô com meu celular aqui, eu recebo uma ligação. Às vezes você, meu amigo, minha amiga idosa, tá me ouvindo agora. Chega um filho assim, olha mãe, sou eu, mudei de telefone. Manda pra mim tantos reais que eu preciso pra pagar não sei o quê. Meu carro quebrou. Pede pra fazer uma chamada de vídeo, né? Pede pra fazer uma ligação de vídeo, uma chamada. Coloca a pessoa frente a frente com você no celular. hoje a tecnologia

0: facilita tudo. Só que, infelizmente, tem muita gente que aproveita isso para aplicar golpe. Então, gente, muita atenção, muito cuidado para que você não seja vítima. Dinheiro já é difícil de conquistar. Aí, na hora que você perde ainda para um criminoso, pior ainda. Então, todo cuidado é pouco. 7 horas 16 minutos em Três Lagoas, 7h16 aqui com a gente. Pessoal, nós estamos com um pequeno problema na internet, né? A internet tá ruim hoje aqui em Três Lagoas, rapaz. Acho que desde ontem a internet tá ruim. Então a gente pede desculpas aí pro pessoal da live. Às vezes vocês estão vendo a nossa programação, tá dando uma travada, é por causa da internet. Nós estamos com uma instabilidade na internet aqui. E devido a isso aí, o nosso sinal acaba dando alguns problemas. Mas já estamos verificando aí com a empresa responsável e logo, logo, nós vamos normalizar aí o nosso sistema, tá bom? 7h17, 7 horas 17 minutos, nós vamos para a pausa e na volta nós vamos trazendo mais informações, mais notícias para você. Vamos falar de saúde, vamos falar de defesa civil e vamos falar de vandalismo. Infelizmente, vamos falar de novo de vandalismo aqui no nosso Jornal da Caçula, que o pessoal do Quinta da Lagoa tá às escuras, a praça do bairro lá tá às escuras, porque um vândalo simplesmente foi lá e explodiu o padrão de energia da praça do bairro. Não dá pra acreditar, né? 7h17, nós voltamos em instantes, até já.
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0: Estamos de volta, agora são 7 horas e 19 minutos em Três Lagoas. 7h19. Aqui com a gente aí o Leonardo Barbosa, nosso amigo Rock Balboa lá em Rosana, São Paulo, acompanhando nossa programação. Muito obrigado aí pela audiência. O José Carlos Batista também mandando seu bom dia. Luzia Rodrigues no Jardim Primavera acompanha também nossa programação. Tem duas Célias aqui. A Célia Maria, minha amiga, já está acompanhando a gente. E minha mãe, Célia de Oliveira, que está lá no João Ponce acompanhando nossa programação também. Bom dia aí, mãe. Bom trabalho para você, viu? Aqui o Adilson Oliveira falando sobre lá da rodoviária, né? Tá falando que, na verdade, uma vergonha, viu, meu amigo Adilson? Ali tá lamentável, ali a rodoviária. Infelizmente, né? A prefeitura faz tudo, mas infelizmente tem uns ali que vão para usar do modo errado, né? Ali a rodoviária. Mas fazer o quê, né? Aí o Assis aqui com a gente também. Excelente final de semana para toda Três Lagoas e pra galera do Rancho Riviera. Rancho L na Riviera. A Bernadette Dias também com a gente aqui. A Clarice Simões. Hoje é meu aniversário, a Clarice está falando aqui. Parabéns, Clarice. Felicidades, muitos anos de vida. Saúde e sucesso para você, viu, minha amiga? Parabéns. Aproveita aí bem seu final de semana e aproveita seu aniversário, viu? Olha aí, mais um ano de vida. Minha amiga Clarice Simões completando 20 aninhos. Tá nova, minha amiga. Parabéns, viu? E a Neuza aqui falando, né, da imagem do nosso. Tá, é por causa da internet, viu, minha amiga? Já já a gente está verificando a situação, infelizmente, né? Tá ruim a internet aqui em Três Lagoas, viu? Olha, tá horrível. Lamentável aqui. Meu amigo Assis também sintonizado, meu amigo Danilo Monari. Tá falando que hoje a mãe dele, Dona Cidinha Monari, tá fazendo aniversário 70 e alguma coisa. Parabéns, Dona Cidinha. Felicidades, viu, pra senhora. Muitos anos de vida aí, que seja uma data especial também pra senhora. 70, tá novinha ainda, minha amiga. Tá novinha, tem muita vida ainda pela frente, né? Aqui também com o nosso amigo Guina. Bom dia, Rafa. Boa sexta-feira. Manda um abraço pra minha mãe, Dona Dalvina. E pro meu pai, José de Jesus. Estão ligadinhos na Caçula. Sextou. O frio tá voltando, hein, meu amigo? meu amigo Guina, que tem um espetinho do Guina. Quem não foi lá, passe lá, porque ó, é bom, viu, rapaz? Pô, bom pra caramba. Pesquisa nas redes sociais aí o espetinho do Guina, que o Guina ó, arrebenta. Ele e a Nádia são um sucesso, viu? E um abraço pra dona Dalvina e pro seu José, que são os papais aí do meu amigo Guina. Tudo de bom, viu? E também o Luciano Prado aqui com a gente. Bom dia, Rafael. Estamos te ouvindo aqui no Santa Rita. Eu e minha mãe Antônia. Que Deus te abençoe. Obrigado aí pela audiência. Marilza Lopes também. Aqui Ana Leres. Obrigado aí a todos pela audiência. Pessoal sintonizado na nossa edição de hoje. Muito obrigado mesmo, viu? Margarete Lopes aqui, né? Margarete que tá sempre com a gente. A Maria Egídia. Bom dia. Que Deus continue abençoando. Aliás, falando em Margarete, tem a costelada, né, minha amiga? A Margarete Lopes falando, né, que tem nesse domingo. Lá no Salão Paroquial, acho que é Salão Paroquial, não lembro muito bem, Margarete. Me ajuda, Margarete Lopes. Aparece aí e manda pra gente aqui. Vai ter agora, né? Inclusive o Neto gravou lá com o pessoal da Costelada, né? Bacana. Inclusive, quem quiser comprar os ingressos ainda está vendendo, minha amiga Margarete Lopes. Daqui a pouquinho tem a Josi Signori, que é a gerente regional da Costa Leste aqui do Sebrae de Mato Grosso do Sul. Nós vamos falar sobre o Encadear Summit. Encadear Summit, que vai acontecer aqui em Três Lagoas, no dia 9, a partir das 7h30 da manhã, lá na Estância Papilon. Muito importante, viu? Quem está querendo empreender, gente, é uma oportunidade de ouro. Daqui a pouquinho a Josi estará com a gente aqui para falar sobre este assunto tão bacana e importante, principalmente em relação ao nosso município de Três Lagoas. Um relatório divulgado aí pelo Conselho Nacional de Justiça na última terça-feira acendeu sinal de alerta sobre a situação do sistema prisional em Mato Grosso do Sul. Segundo os dados do primeiro mutirão nacional de diagnósticos da habilitalidade do sistema prisional, 23 das 33 unidades analisadas no estado operam com lotação superior a 100%, revelando um cenário preocupante de superlotação que supera inclusive a média nacional. De acordo com o levantamento, 67,65% das unidades prisionais sul-mato-grossenses que foram fiscalizadas aqui em nosso estado apresentam aí uma taxa de ocupação acima da capacidade aí oficial, enquanto no cenário nacional o índice de presídios superlotados gira em torno de 66,7%. O estudo analisou estabelecimentos de privação de liberdade também em todo o país, incluindo penitenciárias, cadeias públicas, delegacias, colônias penais, hospitais de custódia e também casas de albergado, isso em todo o território nacional. A situação se torna mais grave quando se observa que 18% das unidades inspecionadas em Mato Grosso do Sul apresentam taxa de ocupação superior a 137,5%, índice que é considerado pelo CNJ nível crítico de superlotação elevada. Outras unidades operam entre 120% e 137,5%, enquanto parte significativa segue acima do limite regular. Em todo o país, o relatório mostra que 38% dos estabelecimentos prisionais apresentam níveis considerados críticos, sendo 28% com ocupação acima de 137,5% e outros 10% entre 120% e 137,5%. Apenas 24% das unidades prisionais em todo o país operam dentro da capacidade ou até abaixo dela. Segundo o Conselho Nacional de Justiça, o CNJ, a superlotação está diretamente ligada ao agravamento das condições de vida dentro dos presídios. Entre os principais impactos estão a redução do espaço individual dos detentos, uso de estruturas improvisadas, aumento da insalubridade e crescimento do risco de conflitos internos e episódios de violência, reforçando que a crise no sistema penitenciário brasileiro tem caráter estrutural e exige medidas urgentes. O órgão destaca ainda que o cálculo da ocupação não leva em conta apenas o número de presos por cela. Para o Conselho, uma vaga prisional só é considerada regular quando oferece condições mínimas adequadas de habilidade, incluindo ventilação, higiene,

0: aproveitar que você está aqui e agradecer pela sua participação. É, eu cheguei até a ver as imagens das câmeras de segurança desse vandalismo. E o cara, ele foi tão bom na hora, né? Ele pegou, tava de bicicletinha, pegou a bicicleta dele, estragou lá o padrão de energia e vazou. E minutos depois teve aquela explosão, apagou tudo ali. O Neto esteve lá no Quinta da Lagoa. É importante a participação dele aqui com a gente. Bom dia, Neto.
1: Bom dia, Rafael. Bom dia a todos que nos acompanham. É uma situação muito triste, né? O rapaz foi lá e prejudicou toda a comunidade que está no escuro, aquela belíssima praça ali no bairro Quinta da Lagoa, muito bom espaço, gostoso, ambiente tranquilo, saudável, dá para ver nas imagens aí. E se fosse um trabalhador, uma pessoa honesta, Rafael, uma pessoa do bem, teria sofrido alguma coisa. Mas como é um cara do mal, uma pessoa que só pensa no mal dos outros aí, né? Não sei como é que consegue, saiu sem nenhum ferimento. Você vê o padrão de energia lá da praça, ficou totalmente destruído. A explosão foi muito feia. E o cara saiu andando de bike, Rafael, normal.
0: Sim, sim. É um negócio estranho, né? Porque os criminosos, eles acham que gostam de destruir o patrimônio do cidadão, porque sabem que não vão ser prejudicados, não vão ser localizados. E é lamentável, porque o Quinta da Lagoa, a gente sabe que é um bairro muito bacana, é um bairro muito bonito. É, tem ali pessoas que moram ali, que escolheram o Quinta da Lagoa para poder viver com a sua família e realmente vivem ali a insegurança, né? Querem tranquilidade, mas na hora que chega ali, aí vai lá o cara e tira o padrão, a praça, inclusive, lá tá às escuras, e é uma situação tensa, né?
1: Então, é porque essa praça, Rafael, já foi alvo de outros ladrões já, mas na época Sim. O aterramento era subterrâneo, né? Uhum. O vagabundo, desculpa, gente.
0: Não, mas é vagabundo,
1: um
0: é.
1: Sem vergonha lá. É um sem vergonha. Puxava o fio, segundo informações da prefeitura, mais de 11 quilômetros de cabo já foram roubados aí, cabos de cobre. E quem está contribuindo para isso é quem está comprando, né? Quem está comprando esse cabo de cobre aí sem procedência, você está comprando o desespero de muita gente, a intranquilidade. Você está comprando até manchar de sangue muitas vezes. Por quê? Porque é roubado, é furtado, negócio estranho. Dessa vez, o topeira lá, o bandidão lá, ele é tão burro que não viu que agora a fiação é aérea.
0: É lá na parte de cima. Igual tem lá, ali na Clodoaldo do Garcia.
1: Não tem, né? Como puxar, mano. Se você puxar aqui lá, vai dar trabalho. O cara puxou, deu uma explosão. Se acontece, igual eu falo, se acontece com um trabalhador de bem, não ia pegar, ia estar trabalhando. Ia dar problema. Mas o bandido lá saiu andando, caminhando. É estranho. Mas, Rafa, eu só vim aqui atrapalhar o seu programa para falar sobre a... Depois você fala dessa praça que tá feia lá, viu?
0: Tá feio.
1: Pessoal que não tá tendo a segurança necessária, tá faltando iluminação. E tem a festa julina deles, Rafa.
0: Sim,
1: estão organizando a festa,
0: sim.
1: Mas como é que organiza a festa no escuro?
0: Daqui a 15 dias parece que vai realizar.
1: Então, né? Já vamos atrás aí do pessoal da prefeitura, sim. Vamos fazer um pedido lá. Vai dar tudo certo, ó. Mas vamos falar sobre a costelada que você comunicou agora. Costelada Nossa Senhora do Carmo, da comunidade Nossa Senhora do Carmo, está arrecadando recursos para fazer a igreja deles. Eles ganharam terreno em frente à belíssima Segunda Lagoa.
0: Sim,
1: e
0: sim.
1: Vão construir a igreja lá no Nossa Senhora do Carmo. A costelada vai ser agora domingo, a partir das 11 horas e 30 minutos, ali no centro catequético. Fica ao lado da matriz, não tem erro. A partir das 11h30 da manhã vai ter uma costelada lá, um almoço com arroz, mandioca, farofa, vinagrete, salada verde e a costelada, que já é esperada, então. Nós conversamos com a maga da fotografia em Três Lagoas, a Dalva Souza. Quem não conhece a fotógrafa Dalva Souza em Três Lagoas, né? E é uma profissional.

0: Comigo. Dia do jogo do Brasil.
1: Agora
0: 11h30 da manhã, né?
1: 11h30. Agora vamos falar de coisa ruim, né?
0: É.
1: Do bandidão lá da praça do Quinto da Lagoa. Pessoal, alguma denúncia, alguma informação que você queira que a gente vá averiguar, nos comunique. Nós temos aqui a coordenação jornalismo no Cláudio Juno, Rafael Oliveira e eu. Nós estamos à disposição da comunidade, da população Três Lagoas. Como Toninha Campos sempre diz, vamos ajudar o nosso povo. Então, se você tem alguma reclamação, manda que a gente aparece por aí.
0: Beleza, ó, 91498282, viu? Obrigado, viu, Neto? Daqui a pouquinho o Neto volta pra falar de futebol. Daqui a pouquinho tem que falar de Copa do Mundo, hein, Neto? Isso aí. Neto é especialista e tem misto também que vai jogar neste final de semana aqui em Três Lagoas. Amanhã, o mistão, misto, né, que tá em dois jogos aí vencendo, joga aqui no Campeonato Sumatogrossense, a Série B. E lembrando, denúncias, 679-9149-8282, 991-49-8282. Daqui a pouquinho, depois da nossa entrevista, nós vamos trazer aí essa reportagem do Neto Júnior sobre essa questão do Quinta da Lagoa, lá o vandalismo no Quinta da Lagoa, que olha, é complicado, viu, gente? Triste, triste, viu? E nós vamos para nossa pausa, porque na volta nós vamos com a nossa sala de visitas. Nós vamos receber a nossa amiga Josi Signori, mas nós vamos conversar com a nossa amiga Caroline Cavassa. Cavassa, que é do Sebrae aqui de Três Lagoas. Ela aí, que... Aliás, Canassa. Caroline Canassa. Eu sempre erro o sobrenome dela. Caroline Canassa, que é analista de relacionamento e negócios do Sebrae aqui de Três Lagoas. Vamos falar sobre o Encadear Summit, que acontece aqui em Três Lagoas. Você que está nos acompanhando, quer participar, a oportunidade está aí. Vamos acompanhar e você que tem dúvidas, manda também na nossa rede social. Pausa rápida e na volta para a nossa sala de visitas. Até já!
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0: Aliás, dia 9. Dia 9 de julho, das 7h30 às 5h30 da tarde, das 7h30 da manhã às 5h30 da tarde, vai acontecer lá na Estância Papilon, no KM13, zona rural aqui da BR-262, o Encadear Summit. Encadear Summit vai acontecer aqui em Três Lagoas, com sessões de negócios, vai reunir empreendedores, pequenos negócios aqui em Três Lagoas, oportunidade para você que é microempresário aqui em Três Lagoas. E a Carolina vai explicar um pouquinho para a gente de como vai funcionar, vai dar um pouquinho mais de detalhes de como será o Encadear e também de outras ações, porque a gente sabe que o Sebrae não para aqui em Três Lagoas, né, Carolina? Muito obrigado por estar com a gente aqui no nosso programa mais uma vez, sempre bom te receber. E já tá chegando, dia 9 de julho agora, né? Bom dia!
1: Bom dia! Isso, na próxima quinta-feira agora acontece o Encadear Summit. Ele tá na sexta edição, porque ele é um evento estadual, e ele tá na terceira edição acontecendo aqui em Três Lagoas. Então a gente tá com uma expectativa bem grande pro evento.
0: E Três Lagoas, até a nossa região aqui, ela foi escolhida de maneira estratégica. Nós sabemos que o Sebrae, ele atende não só a nossa região, mas atende outros pontos do estado. E primeiramente, o que é o Encadear Summit? Para quem não conhece, tá ouvindo? Encadear Summit, que raio é isso? Como que funciona?
1: Isso, o Encadear Summit, ele é um evento de encadeamento produtivo. Uhum. Então é um momento onde a gente reúne os nossos pequenos empresários, micro e pequenos, com as grandes empresas, para fazer essas conexões, network e principalmente vendas, né? Então Sim. O objetivo principal é mostrar para o microempreendedor toda a cadeia disponível de empresas, grandes empresas na cidade, as oportunidades que essas empresas trazem, quais são as necessidades de compra, de prestação de serviço, para que o nosso micro pequeno empreendedor entenda, veja como ele pode atender para oportunizar esse atendimento local mesmo, aqui no município.
0: E você falou de pequenas e grandes empresas. Vai estar também, né, Suzano, vai estar Arauco, vai estar Bracel nesses eventos, não é?
1: Sim. O ponto alto do evento é justamente esse, a conexão das grandes com os pequenos negócios. Então, a gente vai ter toda a cadeia de grandes empresas da nossa região. Arauco, Suzano, CTG, Bracel, Petrobras, está vindo forte também, com todas as EPCistas agora que a obra vai voltar.
0: Da UFN3.
1: Da UFN3. Né? Então, todas as grandes empresas da região vão estar participando. A gente está com mais de 25 âncoras.
0: Carolina, uma questão importante. Você que é analista de relacionamento e negócios do Sebrae, creio que você, como uma pessoa que está ali, conhece toda essa questão. É importante que hoje, a gente vê que tem muita gente que fala assim, ah, eu quero... Às vezes eu tenho uma empresa, eu tenho um determinado produto, eu quero vender para uma grande empresa, eu quero fazer negócios com uma grande empresa. Vocês têm visto isso cada vez mais, agora com FN3, agora com oportunidades que estão vindo aí? Esse interesse maior dos pequenos, dos médios, dos microempresários aqui em Três Lagoas em relação a esse assunto, Carol?
1: Muito. Essa semana, inclusive, já com a retomada da UFN3, eu já apoiei, já atendi uns 5 clientes meus com emitir nota fiscal. Então, é porque realmente prestou o serviço, efetuou a venda para as grandes empresas. Então, realmente, a gente vê isso acontecendo, não é... realmente só uma ilusão, ela acontece, as grandes empresas, ela compra do pequeno, ela compra do MEI, ela compra do ME, compra do EPP, inclusive se tiver o serviço local, acaba sendo mais barato, então eles até priorizam muitos serviços serem realizados localmente.
0: E isso tende a aumentar cada vez mais aqui agora, com tudo isso que vai acontecer e mais empresas vindo aí futuramente?
1: Com certeza. Agora é um dos momentos, assim, Três Lagoas vive vários picos, né? Vários momentos bem estratégicos e mas com o mercado mais quente, assim, favorável para venda e precisão de serviço. E esse é um novo momento. Então, como agora está retomando, é um grande investimento no município, aumenta a quantidade de empresas que vêm para prestar serviço. Então, ó, geração de renda, emprego, prestação de serviço, toda a cadeia movimenta bastante.
0: E também um dos pontos do evento, né, do Encadear, é a sessão de negócios. Inclusive, eu me lembro, acho que da última vez, acho que foi ou você ou a Patrícia Tayana que foram aqui no nosso programa, que falaram sobre essa questão da sessão de negócios. É o ponto alto do evento, né, que acontece do Encadear Summit.
1: Isso. Inclusive, a programação do Encadear, ela conta com uma palestra magna, né, como o Jaime Verhulk, ela conta também com a fala das grandes empresas, porque nesse momento elas vão apresentar as necessidades, as oportunidades, em que estágio que está cada operação, para saber qual é a necessidade ali de compra e de venda. E depois a gente parte para a sessão. A sessão é esse momento mais íntimo com as empresas. Então, são mesas, né? E aí, nessas mesas, O comprador, ele vai estar ali apresentando qual é a necessidade. O comprador são essas âncoras, as grandes empresas, para os fornecedores apresentar seu negócio. Então é um momento importante para que o nosso micro e pequeno empresário, ele conheça a sua empresa, saiba bem qual é o produto, qual a capacidade de entrega dele, leve cartaz, leve folder para apresentar realmente, para mostrar, ó, a gente está aqui na cidade, a gente tem esse serviço, vocês conseguem comprar aqui com a gente.
0: Inclusive você falou até do Jaime Verhulk, né, o ex-secretário de desenvolvimento econômico, economista também. Ele vai estar lá às 7h30,

0: né, do Lincoln Air Summit, vai ter uma palestra magna que é o desenvolvimento territorial, que vai estar ali durante o evento.
1: Isso faz parte da programação. Então, o evento ele é todo pensado realmente para conectar essas oportunidades de negócio. Uhum. Então, tanto a palestra para falar sobre o desenvolvimento territorial, sobre esse momento que a nossa região da Costa Leste vive, as grandes empresas apresentando as oportunidades, e depois a gente fecha com a sessão.
0: E qual é a expectativa de vocês em relação ao público, principalmente porque não vai ser só Três Lagoas?
1: Não, é só Três Lagoas.
0: Vai ser uma região inteira que vai participar. Vai ter gente de Ribas, vai ter gente de Campo Grande, gente de outros municípios.
1: De
0: outros estados também. Qual é a expectativa de vocês em relação ao evento?
1: A gente já está ultrapassando 200 inscritos, então ele realmente é um evento bem grande, é um evento com muita oportunidade. E o legal também da sessão é que além de ela oportunizar que as empresas conversem com as grandes, que realmente é o atrativo principal, mas elas também fecham negócios entre elas. Então a expectativa de fechar de negócio é sempre muito alto, sempre dá um retorno muito bacana, porque oportuniza que converse com as grandes, mas que também faça conexão entre os pequenos.
0: E importante até frisar também, porque quem vai querer participar, que teve até o outro evento agora, que inclusive, acho que foi até com você que a gente conversou, que lotou.
1: Foi, Semana do MEI.
0: A Semana do MEI, verdade. A Semana do MEI que teve a palestra, lotou, tiveram que mudar de endereço, se eu não me engano, né? Mudar de outro local, porque ali o auditório do Sebrae não comportou tanta gente. E, pessoal, quem quiser participar, é importante a gente frisar, é online, tá? É pela internet, tem que fazer a inscrição e tem também um investimento de R$100, é isso?
1: Isso. Esse investimento de R$100, ele refere à participação na sessão.
0: Sim, sim.
1: Ah, Carol, eu quero ir ouvir a palestra, ouvir as grandes empresas, ver o que eles têm para apresentar, essa participação ela é gratuita. Uhum. Realmente, só o momento da sessão que exige esse investimento de R$100.
0: Perfeito. E lembrando, ó, pessoal, informações 679-8484-2105. 984-84-2105. Lembrando aí, quem quiser participar, tem lá no site também da Rádio Caçula, vai ter mais informações pra você. Vai ser no dia 9 de julho, das 7h30 às 5. Eu falei 5h30, mas é das 5 da tarde. Das 7h30 às 5 da tarde, lá na Estância Papilon, na saída pra Campo Grande, tá, gente? Facinho de localizar. Você passa ali, saída pra Campo Grande, rotatória, tem lá o Papilon. É um local aberto, bem bacana, e o pessoal pode participar. E principalmente, Carolina, pra aquela pessoa que tá nos ouvindo agora, eu sempre dou esse espaço pro pessoal do Sebrae, porque nós sabemos a quantidade de gente que quer empreender. Gente que quer abrir a sua empresa, microempresa, mas fica com aquele ponto de interrogação na cabeça. E nós sabemos que a equipe de vocês é gigantesca, o pessoal da Josi é capacitado. Como que faz para entrar em contato com vocês? Como é que a pessoa pode mandar uma mensagem? Ter uma orientação? Às vezes eu não consigo ir no Sebrae, eu quero conversar com uma pessoa do Sebrae. Como que eu posso fazer?
1: Meu WhatsApp está sempre disponível. 67-3929-2711. Pode me mandar uma mensagem. Caso não consiga ir até o Sebrae, eu já realizo ali o atendimento online mesmo. A gente marca. Ah, Carol, pelo WhatsApp tá ruim. A gente faz uma chamada de vídeo para esclarecer todas as dúvidas. E o atendimento no Sebrae também ele acontece todos os dias. Das 8 ao meio-dia, das 14 às 18.
0: Só repete o telefone pra gente.
1: 67-3929-2711.
0: Então tá aí, ó, pessoal. Tem orientação, tá com dúvida, procura o Sebrae que o pessoal tá à disposição de vocês. E lembrando novamente, em Cadeira Summit, dia 9 de julho, das 7h30 às 5 da tarde, na Estância Papilon, aqui em Três Lagoas. Carol, muito obrigado mais uma vez por você ter vindo no nosso programa. A Josi que iria vir, né, mas ela teve um pequeno compromisso, mas mandou uma pessoa também à altura para falar com a gente sobre esse grande evento e nós vamos acompanhar tudo que vai acontecer, principalmente aí no próximo dia 9 aqui em Três Lagoas. Obrigado mesmo, viu, Carol?
1: De nada, estamos sempre à disposição.
0: Pessoal, pausa rápida. Na volta tem previsão do tempo e as últimas notícias e vamos falar de Copa do Mundo. Até já!
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2: Já estamos de volta, 7 horas e 47 minutos em Três Lagoas, em 7h47, neste início de sexta-feira, dia 3 de julho, hein? 13 de julho de 2026, já estamos aí já no terceiro dia do mês. Muito obrigado aí a todos pela audiência. A Beth Lopes, Helena Santos Silva aqui. A Beth sempre com a gente, hein, Beth? Tamo junto, minha amiga. Obrigado pela audiência. A Edna. Inclusive, pessoal, uma informação importante. A gente pede, por favor, aos nossos amigos, até usando a minha amiga Edna como exemplo aqui. Gente, o nosso telefone, que é o 91498282, ele não recebe ligações, tá? É só o WhatsApp. Então, se você precisar, às vezes tem uma demanda muito grande, manda uma mensagem por áudio que a gente atende aqui vocês, tá? Às vezes porque tem muita gente que manda mensagem. E minha amiga Edna, que é o número da fiscalização, vou pegar aqui pra você, viu, minha amiga? Pedi pra não falar, mas agora já foi, Edna. Vou mandar pra você, Edna, no PV, tá, minha amiga? Pra ficar tranquila. A Margarete Lopes aqui com a gente também, Florisvaldo Quirino, o Francisco de Assis, obrigado pela audiência. Aqui Eli Silveira, Margarete Lopes, família Lopes é 100% caçula. É isso aí, minha amiga, Margarete. Tamo junto, viu? Grande Margarete Lopes. Margarete, um dia você vai ter que voltar aqui no programa. Margarete já foi entrevistada por mim aqui nesse programa. E nós falamos sobre o Mestre Armando. Inclusive, a gente manda um abraço carinhoso ao Mestre Armando. Queridíssimo, maravilhoso Mestre Armando. E a Margarete esteve aqui, né, nos estúdios da Caçula. Eu posso dizer que eu consegui entrevistar a Margarete. E ela tem que voltar aqui, viu, Margarete? Vamos falar sobre a igreja. Você é uma pessoa que tem história aí. O pessoal gosta de você, minha amiga. Eli Silveira, Maria Helena, Lauro Souza, minha amiga Tânia Conceição. Bom dia, Rafael. Bom trabalho. Excelente final de semana. E vai, Brasil! Aqui com a gente a Giane. Ó, a Giane, que também tá de olho em tudo que acontece aqui na região. Principalmente tá complicado, viu, Giane? Inclusive, uma questão importante. Muito importante de falar. Como, até aproveitando o ensejo da Giane, a quantidade de andarilhos que estão em Três Lagoas é frequente. Rapaz, olha, tá crescendo. Inclusive aqui no centro da cidade, ali tem muitos que vão no semáforo, que aproveitam o momento que os veículos param ali no semáforo para pedir esmola, para pedir dinheiro para os condutores. Aí o cara, às vezes, se você não tem dinheiro, se você não dá o dinheiro, o cara fica bravo, o cara fica nervoso. E aí isso tá acontecendo em Três Lagoas. Olha, ela tá falando aqui na pracinha, atrás do cemitério, ali na região do, se eu não me engano, acho que é Oliveira, se eu não vou me recordar agora. Ali, ela tá falando que tem uns 10 homens sentados o dia inteiro. Deus é mais, em vez de procurar emprego, né? Em vez de trabalhar, tá lá sentadão de boa. Ê, minha amiga Giane, hein? Triste isso, mas enfim, né? O Florisvaldo, querido, bom dia. Silvia Lopes, que vem com a gente aqui. A Margarete. Minha amiga Maiusa Verdão. Maiusa, que é parente da minha amiga Maristela Verdão. Um abraço, viu? Inclusive a Maiusa, tudo de bom aí, sucesso sempre, minha querida. Um abraço também pra minha amiga Maristela Verdão, famosa Mari Verdão. Um abraço a ela aí, tudo de bom, minha grande querida amiga aí, colega de comunicação nossa, Mari Verdão. Também aqui a Dirce Marques, bom dia, que Deus continue abençoando. Bom dia pra todos, que Deus abençoe nosso dia. A Marlete Jô Santos, bom dia, Rafael. A Maria Egídia, estou via rádio. Obrigado, minha amiga. O pessoal me deixa sem graça aqui, viu? E a todos que estão acompanhando, obrigado pela audiência. Já falei demais, vamos falar de futebol.

de enfrentar aí Portugal, né, na próxima fase aí da Copa do Mundo. E amanhã tem Canadá e Marrocos, Paraguai, que vai enfrentar a França, lembrando o Paraguai que eliminou a Alemanha, né, a tetracampeã mundial, vai enfrentar a França de Kylian Mbappé, amanhã às 17 horas. E no domingo o Brasil entra em campo, o Brasil enfrenta a Noruega às 16 horas. O Brasil de Martinelli, de Casemiro, o Brasil aí de Vinícius Júnior vai enfrentar a Noruega de Haaland. Como é que vai ser esse jogo, hein? Qual que é o palpite de vocês pro jogo de domingo? Às 4 horas da tarde, e depois tem México e Inglaterra às 20 horas, né? Lembrando que caso o Brasil passe de fase, possa enfrentar o vencedor de México e Inglaterra. Olha que coisa, hein? E o Brasil está se preparando, né? Inclusive, aí o Brasil tem tido bastante treinamento. Um detalhe, né? O time, né, da Noruega vai ter um dia menos de treinamento. Isso porque está por lá, tem algumas questões envolvendo também aí. E principalmente o histórico de Brasil e Noruega não é um dos melhores para nós brasileiros, porque a Noruega, em todos os jogos em que o Brasil enfrentou, ganhou. Pois é, meu amigo. A última vez aí, a Noruega inclusive venceu, né, no futebol masculino em 1998, o Brasil, 2-1 na Copa de 98, né? E olha, aí o Brasil aí vai ter um desafio pela frente, né? Inclusive, a sensação térmica por lá deve ser de 38 graus no dia do jogo, lá em Nova Jersey, né? Inclusive, as autoridades estão preocupadas aí, principalmente em relação ao calorão que deve enfrentar por lá, né? E principalmente durante o jogo. A onda de calor, a sensação térmica deve chegar aos 46 graus durante o jogo, no dia de domingo. Lembrando aí, o jogo será às 18 horas, 17 horas, hora de Brasília, aqui para todos nós que vamos acompanhar aí os jogos da Copa do Mundo, né? Então vamos torcer aí para que o Brasil faça um bom jogo, para que o Brasil, inclusive o Brasil aí, pode enfrentar a Noruega sem Rayan, né? Sem o grande jogador Rayan aí, e o treinador aí, o Carlo Ancelotti, está confiante, né? Está treinando com foco contra a Noruega, que pode ser aí um grande empecilho nosso na caminhada junto ao Hexa nas oitavas de final da Copa do Mundo, né? Vamos torcer, pode ter Rayan, pode ter aí menos Rayan, Rafinha e Paquetá. Graças a Deus que Paquetá não vai jogar. E principalmente aí, devido aí a essa lesão muscular aí que ele está tratando, inclusive, né? Então vamos torcer para que o Brasil faça um bom jogo. E na segunda-feira eu volte aqui e falamos que o Brasil passou de fase e vai enfrentar aí ou o México ou a Inglaterra. Para nós é melhor o México, né? Você se lembra que na última Copa o Brasil pegou o México e se deu bem. 7h53, 7 horas 53 minutos. Falando em tempo, vamos falar sobre a meteorologia, porque o Brasil, o Brasil vai enfrentar a Noruega, né, no próximo domingo, e neste final de semana promete tempo instável, porque tem uma frente fria que está chegando por aqui, viu? O amanhã de hoje aí, o tempo acabou mudando na nossa região, e vamos trazer o resumo do final de semana da meteorologia. É a previsão do tempo. Previsão do tempo, Caçula. E olha, pessoal, a sexta-feira começou nublada em Três Lagoas, viu? Quem amanheceu aqui logo cedinho, acordou cedinho na nossa cidade, viu que o tempo estava fechado. Essa é a tendência para o final de semana, isso devido a uma frente fria que está chegando em nossa região e que deve derrubar as temperaturas por aqui em Três Lagoas. Hoje a mínima chegou aí a casa dos 18 graus e a máxima pode chegar aos 25 durante o dia de hoje aqui em Três Lagoas. Após aí dias de calor e tempo seco, o frio começa a provocar uma queda nas temperaturas em várias regiões do estado.

0: final de semana e que venha aí um clima agradável, que não chova, que seja bem fresco para a nossa região e principalmente aí para que as temperaturas continuem agradáveis. 7 horas e 55 minutos, 7h55 em Três Lagoas, e com essa informação nós encerramos a edição de hoje, dia 3 de julho de 2026, do Jornal da Caçula. Muito obrigado aí a você pela audiência, obrigado a todos que estão nos acompanhando, obrigado ao nosso amigo William Ramos, que esteve ali na técnica também com a gente, e lembrando que o Will está com você no sábado também, no Esta é Minha História, a partir das 3 da tarde, aqui na 96 Caçula, com muita coisa bacana para você durante o nosso sabadão. Eu volto ainda hoje, às 12 horas, no Ronda Policial, aqui na 96 Caçula, trazendo um resumo do que é destaque das últimas horas, e tem sorteio para você, viu, meu amigo? Você quer aproveitar bem aí o Jogo do Brasil no Domingão? Fique atento ao Ronda Policial, tem coisa boa no programa de hoje, viu? Aguarde só, você vai ver o que é. Muito obrigado a você pela audiência, vem aí o Will, bom dia Caçula, e depois bom dia Toninha Campos. Até lá, tchau, tchau.
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0: dia, bom dia, bom dia! Cheguei, turma! Cheguei com muita alegria na sua manhã, daquele jeito! É mesmo, turma! Olha que turma alegre, gente! É bom demais, é bom demais! Olha, já chega com aquele jeitinho, porque, ó... E o cafezinho? E o cafezinho? Tá no jeito, minha amiga? Tá no jeito? Porque aqui é só alegria. Lembrando que a partir das 9 horas é programa especial da Copa. Então se prepara, porque quem sabe, né? Quem sabe você leva até um prêmio. É isso mesmo, você leva um prêmio. Uma camiseta exclusiva do Brasil. Olha que legal. Então tem que participar, e participar muito. A partir das 9 horas, programa especial Copa. Isso mesmo. O Brasil vai jogar no domingo, então o especial é hoje. É isso mesmo, já faz suas apostas, o seu placar, quanto que o Brasil vai estar levando, né, contra Noruega. Eita, Lelê! E esse placar? Você me conta tudo, tá bom? Quero saber de tudo. Mas continua participando muito, muito, muito, porque aqui é só alegria na sua manhã. 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Então tem que participar, chegar chegando mesmo. E participa mesmo, que o Will tá animado, tá no gás, tá bom? Mas é aquele momento que não pode faltar.
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0: É tempo de reflexão e mudança. Tempo de transformação e refletir sobre nossa relação conosco mesmo. É, de permitir um perdão, desapegar de coisas que não te faz bem, sacudir tudo, porque às vezes nós precisamos se permitir a ter uma vida tranquila, a cabeça mais tranquila, e às vezes aquele peso que você acha que dói, dói, às vezes é melhor tirar das costas e ter uma vida totalmente diferente, sendo muito mais abençoado e acreditar muito em Deus. Às vezes o que falta é fé. O tempo de orar, o tempo de sonhar, o tempo de realizar o seu sonho é hoje. Tenha um coração mais bondoso. Tenha compaixão ao próximo. Então acredita no melhor para sua vida. Acredita que o tempo, ele vai estar dizendo tudo para você nesse dia de hoje. Que vai estar fazendo mudanças e transformando a tua vida cada dia mais. Apenas acredita em Deus, independente da sua religião, da sua fé. Acredita. Tenha muita fé.

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1: É, chegou aquele momento mais que especial. Vamos começar as previsões, meu amigo, minha amiga. Você de Áries?
2: Áries.
1: Vamos lá. Esta sexta-feira está perfeita, isso mesmo, está perfeita porque vai ser muito especial, principalmente no trabalho. Olha, vai ganhar muitos elogios porque você faz um trabalho diferenciado. Olha isso, que legal. Envolvendo muitas pessoas, mas as pessoas ao seu redor vão te elogiar demais, tá bom? E no amor, olha, muito romance e animação ganha muito carinho nessa noite de hoje. Número da sorte, 43, 11, 47. A cor azul, meu amigo. Olha que show.
2: Touro.
1: Vamos lá, você de touro. As estrelas vêm se destacando. E você fará o possível para conseguir reconhecimento. Olha, mas não fica preocupado. Que vem novos projetos para você, tá bom? E no amor... muitos elogios, muito carinho, muito romantismo no dia de hoje, tá bom? 48, 1, 46. A cor vermelho, meu amigo, minha amiga. Olha.
2: Gêmeos.
1: Vamos lá, você de gêmeos. A sua habilidade em trabalhar em grupo vai ser sensacional no dia de hoje, tá? Vai ganhar mais forças e os colegas vão te elogiar demais por você se destacar. Olha que demais. E no amor, busca... mais diálogo.

0: somente, tá bom? Mas você tá no caminho certo. Número da sorte, 32, 15, 44. A cor é bege. Olha, olha, gente. Bom demais mesmo.
1: Câncer.
0: Vamos lá, você de câncer, meu amigo, minha amiga. O desapego vai fazer parte do seu dia de hoje, tá bom? Então fica tranquilo. Às vezes, desapegar de alguma coisa que não te faz bem é ótimo, tá bom? Você anda muito preocupado. E no amor, cartas, ou até mesmo e-mails. Mas vamos focar nas cartas, porque tem cartinhas chegando. Você acha que as cartas é passado? Não. Você tem cartinhas chegando pra você, tá bom? Bem romance no ar. Número da sorte, 12, 30, 48. A cor amarelo. E daqui a pouco tem mais previsões. Continua ligadinho.

0: É isso aí, olha, muita alegria na sua manhã daquele jeito. Já quero mandar um beijo pra minha amiga Dani. Ô Dani, minha amiga, que saudade. Nossa, fiquei tão feliz com a sua mensagem. Você é demais, tá bom, minha amiga? Um beijo, um beijão. E agora eu vou chamar a Tatá, que vai dar uma dica sensacionais para os homens, pra dar aquela apimentada, né, meus amigos? Bora lá!
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0: A partir das 9 horas, programa especial Copa. É isso aí. Mas agora eu quero ver você juntinho comigo aqui acompanhando o Horóscopo. E agora que vem chegando é Leão. É isso mesmo? Isso mesmo, chega mais. Horóscopo do dia.
1: Leão.
0: Vamos lá, você de Leão, meu amigo, minha amiga. Vamos lá, prepara-se. Porque, ó, juntar forças vai ser sensacional no dia de hoje, tá bom? Para trabalhar num ambiente mais tranquilo e lucrativo, tá? Porque trabalhar em equipe vai ser bom demais pra você e pra todos. Olha que legal. E no amor, deixa acontecer naturalmente. Não força a barra, deixa acontecer. Se você tá na conquista, deixa acontecer. E se você já é casado, tá namorando, muito amor e romantismo no dia de hoje, tá? Número da sorte, 20, 25, 34. A cor lilás. Que demais.
1: Virgem.
0: Olha, é um momento excelente para muito diálogo, tá bom? Precisa conversar bastante para não ter brigas e muito menos intrigas, tá bom? Muito diálogo. E no amor, saia da rotina. Vai ser bom você ir sair para um jantar ou até mesmo cineminha. Sair da rotina, tá bom? Precisa. Número da sorte, 55, 28, 48. A cor amarelo, meu amigo, minha amiga. Então, ó, bora mudar, né, meu amigo, minha amiga? Bora mudar.
1: Libra.
0: Vamos lá, você, meu amigo, minha amiga de Libra. Vamos lá, você. Sinal de sorte segue hoje do seu lado. Menos exagero, tá bom? Mas também trabalhar em equipe vai ser bom demais. E no amor, deixa acontecer também naturalmente. Para de ficar forçando a barra, gente. Para de ficar forçando a barra. Mas se você já tem um relacionamento, saia da rotina, tá bom? Precisa sair um pouco da rotina também. Fica a dica, tá bom, meu amigo, minha amiga? Número da sorte, 48383. A cor amarelo.
1: Escorpião.
0: Vamos lá, você de escorpião, meu amigo, minha amiga. Seu jeito mais prático ganha força no dia de hoje, tá bom? E ganha até destaque. E é bom também sair um pouco também da rotina também. Você anda muito na rotina, tá bom? Pega a sua família ou até mesmo o seu love. Saia da rotina. Isso vai ser tão bom pra você, pra sua família. Principalmente pra você, tá bom? Número da sorte, 44, 51, 41. A cor branco. E daqui a pouco tem as últimas. Continua ligado. Horóscopo do dia.

0: Balboa, Ana Maria, quem tá por aqui também, a Dona Nega, Maiara Ferreira, Margarida, Cláudio, Maria de Fátima, Beth, Florisvaldo, Edna. Nossa, tá um pessoal aqui em peso mesmo, gente, vocês são bons demais, vocês são sensacionais, sensacionais. Mas agora, vamos pras últimas previsões? Horóscopo do dia. É, vamos lá, que agora é as últimas, pra mexer com o coração de todos, né? Ai, ai, ai, Will.
1: Sagitário.
0: Vamos lá. Olha, começar essa manhã mais tranquilo. Tira esse peso que você anda carregando, tá bom? Que isso te atrapalha até mesmo pra trabalhar, até mesmo na sua vida particular, tá bom? Tira esse peso. Às vezes tem muitas preocupações e isso atrapalha o seu dia a dia. Cuidado, tá bom? É bom, às vezes, relaxar a mente, sair fora da rotina. Tenta fazer isso, tá bom? E à noite, mais paquera e romantismo, tá bom? Olha que é bom demais. Número da sorte, 48, 19, 46. A cor dourado. É bom dar umas mudadas aí, meu amigo, minha amiga. Muda, muda. Vai te fazer bem.
1: Capricórnio.
0: Vamos lá. As estrelas te traz coisas boas. E aproveite esse dia com muitas energias positivas, tá bom? Pra mudar a sua rotina totalmente, meu amigo, minha amiga. Então, dá um passo pra frente e esqueça um pouco dos BO que anda te perturbando, tá bom? E no amor, muito diálogo. E isso vai ser bom pra você, tá bom? Não é que tá ruim, não. Mas vai ser melhor ainda, tá? Número da sorte, 57, 19 e 55. A cor laranja. Olha que show.
1: Aquário.
0: Vamos lá, você de aquário, meu amigo, minha amiga. Hoje, você vai se destacar, principalmente na comunicação. Liderar projetos, isso vai ser bom pra você, tá bom? Então, não tenha medo. Se joga, que vai vir grandes coisas pra você na sua vida. Esse mês que se inicia vai mudar a tua vida. No amor, muito amor e romantismo. E isso é ótimo. Então curta seu dia, tá bom? 33, 6, 32. A cor azul claro, meu amigo, minha amiga. Olha, que show.
1: Peixes.
0: Você de peixes, meu amigo. Vamos lá. Hoje é um dia pra você correr atrás dos seus sonhos. Às vezes você anda um pouco estacionado. Então lute pelos seus sonhos. Tenha foco, que tudo vai dar certo, tá bom? E no amor, muita animação e a proteção daquela pessoa que te ama demais. 28-1-55, a cor goiaba. E essas foram as previsões. Continua ligadinho, que agora vem sucesso. Para o meu amigo Rock Balboa.

0: chegou a hora de você ficar bem informado com meu amigo Neto. Bom dia, Neto.
1: Will, bom dia, Will. Eita, Lele, sextou, meu amigo, sextou com esse friozinho voltando aí, né, Will? Não vai dar pra ir lá no balneário tomar banho hoje, não, mas tudo bem. A exposição de orquídeas e rosas do deserto, Will, sim, aquela grande exposição de orquídeas e rosas do deserto que seria realizado hoje e amanhã na casa ali do artesão em nossa amada Três Lagoas, ficou somente para amanhã, viu, pessoal? Eu falei agora com o proprietário do Orquidário Santa Ana lá, falando sobre esse imprevisto no transporte, na logística das orquídeas e rosas do deserto para Três Lagoas. Então, a tradicional exposição fica, Will, para amanhã, a partir das 9 horas da manhã, na Casa do Artesão, das 9 às 16, a exposição de orquídeas e rosas do deserto. Seria realizado hoje, Will, hoje, amanhã, somente amanhã, na Casa do Artesão, que fica ali na Avenida Aldair Rosa Oliveira, em frente à nossa amada Lagoa Maior, do lado do Camelódromo. Então, a exposição, só para finalizar, Will, a exposição de rosas e orquídeas do deserto, orquídeas e rosas do deserto, que seria realizado hoje, sexta e sábado, ficou então, pessoal, só para amanhã, no sábado, a partir das 9 horas da manhã, das 9 às 16. Will, eita lelê, daqui a pouco eu volto com mais informações na caçula, que faz parte da sua vida.
0: Isso aí, meu amigo, muito obrigado, tamo junto. E aí você continua ligadinho, porque hoje é sucesso, isso mesmo, é sucesso. Porque o programa é especial hoje, agora a partir das 9 horas, programa especial Copa. Então você tem que ficar ligadinho, tem que participar, manda seu áudio, seu palpite, concorre presentes, isso aí, concorre presentes. Tudo do universo da Copa, vamos estar conversando com vocês, interagindo, o elenco caçula aqui em peso. Olha... é bom demais, né? E eu quero te fazer um convite, acompanhar também o programa Esta é Minha História, que tá sensacional a história também, tá? Amanhã às 15 horas, mas agora vou ali pegar um cafezinho e se preparar, porque ó, o programa hoje tá sensacional, hein?
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0: Agora sim!
1: Bom dia, bom dia, bom dia, bom dia. Vocês me chamam, mas não me colocam no ar, não adianta nada. Né?
0: Olha.
1: É sexta-feira. Sexta-feira.
0: Sextou, Brasil. Sextou.
1: Acordei 5 horas da manhã. Coisa boa.
0: Hoje em climinha de Copa, hoje, ó. Hoje climinha de Copa. Aquele gás total esperando esse jogaço, domingão. Eita, Lili.
1: Ixi, tem tanta coisa da Copa, né? Meu Deus do céu. Daqui a pouquinho a gente vai falar. Gente, hoje eu tô toda danada, credo. É que eu fiquei procurando meu gato, mas esse gato some.
0: Eita!
1: E ele obedece, viu? Nino, pra dentro agora. Ele é bonitinho demais.

0: dado e sabedoria. Saber que a gente pode ser um instrumento de Deus para nos instruir na palavra, no amor. Palavras que curam os nossos corações. Então, meus amigos, eu só tenho gratidão. Que Deus o proteja e ilumine todos os dias da sua vida. Bom dia. Bom, hoje eu quero parabenizar minha amiga, a Lena, que hoje está aniversariando, né? A Valena. Não, Romeu?
1: Oi. Vó, muito feliz aniversário, muitos anos de vida pra senhora. Te amo demais. Uma amiga dela também, vó, é muito sua fã. A Dona Nair.
0: Dona Nair?
1: Te ouve todo dia, já tem muitos anos. Esse dia eu fui lá visitar ela, falou muito bem da senhora, né? Mas, ó, vó, hoje vou estar com você. Feliz aniversário. Que Deus te dê
0: muitos anos de vida,
1: que tenha uma vida próspera,
0: muita saúde, muita paz e que você tenha a tranquilidade necessária para o seu coração.
1: Isso aí, te amo demais, viu?
0: Bom, quem que é esse Wayne Johnson, On The Rock? Ele declara torcida para o Brasil na Copa, hein? Ele fez uma entrevista coletiva para o lançamento do filme Live Action de Moana. E ele declarou: a sua torcida é para a Copa do Mundo do Brasil.
2: Aqui é Brasil!
0: É. Ele lançou esse filme, ele fez esse filme lá em Santa Teresa, no Rio de Janeiro, viu? Então, por isso que ele ficou fã do Brasil. Não fica não pra ver, né?
1: Ah, o The Rock.
0: É o The Rock.
1: The Rock.
0: Ué, o que eu falei?
1: Johnson, Dana Johnson.
0: Johnson. Brian Johnson,
1: não, The Rock. Ninguém conhece ele por esse nome, não. É o The Rock.
0: Não, não. The Rock. Mas eu falo do jeito que eu quiser, pronto. Olha, gente, Portugal elimina a Croácia na Copa do Mundo, hein?
1: Jogão.
0: Em noite histórica de quem? Quem? Cristiano Ronaldo. A camisa 7 marca o seu primeiro gol em mata-mata da Copa do Mundo e mantém vivo o sonho português e deixa a milésima bola na rede mais próxima. Já pensou isso, meu amigo? Esse é o cara, hein? Esse é o cara. E o Endrick afasta a polêmica, exalta Ancelotti. Não tem medo e é iluminado. Ele, aos 19 anos, o atacante volta a dividir o vestiário com o treinador italiano após o período do Real Madrid. E ele marcou uma entrevista coletiva na concentração em Nova Jersey. Um dos principais nomes do plantel, esse jovem de 19 anos, falou sobre a relação de Carlo Ancelotti e afastou rumores de polêmica. Além do período no vestiário brasileiro, os dois já trabalharam juntos no Real Madrid. É que o povo gosta de uma fofoca, né? O negócio é o seguinte: vamos fofocar tudo o que acontece na Copa do Mundo.
2: Eita.
0: E nos vestiários.
2: E Toninha já tem a primeira aposta aqui, já de um ouvinte, já chegando com aquele gás total. Nossa. Rock Balboa, bom dia, Rock.
3: Bom dia, aqui bom quem dia, fala é Rock amigo. Balboa.

0: estarei em negociação para se apresentar durante a final.
1: Oh.
0: Segundo, como que fala esse nome aqui? TMZ?
2: TMZ.
0: Ele negocia participação no espetáculo promovido pela FIFA. Gente.
2: Eu sei até o cantor já.
0: Justin Bieber.
2: Isso aí, Justin Bieber.
0: Eu conheci ele lá em Orlando.
2: Conheceu?
0: Sim.
2: Nossa,
0: não, ele tava começando. Não era nem famoso ainda.
2: Ah, e quando você foi, bem no comecinho, verdade.
0: Foi bem, não.
2: Eu lembro dessa história.
0: Primeira vez que eu fui para os Estados Unidos, ele tava cantando lá na Disney. E a molecada gritando aí. Nós paramos para ver quem que gritava tanto, por quê, né?
2: Era um. Era...

0: Até o momento, a entidade e o artista não confirmaram oficialmente a participação, mas onde há fumaça, há fogo.
1: E você quer saber um negócio?
0: Ah.
1: Will e vó, quanto vocês acham que é o valor de um ingresso pra assistir a final da Copa do Mundo lá nos Estados Unidos?
2: Eu acho que é 10 mil.
1: E você, vó, você acha que é quanto? O valor de um ingresso em reais.
0: Em reais?
1: Em reais.
0: Em reais, 20 mil.
1: É. 22 mil reais, o mais básico, e pode chegar até o valor de 60 mil reais pra você assistir a final da Copa do Mundo.
0: Mas não pago isso nunca na vida. Nem morto.
1: O que você acha, Will?
2: Muito dinheiro, meu Deus.
1: Muito dinheiro.
2: Meu Deus.
1: Muito dinheiro, gente.
2: Muito dinheiro.
1: Também, aí compensa. Aí tem que ter mesmo, né? Justin Bieber, Madonna. Não,
0: eu já tava olhando aquele cara lá da Noruega, aquele altão. Estão falando que ele é ET. Cara,
2: meu Deus.
0: A hora do jatinho que ele anda custa 56 mil a hora.
2: Senhor de Deus.
0: 56 mil. Eu, hein?
2: Surreal. E chegando mais uma participação, mais uma aposta de mais um ouvinte. Bom dia, bom dia, bom dia.
3: Bom dia, minha linda.
0: Bom dia.
3: Sextou. Uhul.
0: Uhul.
3: O meu placar é de 2-1. Se Deus quiser. Vai, Brasil. Coloca aí, eu não soltei aí, hein? Fica com Deus. Um ótimo final de semana. E vamos que vamos, Brasil!
0: Vamos lá, Brasil! Bom, os brasileiros torcem, né?
2: Isso mesmo.
0: Resta saber.
2: Vamos ter fé, gente. Vamos ter fé. Vamos acreditar.
0: Vamos acreditar. Vamos ter fé. Vamos ter esperança. Esperança é a última que morre.
2: É a última que morre. É isso mesmo. E continua participando, que é muito fácil. O telefone aqui, ó, 67991-498282.
1: Isso aí, pessoal. Lembrando que hoje... Já pode contar, vó? Já pode contar ou a senhora quer contar?
0: Não, pode contar.
1: Hoje, ó, pessoal, pra quem participar, pra quem mandar o seu palpite do placar no jogo de domingo Brasil e Noruega, estará concorrendo ao sorteio de 2 camisetas do Brasil. Quer ver? Vou mostrar aqui pra vocês.
0: Bonitas, hein?
1: Lindas, lindas, lindas, lindas. Deixa eu abrir
0: aqui.
1: De
0: onde que são essas camisetas?
1: Do Ortega Variedades.
0: Ortega, vai tendo paciência,
1: Variedades. Que é povo. Isso aí. E a Camilinha também forneceu uma camiseta pra gente sortear também.
0: Só uma, Camila?
2: Só uma.
0: Duas? Uma de cada loja, Camila. Larga ser pão dura.
1: Ó, deixa eu mostrar aqui as camisetas pro pessoal que tá no nosso Facebook. Ó.
0: Olha que lindo.
1: Duas
0: linda.
1: Camisetas lindas,
0: nossa,
1: gente.
0: Essa azul é linda, hein?
1: Uma camiseta azul
0: e
1: uma amarela.
0: Ah, eu acho que eu quero azul em vez amarela. Ah, eu quero trocar minha camiseta.
1: Vamos lá no Ortega.
0: Ortega, ó. Eu quero azul em vez de amarela. Muito mais bonita.
1: Bonita, né?
0: Bonita.
1: Então, ó, pra quem participar, no telefone 67991498282, mandar o seu palpite do placar no jogo de domingo. No final do programa vai estar concorrendo a uma camiseta. Vamos sortear hoje no WhatsApp e no,
0: e
1: Facebook.
0: No Facebook.
1: Isso aí.
0: Tá, então
2: já tá me mexendo meu coração, então, de alegria aqui, porque Toninha estão mandando bastante áudio aqui.
0: Maravilha.
2: Já.
0: Maravilha, deixa eu falar uma coisa. A web resgata provocações entre Gabriel Magalhães e Haaland antes do Brasil e Noruega. Com direita bolada na cabeça, hein?
2: Eita!
0: Meu Deus, eles voltam a se

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0: A ex-noiva Victória Miranda. É, a relação do cantor Luan Pereira e a noiva chegou ao fim ontem. A influenciadora anunciou o término por meio das redes sociais e afirmou que a decisão partiu do artista. O agora ex-casal, que ficaram assumir esse relacionamento em setembro do ano passado, ficou noivo em dezembro, passaram a morar junto no mês seguinte. É assim, tudo rápido.
1: Meu Deus.
0: Tudo rápido. Aí depois não dá certo, aí separa. Não é mais assim, gente. Relacionamento tem que ser uma coisa mais duradoura. Não é no vamos que vamos, vamos morar junto e tá tudo bem. Não, não é assim. A coisa não é bem assim. Não é de jeito nenhum. Você tem que conhecer, você tem que saber se dá certo, né?
1: Sim.
0: Aí você começa um relacionamento, vamos morar junto, aí não dá certo. Aí pronto. Não é não?
1: Meu Deus.
0: Bom, gente, Ratinho e SBT consegue suspender direito de resposta de Érica Hilton na justiça. O caso agora ganha reviravolta após decisão do tribunal que

0: Quer dizer, que liberdade de expressão nós temos? Nenhuma. Não é não? Nenhuma. Você falar a verdade? Não pode. Mentira, você pode. Mentir, você pode. Mas falar a verdade, não. Nem sabe mais o que, que é que. Não é não? Tá doido. Tem mais gente aí apostando ou não?
1: Tem muita participação, Toninha.
0: Tem?
1: Já passamos de 25 já. Tá indo pra 30 já mensagens aqui.
0: Sério?
1: Aham. Muitas.
0: E aí?
1: Vamos lá, que vou soltar Mancou. Algumas. Pera aí. Vamos lá. Chegando aqui agora o Carlinhos, dando sua opinião.
2: Bom dia, Toninha Campo e equipe.
0: Bom
2: o meu
0: dia. Placar é
2: 3-2, Brasil.
0: Oh. Tá animado ele, 3-2. Ai, ai, ai.
1: Vamos lá, agora Thiago, também chegando por aqui também. Bom dia, Thiago.
3: Bom dia. Hoje, com certeza, o palpite vai estar certo, viu? 2-1 pro Brasil.
0: Aí eu concordo com você, Thiago. Aí eu também concordo, hein?
1: E a Vânia mexendo por aqui também. Bom dia, Vânia.
4: O meu placar de domingo vai ser Brasil 2 e Noruega 1.
1: Meu amigão também chegando por aqui. Bom dia, bom dia.
2: Bom dia, bom dia, Toninha. Tudo bom?
0: Bom dia. Aqui
2: quem fala é o Wilson, caminhoneiro.
0: Opa!
2: E pro Brasil vai ser 3-1, tá? 3-1 aí.
0: 3-1?
2: Vai, nós vamos ganhar esse jogo aí. Forte abraço.
0: Obrigada, meu amigo.
1: Florisvaldo, também por aqui também.
5: Bom dia, sextou. Meu placar é Will e Doninha. É 1-0, Brasil.
0: 1-0. Quem que é?
1: Esse é o Florisvaldo.
0: Como?
1: Florisvaldo.
0: Ah, o Florisvaldo.
1: É, o Mário Márcio também tá por aqui também. Bom dia.
0: Bom dia,
6: bora pra cima. Ótima programação a todos aí. Deus abençoe ricamente a vida de cada um. E o placar domingo, é 3-0 pro Brasil, é? Eu ia falar 3-0 pro Flamengo, mas é 3-0 pro Brasil. Bora pra cima.
1: Bom dia também pra Maria de Fátima, que chegou por aqui também. Bom dia.
7: Bom dia, Toninha. Bom dia, Nil. Bom dia, Roneu. Olha, eu tenho dois palpites, mas vou jogar. Eu vou apostar no 1-0.
1: 1-0
7: pro Brasil. E vai ser uma medalha. Vai ser o jogo, hein?
1: Todo mundo tá lá na luta.
7: Eu já tô com medo, imagina o jogador. Mas eu tenho dois palpites. Mas eu vou ser mais confiante no 1-0.
1: Vamos lá. E a Ana Maria? Oi, Ana Maria!
8: Oi, Will! Bom, Will, desde o início do jogo, eu só coloco o meu placar 3-1, tá bom?
0: Tá animado.
8: Com muita força, com muita alegria. E lá vai Brasil!
1: A Natália também chegando por aqui também. Bom dia, Natália!
0: Ah, gente, aqui no Facebook dia, também pode dia, participar,
9: Toninha,
0: hein?
9: Bom dia, Will. A minha opinião sobre o jogo de domingo é 2-1. 2 pro Brasil e 1 pra Noruega.
1: Eita, Toninha, tá bombando aqui nosso WhatsApp. Não para de chegar áudios aqui. O pessoal
0: Maravilha.
1: Tá animado.
0: Olha, Margarete Lopes tá aqui, sextou. Wellington Silva. Hoje tá friozinho, né, Toninha? A Vera Lúcia, Toninha 2-1, quero participar. É, a Luzia Rodrigues aqui comigo, Andréia 2-0. A Wanda, Will Romeu, bom dia, o placar é 2-1. O Carlinhos de Lima já falou aqui.
1: Olha, tá chegando mais aqui ainda.
0: Mas eu tô falando aqui, você tá pondo aí, Will?
1: Oi? Não, eu tô ouvindo aqui pra mim. É que você acabou saindo, então. Então tava saindo. Mas também tem a Bela aqui também. Acabou de mandar também. Gente, é muita participação. Bastante. Olha. Gente do céu. Eita, Lili. Toninha chegou mais ainda. Adriana, Selmi. Celso também por aqui, o Cido, Marilena, Margarete,

0: Aline. Olha, tá chegando um monte de gente aqui por aqui.
1: Posso fazer agora o meu programa? Ah, obrigado, eu agradeço.
0: Pode, o Will vai ficar quietinho.
1: Tá. Carlinhos de Lima, bom dia. Toca, por favor, Simone Mendes. Me ama ou me larga? Ofereço pra você, Will, Romeu, todos da rádio. Carlos Henrique, Dona Ruth, lá da Fazenda Zacácio, obrigada. Tô participando do sorteio. A Ruth Maria também. Toca, por favor, Zezé de Camargo Luciano, Flores em Vida. Quero participar do sorteio. É só falar, amiga. Margarete Lopes, 2-1. Aguina Jesus, meu palpite domingo é 2-1, Brasil. E vamos assistir juntos, hein, Toninho? Vambora. Tem que pensar o que nós vamos fazer de comer. O negócio é comer. Marilena Silva, quero participar também. A Rosalina, bom dia, com alegria, 4-2. Rosalina, você tá animada, hein, amiga? Tá animada, 4-2. A Cida Medeiros, 2-1 pro Brasil. O meu palpite também é 2-1, viu? Olha, gente, um avião cai, explode durante tentativa de pouso. Uma aeronave caiu, uma tentativa de pouso nas proximidades do aeroporto Santa Maria, em Campo Grande, na manhã de hoje. E de acordo com as primeiras informações divulgadas pelo Corpo de Bombeiro, o avião havia decolado no início da manhã, mas precisou retornar ao aeroporto devido à baixa visibilidade provocada pelas condições climáticas. E durante a tentativa de pouso, a manobra teria falhado, a aeronave caiu nas proximidades da pista, com impacto, o avião explodiu. Até o momento, não há informações oficiais sobre as vítimas ou estado de saúde de possíveis ocupantes da aeronave. Equipes de resgate e segurança estão no local e o caso segue em atendimento. A ocorrência está em andamento e novas informações devem ser divulgadas ao longo do dia. Infelizmente. Ai, tô notícia triste, né, gente? Fala sério. As notícias, sim. Você já reparou o tanto de avião que anda caindo? Já repararam? Será que é devido ao clima? Dá medo, né? Dá medo até de voar. Eu acho que eu não vou andar tão cedo de avião, não, viu? Né? Vai que ele cai. Deus o livre. Tem mais gente aí participando? Quem? Hã? Muita gente? Onde que tá? WhatsApp, né? Vamos lá.
2: Bom dia, bom dia, bom dia. Com muita alegria. Brasil 3, Noruega 2.
3: Tem até amigo meu.
2: Eu tô querendo ganhar uma camiseta. Eu tô sem nenhuma camiseta. Coitado de mim. Eu não posso trabalhar. Eu tô com meu joelho quebrado.
1: Oh, meu Deus.
4: Oi, bom dia. É o Miguel.
1: Fala o nome, né?
4: Criança.
1: O meu pai. Agora ele não quer falar.
4: É pra domingo?
0: Não, ele falou
4: seria
0: Miguel.
4: Seria 3-1 para o Brasil. Beleza?
1: Beleza, garoto.
4: Então vamos animar. A torcida brasileira tem que ter ânimo, não pode ter desânimo.
1: É isso aí. Isso mesmo. Também concordo com você.
0: Isso. Tá chegando também mais uma. Jerônima.
5: Bom dia, Toninho. Bom dia, Will.
1: Bom dia, minha querida.
5: Ó, meu palpite é 2-1 pro Brasil. Sou Jerônima Freitas.
1: Gente, coloca isso. O nominho aqui, hein?
0: Jerônima. O Celso, 3-2. O Cido também chegando por aqui também. Bom dia.
6: Bom dia, Toninho Campo.
1: Bom dia, minha querida.
6: Pra cá, esse jogo vai ser de 3-1. Falou, Toninho. Um abraço.
1: Falou.
6: É o José Aparecido de Souza. Do Ecoville 1, K145. Sou ouvinte do seu programa todos os dias.
0: É, seu
6: um abraço. Uma ótima sexta-feira aí.
0: Adriana também.
1: Você também.
0: Adriana também chegando por aqui. Bom dia.
7: Bom dia, Toninha.
1: Bom dia,
7: meu,
1: minha querida.
7: O palpite vai ser 2 pro Brasil e 1 pro outro time. E vamos junto rezar porque o bicho vai pegar. Bora, Brasil.
0: Vai pegar mesmo. Vai pegar.
1: Ai, a Margarete mandou.

0: Mandou tanta figurinha bonita aqui, Will.
1: Eita, Lili.
0: Nossa. Ai, eu quero essa figurinha tudo pra mim.
1: Tem muito. A Vanir também chegando por aqui também. Bom dia, bom dia.
2: Bom dia, Taninha Campos. Aqui é a Vanir Ribas.
0: Bom dia.
2: Meu placar do jogo de domingo é 2-1.
1: É só falar. 2-1 também.
3: Margarete Lopes,
1: 2-1. Tem muitas pessoas com 2-1.
0: Olha,
1: muitos.
0: A Marilena da Silva tá falando, família ouvintes assídua. A Marei de mãe, a Marilena filha, o Wellington Neto sempre ligadinhos na Caçula FM. Ah, obrigada, gente. Obrigada mesmo. Tem mais aí?
1: Tem mais um aqui chegando por aqui, Cida Araújo.
4: Bom dia, bom dia. Bom dia, Toninha.
0: Bom dia, minha querida.
4: Olha, o pessoal tá apostando demais. 3-2. O último jogo foi sofrido.
0: Poxa.
4: Eu acho que vai dar 1-1 disputa no pênalti.
1: Nossa.
4: Com o Brasil. Eu acho. Daqui pra frente, filha.
0: Amiga, daqui pra frente. Tá amarrado em nome de Jesus.
4: Haja coração.
1: Haja coração. Verdade.
0: Tá amarrado.
1: A Ideni também chegando por aqui também. Bom dia.
5: Bom dia, uma sexta muito abençoada pra vocês.
0: Amém.
5: Bom dia, Toninha, Will, Romeuzinho. O meu palpite é 2-1 pro Brasil. E Dene do São Jorge.
0: Menino, vai ter muita gente que vai participar, hein?
1: Tem muita participação chegando por aqui, muita.
0: Nossa.
1: Diego, 1-0. Por aqui também. Quem mais por aqui também? Ariane. Bom dia.
6: Bom dia, Toninha. Bom dia, Will.
0: Bom dia.
6: Vamos lá, vamos pegar esses Vicky e meter o pau. 3-1, Brasil. 3-1, Brasil. Não vamos deixar esses Vicky subir pra cima, não. Vamos subir neles primeiro.
0: Vicky. Ai, que legal. Gente, eu falei dessa notícia que eu dei agora mesmo, desse avião que teria caído. Esse avião... ele fazia táxi aéreo em Campo Grande. Eu não sei não, hein? Eu acho... Não sei quantas pessoas estavam, ainda não passaram. Mas... Vamos ver. Vamos ver quantas pessoas estavam nesse avião, tá?
1: Isso aí.
0: Vamos atendendo as participações?
1: Vamos de música?
0: Vamos de música.
1: Bora lá.
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8: Ela não vai pro rodeio pra ver montaria. 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
9: 9h52.

0: sabiam? Vocês foram convidados?
1: No quê?
0: Pro casamento.
1: Casamento...
0: Do Taylor Swift e Travis Kelce.
1: Que chique.
0: É. Mas tem um detalhe. Eles impõem regra rígida sobre presentes para convidados do casamento. Eita. Definidos como casamento do ano, hein? Devem trocar a aliança hoje. Sabe onde? Em Nova York.
1: Ai, eu acho ela tão linda.
0: Ela é muito linda.
1: Linda, linda, linda.
0: E ele também não fica atrás. Só tô falando que ele é bonito, viu, amor? Mais nada. Ontem eu fui falar, nossa, o rapaz é um rapaz bonito. É, também vou falar que a mulher é bonita. E calma. Calma, não se aveste.
1: Olha.
0: Não se aveste.
1: Olha, olha.
0: Mas, gente, o casal informou que presentes estão absolutamente proibidos. Nossa. O que deu de presente de casamento para o Travis e a Taylor foi então que o jogador entregou mais uma atualização do evento. Por que será, hein?
1: Gente.
0: Ele gosta de moedas antigas. Ele gosta de moedas antigas. Eu acho que ele queria moedas. Ixi, eu tenho um monte. Se eu fosse convidado, eu daria. Mas como não fui, fazer o quê, né? Ô, gente, tem gente que não se enxerga, né? Menino. Ai, eu tô com meus bichinhos aqui. Gente, olha o que eu ganhei. Ai, gente, obrigada. Obrigada, Demarcos Petiscaria, que mandou. Esse aqui é pra pôr no carro, ó. Ó.
1: Aí o Romeuzinho.
0: Amei meu presente. Ai, que delícia.
1: Aí o Romeuzinho já abre lá.
0: Ó, o outro que ela deu pra sortear, meus amigos. Olha aqui. Olha isso aqui. Gente.
1: Que chique.
0: Chique demais.
1: Olha o chocolate ali, ó.
2: Quase um bombom.
0: Que delícia.

0: Aí não pode bater no idoso.
1: Ah, esse pode.
0: Aí nesse pode, não pode? Isso aconteceu ontem. Uma adolescente de 14 anos. Isso aconteceu em Campo Grande. Ela teria sido arrastada para dentro de uma residência por um idoso e só conseguiu escapar após o namorado e uma amiga ouvirem seus gritos de socorro e invadir o imóvel. A adolescente caminhava na rua acompanhada de uma amiga também de 14 anos e o namorado de 17. Em determinado momento, ela acabou se afastando dos dois. O homem saiu da sua residência, agarrou a garota pelos cabelos e a puxou para dentro do imóvel. A vítima contou que gritava por ajuda nesse momento. E ele estaria armado com uma faca de serra que foi encostada em seu pescoço enquanto dizia: agora é só eu e você. Olha que velho safado. Mas tem que dar-lhe uma surra bem dada. Mas bem dada. Você acha? Chegou a colocar a mão por dentro do seu short. Menino, que é isso? Inclusive o namorado da menina entrou em luta corporal com o suspeito e encontrou um canivete dentro de casa, utilizando-se para defender e atingir o rosto do idoso no pescoço também. Aí eles conseguiram sair da casa, acionar a polícia. Mas, gente, que vergonha, né? 72 anos. Aí foi conduzido para onde? Para delegacia de polícia. Que coisa boa. Que coisa boa. Bom, daqui a pouquinho eu vou falar. Eu acho tão bonitinho. De uma arara. Arara. Dá tchau para uma criança e vira celebridade em São Gabriel. Já, já nós vamos passar o vídeo da arara. Já, já. Vamos de música, meu amigo, só que antes... antes nós vamos ao nosso intervalo comercial, aí depois a gente volta de novo... Pra...
2: essa arara.
0: Gente,
2: ainda,
0: vamos,
2: né?
0: Participar. Tá pouco ainda. São 10 horas e 8 minutos. Dá tempo pra você participar no WhatsApp e dá tempo pra você participar aqui no meu Facebook. 991498282 é o WhatsApp.
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0: Eu vou pedir pro seu Geraldo D'Artagel vir aqui na rádio para ver qual foi a cadeira que ele fez para mim. Porque já puseram tudo aqui junto, senhor D'Artagel. Ah, eu já não sei mais qual que é a minha cadeira.
1: Olha como
0: está
1: a situação aqui.
0: Eu tô escolhendo minha cadeira. Senhor D'Artagel, olha o tanto de cadeira que eu já tirei daqui. Eu não sei qual que é a minha. Ontem eu fiquei tão alta, hoje eu tô baixa. Senhor D'Artagel, vem aqui fazendo favor. O senhor sabe qual cadeira o senhor fez. Aí, ó, tem três aqui que já não sei qual que é qual. É assim. E a minha cadeira é só minha, vou guardar. Todo dia eu coloco aqui. Marilena da Silva, bom dia pra você. Vamos participar, gente. Rosalina Labório, bom dia com alegria, 4-2. Você tá marcando os nomes aí, Romeu? Cida Medeiro, quero participar, 2-1 pro Brasil. Margarete Lopes, mandou um monte de coraçãozinho. A Luciene Souza, 3-0. A Osmar Neves, bom dia, Toninha Brasil, 2-1. A Marlene Bezerra, quero participar. Manda aqui quanto, gente. Mareide, também quero participar. Mas vocês não falaram de quanto que vem, o Brasil vai vencer? Tem que falar. Senão, como faz?
2: No Facebook, a Rosalina falou que vai ser 4-2. Cida Medeiros, 2-0. Luciene, 3-0. Osmar Neves, 2-1. Tânia Conceição, 2-0. Então o pessoal tá confiante, viu, vó? Guina aqui, ó, 2-1, Margarete Lopes 2-1, Wanda 2-1 também, Andréia 2-0 e a Vera Lúcia 2-1.
0: Tem mais gente aí.
2: Ah, aqui, ó, todo mundo anotadinho aqui, ó.
0: É, cadê o Osmar Neves?
2: Aqui, ó, 2-1.
0: Isso, a Luciene Souza.
2: Luciene Souza 3-0.
0: Certinho.
2: Aí.
0: É, a Cida Medeiros.
2: Cida Medeiros 2-0.
0: Não.
2: 2-1.
0: 2-1.
2: 2-1.

0: E bom dia, bom dia, bom dia! Sextamos, hein? E aí, meus amores, como que vocês estão? Como que estão o coraçãozinho de todos pra domingo? 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E lembrando também, pessoal, ó, hoje vamos sortear duas lindas camisetas do Brasil, tá? 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Beijo, amém. beijo.
1: E um bom jogo para você no domingo, né? Haja coração. Ai, meu Deus. Tomara que ninguém infarte no jogo, né? Tomara. 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
1: Pegou? Mas, gente, vocês são tudo doido, né? Eles vão prestando roupa um pro outro assim, ó.
3: Tive que sair 5h30 de casa hoje pra buscar que o Nini viajar às 6h30.
1: É bom. Pelo menos você veio trabalhar cedo hoje, né? Ele tava aqui ou a hora que você chegou? Já tava?
2: Ah.
1: Ah, é? Tava neblina?
2: Hoje não fez neblina.
1: Não?
2: Não.
1: Ontem tava,
2: hoje,
1: né?
2: Ontem tava. Hoje não, hoje tá tranquilo.
1: Nossa. Bom, gente. Então, Mont-

0: pessoas no WhatsApp.
1: Nossa!
0: 100 pessoas aqui no meu Facebook.
2: Já chega.
0: Chega onde?
2: A 100 pessoas. O Will tá indo pra segunda folha já?
0: Opa, já entrou mais gente aqui. Entrou. Nossa! Agora gostei, hein? Agora gostei. Kézia Marques, 3. Nossa, Kézia, 3-1.
1: Sabe o que eu percebi, Toninha? Tá todo mundo 2-1, ó. Grande parte. 2-1.
2: É, o pessoal tá
0: crescendo. Eu quero ganhar essa camisa, hein? O Anderson Leon, 3-1, Brasil. A Vera Lúcia, sou Davi, 2-1. É, também aqui, quero ganhar uma camiseta da seleção. Meninos, estou tomando um cafezinho ligadinha no programa. A Idene, 2-1, Brasil. Rosimari Pires, bom dia, Toninho. Eu, ótimo final de semana. 3-2.
1: Nossa.
0: E aí? Quem tá aí?
1: O pessoal tá animado. Vamos lá. Com o Zé, que o Zé tá ligadinho. Ô, Zé, tudo bem? Bom dia, bom dia, bom dia. Cadê ele aqui? Aqui.
3: Bom dia, Toninha.
0: Bom dia.
3: Aqui é o Zé da Caixa, diretamente da Vila Nova.
0: Ó, Zé da Caixa.
3: Vamos pegar esse povo aí, vamos bater bastante e vamos deixar 2-1 para o Brasil.
1: Eita!
3: Aqui é Brasil.
0: Brasil.
3: Vamos não dar moleza pra esse povo, não. É. Um grande abraço.
0: Povo brasileiro é brasileiro mesmo.
1: É brasileiro.
0: Né? Eles amam esse país, né?
1: Não pode passar por tudo, mas é a nação brasileira.
0: Não
1: daquele
0: perde
1: gás.
0: A esperança.
1: Isso. A Carol também tá por aqui também. Bom dia, Carol.
4: Bom dia, Toninha.
0: Bom dia.
4: Toninha, 3-2 pro Brasil. 3-2. Vambora, bora pra cima.
0: Bora, Brasil. Vamos lá.
1: Bora, Brasil. Quem mais?
0: Segunda-feira tá aqui? Nós vamos estar com a cabeça inchada.
1: Regina também por aqui. Bom dia, Regina.
5: 2-1 pro Brasil.
0: Uhul.
5: Brasil.
1: Luciana também.
6: Bom dia, Will e Toninha. Pra mim, Brasil 3, Noruega 2.

0: Eu vi você ontem fazendo a bolinha de carne, eu ia ligar pra você. Eu tô doida pra comer a bolinha de carne que ele faz. Menina, ele faz cada comida gostosa. O Tony, né, Tony? Vou chamar um dia pra você ir lá em casa, viu, cozinhar. Marlene Bezerra, gostei desses ursinhos, você viu que bonitinho? Marlene, qual é o teu palpite, Marlene? Conta pra mim.
1: Pessoal que tá animado demais. A Rosângela também tá... Rosângela Gomes, bom dia.
2: Oi, Toninha. Oi,
0: bom dia.
2: Bom dia, tudo bem com vocês?
0: Graças a Deus.
2: Preparadermos para domingo?

0: Amiga. Bom, vamos falar da Arara agora, Romeu?
1: Oi?
0: Arara. Arara que dá tchau. Eu nunca vi isso na minha vida, mas eu tô acreditando. A ave que, segundo relatos, vive na cidade há mais de 40 anos e respondeu ao cumprimento de uma criança. Como assim? Ela é conhecida? Põe aí o áudio. Vamos ver.
2: Gente do céu!
0: Ela fala!
2: Ela fala!
3: Vê de novo. É essa daqui, ó. Ela sempre tá aqui. Daí na hora que eu for embora, eu vou dar tchau pra ela, ela vai me dar tchau. Tchau!
4: Tchau, Arara!
0: Aí! Ai, que bonitinho,
2: meu
0: gente.
2: Deus, Gi!
0: Minha avó tinha uma arara também, ela falava tudo. Tudo, tudo, tudo. Então... Ela é de São Gabriel do Oeste, né? E essas imagens aí, é igual papagaio, né? Papagaio também fala.
2: Gente,
0: e periquito céu. Que leva fama, né? Eu tinha um papagaio que imitava o assovio do Romeu todinho. Eu achava que era o Romeu que estava chegando. Não, era o papagaio que estava assoviando. Você lembra disso, Romeu? Assoviava igualzinho o Romeu. Não tinha diferença nenhuma. Mas essa arara, ó, tá chamando a atenção. E as pessoas que passam ali levam um susto, né? Vendo a arara repetir. Ela é linda, viu, gente? E já deve estar bem maleável, assim. Bem... Conquistou o coração de todo mundo já, né? A Marlene Bezerra está falando, esses jogos são surpresa. São mesmo, viu? Quem bota fé, quem bota fé, quem bota fé. Quem bota fé. Ih, meu Deus do céu, o que eu fiz aqui? Não, nada. Achei que eu tivesse apagado aqui meu Facebook. Não paguei nada, nada, Toninha, nada. Bom, tem mais gente aí ou não?
2: Tem sim, Toninha.
0: Vamos lá.
2: Peraí, vamos lá. Cléo chegando por aqui também. A Cléo, bom dia, Cléo.

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0: qual deixa eu ver aqui do Hernandes aqui.
1: Ah, ele mandou aqui o áudio.
0: 2-1?
1: Ele mandou aqui.
0: 2-1, Hernandes.
1: Cadê o áudio dele aqui? Aqui, ó.
0: É.
1: Bom dia, meu amigo.
2: Toninha, meu palpite 2-1 pro Brasil. Sofrido. Neymar vai fazer gol nessa e a gente vai levar. Tô aqui na melhor, na caçula. Ele tamo junto, Toninha.
0: É o
2: Toninha.
0: Neymar que vai fazer.
2: Bom dia, bom dia.
0: Luciane Souza, 3-0. Também aqui, quem mais? Nossa. A Silvia Regina. Oi, Toninha, na protagonista. Ela arruma um buraco. Tá, passa isso aqui pra mim, por favor. Quem mais? Luciane Souza, quero ganhar. 3-0. Silvia, 3-1. Edneia Novaes, 3-0. 2-0. Luciane Souza, 3-0. Edson Ferreira, 2-0. Encerrada os palpites.
3: Bom, vamos lá então. Como o WhatsApp teve mais participações, deixa eu colocar a gente, nós três aqui na câmera. Pera aí.
1: Rapidinho. Muita participação mesmo.
3: Ó, como no WhatsApp teve mais participações, disparadamente, vamos fazer aqui, ó. Porque a gente também ganhou uma cesta da De Matos Petiscaria. Então, no, deixa eu mostrar pra vocês aqui.
0: Ó. Olha que lindo.
3: Um chocolate, doce, bolacha, um ursinho aqui. Então tem bastante coisinha, até fina a gente ganhou.
1: Ai, que delícia!
3: Então, como no WhatsApp teve bastante participações, vamos sortear uma camiseta no WhatsApp mais a cesta. Então, no WhatsApp vão ser dois sorteios e no Facebook apenas uma camiseta. Pode ser?
1: Pode ser.
3: Vamos lá?
0: Como que é?
3: Ó, o WhatsApp teve mais participações. Vamos passar uma cesta para um ouvinte no WhatsApp e para outro ouvinte do WhatsApp uma camiseta.
0: Sim.
3: E a outra camiseta que sobrou aqui, vamos colocar pra sortear no Facebook.
0: No Facebook, tá.
3: Isso aí.
1: Vamos lá, você escolhe aí, Romeu.
3: Ó, você fica com o WhatsApp.
1: WhatsApp?
3: Isso, duas pessoas no WhatsApp. Eu vou colocar aqui o sorteio do pessoal do Facebook, tá? Nossa. Deixa eu colocar aqui no ar pra vocês.
1: Muitos nomes.
3: Muito obrigado pela participação de vocês, gente. Próximo jogo, se tudo der certo, se a gente passar, tem mais?
1: Tem mais.
0: Aí vai ser numa segunda-feira.
3: Isso aí. Agradecer também a Demats pela cesta, o Ortega Variedades pelas duas camisetas e a Camilinha também pelas duas camisetas.
0: Sim, muito obrigado,
3: viu, pela parceria de vocês.
0: Obrigada mesmo, de coração, e meus ouvintes agradecem.
3: Isso aí. Vamos lá, então.
0: Levanta mais um pouco aí que eu não vi.
3: Eu?
0: Não, a cabeça, cabelo. Olha o tamanho da testa.
3: Culpa do meu pai.
0: Coitado do teu pai.
3: Vamos lá então. Aqui vai ser o sorteio do Facebook. Vou colocar aqui ao vivo.
1: Tá.
3: Vamos lá. E ganhou a Guina Jesus. Apostou no 2-1.
0: Ó. Oh.
3: Isso aí.
0: Parabéns.
1: Parabéns, minha amiga.
3: Então, camiseta do Brasil. Azul ou amarela, vó? Amarela, né? Pro Facebook.
0: É, pode ser.
3: Então, ó, a camiseta do Brasil amarela ficou com o Guina Jesus, que colocou o placar de 2-1.
0: Ó, sorteio direto, hein? Não
3: isso
0: tem
3: aí.
0: Não tem maracutaia aqui não, viu,
3: agora,
0: gente?
3: Agora o Will vai
0: falar
3: primeiro da camiseta.
1: Vamos lá. Nossa, tem muitos nomes aqui. Muitos mesmo.
0: Podia fazer o sorteio que nem o Facebook, né?
1: Você consegue aí, Romeu?
3: É porque nesse aí não dá pra colocar ao vivo.
1: Vou
3: porque não tem a transmissão
1: um
3: ali.
1: Aqui, ó. Pera aí,
3: mas ele tá fazendo ali também.
0: É.
1: Vou dar um giro aqui. Ó, ela que participou, vai ser uma mulher.
0: Ai, o Edson Ferreira tá chorando aqui.
1: Ai, meu Deus.
0: Que ele não ganhou.
1: Quem vai levar é a Carolina Pires. Boa sorte, minha amiga.
0: Mas essa placar. Daí é a camiseta?
1: Camiseta também, né?
3: Camiseta.
0: E o...
1: E agora, peraí, vamos selecionando aqui.
3: Amarela. Como que é o nome da mulher?
1: Carolina Pires.
3: Deixa eu anotar aqui. Camiseta azul.
1: E agora, um homem.
0: Opa!
1: Beto Antunes.
0: Beto Antunes.
1: Isso.
0: Parabéns pra você. Ele ganhou o quê?
1: Ganhou
3: a cesta da Dematos.
0: Ganhou a cesta.
1: Como é o nome dele, Will? Repete. Beto Antunes.

0: Antunes.
1: Que chique!
0: Gente.
1: Tá vendo, Beto? Com coração e tudo mais, hein?
0: Então, ó, muito obrigado pela participação de vocês. Semana que vem tem mais no 67991498282.
2: O Brasil joga quando na próxima?
0: Acho que não tá definido ainda.
2: Ainda não?
0: Acho que não. Tem que olhar.
2: Se Deus permitir, quando ele ganha.
0: Quando
2: que
0: o jogo do Brasil, se ele passar?
1: Segunda-feira.
0: É?
1: É numa segunda-feira.
0: Então vamos torcer para o Brasil passar, que aí na segunda-feira a gente vai folgar.
1: Além de folgar sábado, domingo, ainda quer folgar segunda?
0: Não, deixa quieto. Melhor folgar, não.
1: É, eu também acho que não, porque senão
0: vamos assistir
1: descontado.
0: Vamos assistir na rádio mesmo, gente. Muito obrigado.
1: Gente, um ótimo. Ah, o Edson disse que tá rindo da tua testa.
0: É grande.
2: Meu Deus.
1: Edson, você vê o tamanho da testa? É textudo ele. Se fosse mulher... Nossa. A mãe dele tem a testa desse tamanho, viu?
0: Puxei da minha mãe.
1: Puxou a mãe. Gente, um ótimo final de semana a todos vocês. Fiquem com Deus. Hoje é aniversário da Lena. Né?
0: Minha avó.
1: Um abraço. Beijo. Bom final de semana e bom jogo pra todo mundo.
2: Isso aí.
1: Segunda-feira nós estamos firme e forte aqui, hein?
0: Deus quiser.
1: É, firme e forte. Vamos ver como é que a gente...
2: Eita, Lele! Curta com muita responsabilidade.
1: Com muita responsabilidade.
2: Cuidado no
1: trânsito. Responsabilidade aqui é o que não falta.
2: Gente, cuidado no trânsito, pelo amor de Deus. Cuidado.
1: É verdade.
2: Cuidado, tá bom? Muito cuidado.
1: Artagel, vem aqui ver que cadeira que é a minha aqui. Tem quatro aqui pra você escolher, o que era mais alto.
2: Então, show.
1: Ele sabe qual que ele fez. Ontem eu tava tão outono, hoje eu tô baixa de novo. Não, tá errado isso. Eu quero minha cadeira de volta. Quem pegou pode devolver.

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2: Muito bom dia, sexta-feira, 3 de julho de 2026. Eu sou o Cláudio Júnior e tá começando agora a Hora da Notícia pela Caçula FM 96,9. Informação com credibilidade, prestação de serviço, entrevistas e os principais acontecimentos de Três Lagoas, da região e de todo o Brasil. Fique conosco até o meio-dia, acompanhando uma cobertura completa dos fatos que movimentam o dia. Confira a partir de agora os principais destaques desta edição. SAMU de Três Lagoas completa 18 anos de serviços prestados à população. A nossa equipe esteve na base da unidade e mostra a rotina dos profissionais que salvam vidas todos os dias. Denúncia grave. Um cachorro estaria há mais de 15 dias sozinho em uma residência lá no Jardim Rodrigues. A nossa reportagem aqui da Rádio Caçula esteve no local ontem à noite para verificar a situação e cobra providência das autoridades. Encadear Summit 2026. Três Lagoas será sede de um dos maiores eventos de encadeamento produtivo de Mato Grosso do Sul. Saiba como empresários e fornecedores podem participar e gerar novos negócios. Fim de semana com segurança. O Corpo de Bombeiros traz orientações importantes para quem vai viajar ou aproveitar áreas de lazer, com dicas para evitar acidentes e também garantir a tranquilidade para toda a família. O Centro de Referência e Atendimento à Mulher recebe novos equipamentos para fortalecer o atendimento às mulheres. E ainda hoje, tudo sobre a Copa do Mundo com os comentários de Neto Júnior. Essas e outras informações você acompanha a partir de agora aqui no Hora da Notícia.
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2: A sexta-feira começou com temperaturas amenas em Três Lagoas e a previsão indica um dia de tempo firme sem possibilidade de chuva. O sol aparece entre muitas nuvens ao longo do dia, favorecendo um clima agradável para atividades ao ar livre. Os termômetros devem variar entre 16 e 26 graus durante a tarde, mantendo aí o típico cenário de inverno no leste de Mato Grosso do Sul. A umidade relativa do ar deve apresentar grande variação.

0: hora, contribuindo para a sensação de conforto térmico. A tendência para os próximos dias é de continuidade aí do tempo seco em Três Lagoas, com manhãs frias, tardes agradáveis e ausência de chuva. O período é característico do inverno sul-mato-grossense, marcado por baixa umidade no período da tarde e noites mais frias, exigindo atenção à hidratação e também aos cuidados com a saúde.
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0: 11 horas e 11 minutos, 11:11. Gente, a Casa do Trabalhador de Três Lagoas, sempre com muitas vagas para você. Eu sempre falo aqui em Três Lagoas não fica sem trabalhar. Você que é de toda a região aí, você que está ouvindo a rádio de outros estados, Três Lagoas tem vaga para quem quer trabalhar, tá bom? Temos várias vagas hoje, tá demorando para abrir para mim aqui no computador, mas são vagas diversas aí, para você que é pedreiro, para você que é carpinteiro. Carpinteiro tem mais de 20 vagas hoje lá na Casa do Trabalhador, tá bom? E todas as vagas estão postadas em nosso portal. O nosso portal você já sabe qual é, radiocaçula.com.br. Lembrando que as vagas para os trabalhos lá na UFN3 são disponibilizadas apenas na Munir Tomé 86, no centro da cidade, que funciona de segunda a sexta-feira, das 7 da manhã às 5 da tarde. As demais vagas podem também ser acessadas lá no Shopping Três Lagoas, que hoje, sexta-feira, funciona das 8 às 14 horas. O telefone e WhatsApp da Casa do Trabalhador é o 99259-2597. 11 horas e 13 minutos. Gente, o Serviço de Atendimento Móvel de Urgência, o SAMU de Três Lagoas, celebra 18 anos de atuação, salvando vidas e também prestando atendimento de urgência à população. O repórter Neto Júnior esteve lá na base do serviço e preparou uma reportagem especial mostrando a estrutura, a rotina dos profissionais e a importância desse trabalho do SAMU, que faz a diferença todos os dias. Acompanhe agora então a homenagem aos 18 anos do SAMU de Três Lagoas aqui na Rádio Caçula.
3: SAMU em Três Lagoas completa 18 anos, sim, o Serviço de Atendimento Móvel de Urgência, tão importante para toda a população, está completando 18 anos em nossa amada Três Lagoas. Para saber mais sobre como funciona, sobre a média de atendimentos mensais, sobre tudo do SAMU, nós estamos falando com a Anne Estevanin. Ela é a coordenadora, comanda mais de 70 pessoas 24 horas por dia no município de Três Lagoas. Anne, o SAMU completa 18 anos, o que significa? Fica essa data para você, especialmente para sua equipe?
4: Completar 18 anos é um grande orgulho para toda a equipe, né? Esse aniversário, ele representa o empenho de todos os profissionais que passaram, né? Que fizeram e fazem parte do serviço e que sempre trabalharam de maneira a oferecer um atendimento ágil, humanizado e com muita qualidade para a população.
3: O SAMU, ele tem um respeito porque atua 24 horas por dia. Qualquer emergência que você está precisando aí, 192, eles vão na hora. Não tem conversa, 24 horas, 365 dias por ano. Quantos atendimentos, em média, vocês atendem em Três Lagoas? Por mês?
4: Hoje, em média, nós atendemos 700 ocorrências, distribuídas entre acidentes de trânsito, casos clínicos, psiquiátricos, ginecológicos, pediátricos, traumas, agressões.
3: Meu Deus, quais são as mais recorrentes?
4: Embora tenhamos visto aí um grande número de acidentes de trânsito na mídia, a nossa maior prevalência de atendimentos são os casos clínicos, né? Sintomas cardiovasculares, respiratórios.
3: Como funciona, Anne? Da ligação da pessoa, do atendimento de vocês, uma regulação, até o profissional chegar lá na ponta?
4: Quando o solicitante entra em contato com o 192, ele é atendido pelo TARME. O TARME é responsável por coletar as informações referentes a endereço, né? Faz a primeira triagem daquele atendimento. Posteriormente, o médico regulador, ele avalia o risco, a gravidade, né? E encaminha uma ambulância de suporte básico, avançado, ou então presta somente as orientações para esse solicitante.
3: O que a população precisa saber para usar corretamente o serviço do SAMU?
4: Eu acho que o principal acionar o 192 somente em caso de urgência e emergência.

0: né? O uso correto, ele proporciona, volta.
1: O uso correto proporciona, não, vamos lá, voltando. O que, um, dois, três, voltando. O que a população precisa saber para usar corretamente o serviço do SAMU?
0: O principal é usar o 92 somente para casos de urgência e emergência, né? Esse uso correto, ele proporciona que a ambulância ela seja encaminhada realmente para quem precisa. E manter a calma, né, ao fazer a ligação, manter a calma, a gente sabe que é difícil, né, que em alguns momentos é um pouco mais complicado, mas manter a calma, passar corretamente o endereço, o que está acontecendo, um ponto de referência e seguir as orientações da central.
1: Deixa eu perguntar uma coisa aqui que talvez... Eu queria que você falasse não, mas ainda existem trotes?
0: Infelizmente, sim. Né? A gente tem aí uma média de 11 trotes por mês, mas graças à competência da nossa equipe, esses trotes eles não são consumados. Eles conseguem identificar o trote antes de ocorrer o envio da ambulância.
1: Mas, Anne, mesmo com o celular, que agora não, antigamente o trote era no orelhão. Você lembra do orelhão? Da minha época, quem era? Eu lembro do orelhão. Mas hoje é celular, ficha, mas hoje é celular. Mesmo com o celular, tem trote ainda?
0: Tem sim, tem. E é importante, né, conscientizar as nossas crianças, adolescentes, inclusive alguns adultos, né, sobre o uso correto, não somente do 192, mas eu acredito que de todos os números de emergência.
1: Exatamente. Qual que é a orientação do SAMU? Eu teve uma ocorrência comigo, eu chamei vocês. No período que vocês vão chegar, Três Lagoas é grande, Três Lagoas é espaçada. No período que vocês vão chegar lá, qual que é a orientação que vocês passam para mim? O que eu devo fazer? Primeiro, acionar o SAMU. E depois, o que eu faço enquanto aguardo vocês?
0: Mantenha a calma, né? Tente sinalizar o local. Se for um acidente de trânsito, sinaliza o local do acidente para evitar que ocorra um novo acidente ali naquela área, né? Mantenha a calma, não movimentar a vítima sem necessidade, sem orientação. Seguir as orientações que o médico regulador vai dar para o solicitante, né, no horário. E, se possível, sinalizar para facilitar a chegada da equipe da ambulância lá nesse local.
1: Receba em nosso nome, da Rádio Caçula, de toda a equipe da Caçula, os parabéns e felicitações pelos 18 anos. Anne, qual é a mensagem que você deixa 18 anos de SAMU para a nossa população de Três Lagoas?
0: Eu gostaria, primeiramente, de agradecer a população pela confiança no nosso trabalho e a todos os profissionais que fizeram parte dessa história, né, de tanta dedicação, que se dedicaram. E reforçar que quando a população usa o 192 de maneira consciente, ela permite que o SAMU atenda quem realmente precise, né? É um compromisso de todos nós com a vida.
1: Tá certo, muito obrigado, Anne. Falei com ela, coordenadora do SAMU em Três Lagoas, Anne Estevanin Neto, jornalista da Caçula, faz parte da sua vida.
2: 11 horas e 19 minutos, 11 e 19, parabéns então ao SAMU, 18 anos em Três Lagoas, com um trabalho excelente sempre. A gente vai fazer um breve intervalo comercial e voltamos em seguida.
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2: 11 horas e 21 minutos, 11:21, de volta com a Hora da Notícia desta sexta-feira, dia 3 de julho. Lembrando você que já no quarto bloco tem ele, Neto Júnior, os comentários da Copa do Mundo 2026. Gente, o Centro de Referência de Atendimento à Mulher recebeu novos equipamentos que irão contribuir aí para aprimorar o atendimento oferecido às mulheres de Três Lagoas, proporcionando aí mais conforto às usuárias e também melhores condições de trabalho para a equipe. Foram entregues 6 cadeiras, uma impressora multifuncional a laser, 2 armários de aço, um computador, um notebook, um bebedouro e também um aparelho de ar-condicionado. Os equipamentos já foram adquiridos por meio de emenda parlamentar da deputada estadual Gleice Jane. Com os novos investimentos aí, o CRAM reforça seu compromisso em oferecer um atendimento cada vez mais humanizado, acolhedor e eficiente, garantindo mais dignidade, conforto e qualidade nos serviços prestados às mulheres do município. 11:22. O Hora da Notícia recebeu uma denúncia ontem aqui e a gente está correndo atrás aí de vários setores da cidade, né, para ver se realmente era verdade, envolvendo um possível caso de maus tratos aí a um animal de Três Lagoas. Segundo o relato encaminhado para nossa reportagem, tem um cachorro que está há mais de 15 dias sozinho em uma residência que fica lá na rua Sérgio Roberto Rodrigues, no Jardim Rodrigues. Eu, pessoalmente, fui verificar essa denúncia ontem à noite e nós vamos mostrar agora. Solta, Romeuzinho.
3: Olá, pessoal. Saindo dos estúdios da Rádio Caçula, nós recebemos uma denúncia durante o dia hoje, no Hora da Notícia. Agora são 6 horas da tarde, de quinta-feira, e nós vamos averiguar essa denúncia, onde um cachorro está há mais de 15 dias sem água e sem comida no Jardim Rodrigues. Inclusive, o nome da rua lá é Sérgio Roberto Silveira da Silva. O número eu não vou falar para resguardar, por enquanto, a família. Nós vamos verificar a situação no local. Inclusive, nós estamos aqui com um carro descaracterizado para não causar alarde lá na região. Estou indo para lá e vou mostrar para você se realmente é verdade ou não. Se a suspeita for verdade, eu vou chamar lá os órgãos competentes, no caso a Polícia Militar Ambiental, para ver o que a gente pode fazer no local. Maus tratos a animais é crime. Vem comigo. Estamos chegando na rua da denúncia nesse momento para verificar a situação desse cachorro. Lembrando você mais uma vez, maus tratos é crime. Você toma conta de um animal de estimação, então você tem que cuidar. Vem comigo.
4: Eu sou da Rádio Caçula, e aqui a gente recebeu que nessa casa aqui tem um cachorro, foi mais de 15 dias sem comida, sem água. Uhum. É mesmo?
2: Eu estive lá no local e realmente a testemunha lá disse que está no local já há alguns dias, conversou com a mãe, com a tia, e existe um cachorro lá mesmo. O que eu fiz? Fui até a residência, lá no portão, para você que está na sua casa agora, você está vendo o vídeo aí lá na residência. Fui lá no portão, chamei o cachorro veio, realmente ele está em situação de maus tratos no local.
4: Fecha a janela.
3: Estamos de volta aqui na Rádio Caçula, saímos lá do local, você viu e confirmou que realmente o cachorro está lá há mais de 15 dias sem água e sem alimentação. Saímos do local para manter a segurança da nossa equipe, a minha e também da cinegrafista Jucimara. Hoje, o que a gente vai fazer? Nós já entramos em contato, inclusive, com a Polícia Militar, que pediu para a gente falar com o

0: esse cachorro. Então os vizinhos lá, se até no final da tarde de hoje ninguém aparecer por lá, não resolver essa situação, entre em contato de novo conosco aqui no Hora da Notícia, que hoje, de uma forma ou de outra, a gente vai resolver essa situação. Inclusive o Neto Júnior, ele queria levar até lá ração, comida, mas a gente tem que tomar cuidado com esse tipo de situação, né? Porque a gente não sabe o que pode acontecer, de repente lá o dono da casa fala que a gente invadiu. Então, vamos esperar aí os órgãos competentes resolverem esta denúncia. 11 horas e 28 minutos, 11h28, a Prefeitura de Três Lagoas informa que o mutirão da limpeza encerra as atividades lá no bairro Guanabara hoje. A partir de segunda-feira, a ação vai ser realizada na Vila Aro, com a disponibilização de caçambas para auxiliar os moradores lá no descarte correto de materiais que possam servir de criadouros, de vetores e também animais peçonhentos. Coordenado lá pela Secretaria Municipal de Saúde, em parceria com a Secretaria Municipal de Infraestrutura, Transporte e Trânsito, Seintra, o mutirão percorre diversos bairros aí do município, promovendo a limpeza urbana e também incentivando a população a eliminar possíveis focos de doença. Na próxima semana, é claro que a reportagem da Rádio Caçula vai estar presente também lá na Vila Aro para ver como é que está a situação aí do mutirão da limpeza. 11h28, vamos fazer aí um breve intervalo comercial e voltamos em seguida.
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0: também para os empresários, fornecedores e a importância da iniciativa para o fortalecimento da economia regional. A reportagem começa agora. Solta, Romeuzinho.
1: Encadear Summit. Encadear Summit 2026, a terceira edição em Três Lagoas, a sexta edição no Mato Grosso do Sul, e é um evento muito importante que vai ocorrer na nossa cidade. Mas para falar sobre isso, o pessoal do Sebrae, ninguém melhor que o Sebrae, para falar sobre Encadear Summit. Vamos conversar agora com a Caroline Canassa. Ela que é técnica de relacionamento, negócios do Sebrae MS em Três Lagoas Costa Leste do nosso estado. Caroline, obrigado por participar da nossa sala de visita da Rádio Caçula. O que é o Encadear Summit?
2: Olá, o Encadear Summit ele é um evento de encadeamento produtivo. Então é um momento onde a gente vai conectar as pequenas com as grandes empresas para criar conexões, gerar negócio. Também as grandes empresas ela vem para trazer todas as suas necessidades, os seus anseios, o que, que eles estão precisando em cada estágio, né, que cada uma se encontra. Então vem realmente para conectar e mostrar as oportunidades da nossa região.
1: O próprio nome diz encadear, né? Fazer um encadeamento. Onde vai ser e quem pode participar, Caroline?
2: Isso, ele vai acontecer lá na Estância Papilon, né? Que é o Papilon ali da saída para Campo Grande. Vai acontecer no dia 9/7, das 8 da manhã até as 5 da tarde. E todos os empresários que têm interesse em vender e ampliar o seu negócio pode participar. Só é condicionado realmente à participação de empresas.
1: Ah, tá. Participação de empresas. Então eu ia perguntar agora qual que é o público-alvo. São empresas pequenas, médias e grandes. Falar em grandes empresas, quais são as grandes que vão estar participando?
2: Isso, a gente já está com mais de 25 âncoras confirmadas. Então a gente vai ter Suzano, Bracel, Eldorado, Aralco, a Petrobras vai participar forte esse ano também com a retomada, né, da UFN3. Cooperativas, os bancos, empresas inclusive da região, então a Alcovale está vindo. São mais de 25 âncoras confirmadas.
1: Inclusive tem empresas aí de outros estados também que já confirmaram a presença. Agora, Caroline, eu tenho uma pequena empresa que presta serviços N coisas, mas tem 5, 6, 7 funcionários. O que que eu vou ganhar participando do Encadear Summit 2026?
2: O Encadear, ele é bem bacana porque além de proporcionar esse contato com as grandes, durante a sessão ele também faz contato com os outros pequenos. Então, às vezes, a minha capacidade de produção, eu não consigo atingir um ponto máximo aí de vendas, mas você também pode gerar negócio entre vocês. E assim também, são vários serviços e vários comércios. Então, tem oportunidades tanto para um MEI pequeno, que é sozinho, como para empresas maiores. Então, realmente, eu tenho 5, 6 funcionários, eu não consigo participar? Consegue, porque são muitas oportunidades. Então, tanto com as grandes, quanto entre os pequenos também.
1: O Encadear desse ano vai seguir igual o cronograma da última edição? Porque, gente, é um dia inteiro de atividade. Não pense você que você vai falar, eu vou ficar das 7 da manhã às 17 horas sem fazer nada. Não, você vai faltar tempo para você fazer alguma coisa. Então, o Encadear desse ano começa com palestras, atividades. Qual assim, resumidamente, Caroline, o cronograma desse Encadear Summit 2026 em Três Lagoas?
2: Isso, ele vai seguir esse modelo mesmo. Então a gente tem no início uma palestra com o Jaime Verruc, economista e palestrante, que vem para falar sobre o desenvolvimento territorial. Depois a gente tem um período de fala das grandes empresas, que é onde elas vão apresentar essas oportunidades de forma mais ampla, né? Então, por exemplo, a Aralco trazendo o estágio que está lá em Inocência, qual é a necessidade, Suzano, que já é uma fábrica que está rodando, o que precisa, a Bracel e a própria Petrobras. Então eles vão primeiro nesse momento de fala, depois a gente já inicia a sessão. Então é tudo bem na sequência, assim, para realmente ter várias oportunidades e o empresário ocupar todo esse tempo durante o evento.
1: Um evento que começa com o Jaime Verruc já vai ter sucesso garantido. O Jaime Verruc, ele está há muitos anos na Secretaria de Governo, é um dos responsáveis pelo Vale da Celulose, lutou bastante. Três Lagoas deve muito a esse cara, viu? Eu vou participar lá, porque primeiro para ver o Jaime falar e depois para participar das outras ações. Agora, eu quero participar, qual é o contato?
2: Isso, a inscrição ela é online, mas é só me mandar uma mensagem que eu já encaminho o link. É 67-3929-2711.
1: E o valor? E o telefone?
2: Isso, 67-3929-2711. Para participar dos painéis, que é esse primeiro momento, o evento é totalmente gratuito. Só para a sessão de negócio, que aí existe um investimento de R$100.
1: Tá certo. Ficou alguma coisa que eu não perguntei e você acha pertinente falar agora, Caroline?
2: Importante, a gente falou bastante das âncoras, mas eu vou trazer um número aí para brilhar os olhos dos participantes interessados. A gente já tem mais de 200 empresas inscritas, então é realmente oportunizar, além do contato com as grandes, esse contato de mercado, de rede, com os outros pequenos e grandes negócios da cidade.
1: Tá aí, falamos...

0: A Carolina Canassa do Sebrae, falando do Encadear Summit 2026. Agora vem a pergunta que não quer calar, né, Heloísa? Brasil e Noruega.
1: 3-1 Brasil. 3-1 Brasil, passa fácil. Vai chegar pra semi já. Bater na Argentina.
0: Obrigado, Carolina. Com imagens da Heloísa Galhardo, eu, Neto, para a sala de visitas da Caçula, que faz parte da sua vida.
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4: 11 horas e 37 minutos, 11h37, e eu vou falar uma coisa importante para você. Não quer virar notícia aqui no Hora da Notícia, lá no Ronda Policial, então não apronte e não faça com que chame a polícia para você. Porque se aprontar, se fizer coisa errada, a gente receber a denúncia aqui, você pode ter certeza que a equipe de jornalismo da Rádio Caçula, que é séria, tem credibilidade, vai atrás. 11h38. Gente, agora você vai acompanhar uma entrevista especial com o Tenente Cândido do Corpo de Bombeiros, aqui de Três Lagoas, trazendo orientações importantes para quem vai aproveitar o final de semana, né? São dicas de prevenção para evitar acidentes, cuidados em áreas de lazer, segurança no trânsito, recomendações diversas para você garantir um descanso tranquilo com toda a família no seu final de semana. Fique ligado, porque a entrevista começa agora. Solta, Romeuzinho.
0: Tradicionalmente, toda sexta-feira, ele... Tenente Bombeiro Reinaldo Cândido nos atende. Reserva um tempinho para falar com você, população de Três Lagoas, você, população da Costa Leste, pela Rádio Caçula. Cândido, muito obrigado mais uma vez. Dicas do Tenente... Não, primeiro eu quero parabenizá-lo em seu nome, em nome de toda a corporação, dos heróis e heroínas da vida real, do Dia do Bombeiro Brasileiro. Fala um pouco para a gente dessa data.
5: Essa data é comemorada, o Dia do Bombeiro Brasileiro, né, que foi instituído o Corpo de Bombeiros lá no, bem atrás, lá na época de Dom Pedro, né, dos primeiros bombeiros da corte, né, então foi no dia 2 de julho, né, então a gente comemora como o Dia do Bombeiro Brasileiro, né, todas as corporações de bombeiros do Brasil comemoram esse dia como o Dia do Bombeiro aqui no nosso país.
0: Em nome da nossa equipe, Cândido, da Rádio Caçula, eu trago o abraço, trago as felicitações, as homenagens aos bombeiros de todo o Brasil, mas especialmente aos bombeiros de Três Lagoas, que estão 24 horas à disposição de vocês, à minha disposição, à disposição da população, pelo telefone 193. Gostaria que você transmitisse aos heróis e heroínas do 5º GBM a nossa homenagem da Rádio Caçula. Agora vamos lá, dicas do Tenente Cândido para o final de semana em Três Lagoas.
5: Esse final de semana a gente tem diversas atividades aqui na nossa cidade, né? Amanhã a gente tem aí a questão da exposição de orquídeas. Muito bom. Né? A exposição de orquídeas aí, salvo engano, vai ser ali na Aldair Rosa de Oliveira. Sim. Né? Ali no, na antiga Casa do Artesão ali. Casa do Artesão. Certo. Pro sábado, e aí vem a euforia ainda do sábado à noite, né? Véspera do Jogo do Brasil, as pessoas começam a fazer já os esquentas, né? Começa aí ter a questão de muito consumo de álcool e a gente tá aí numa situação difícil com os acidentes na cidade, né? Tá acontecendo muito acidente e principalmente acidente com vítimas, né? Já no domingo, a gente tem aí grandes eventos, né? A gente tem a costelada no domingo da

0: Brasil passar, a gente sabe que vai ter a probabilidade de acontecer acidentes aí, ela é muito alta. Então vamos prestar atenção, se bebeu não dirija, se bebeu escolha o motorista da rodada, aquele cidadão que não bebeu, aquele cidadão que está em condições de dirigir, e vamos fazer do nosso trânsito aí um compromisso da nossa cidade, um trânsito seguro.
1: Comandante, tenente, o senhor mostra mais uma vez que conhece a cidade, né? O Cândido está falando sobre amanhã, exposição de rosas, orquídeas e rosas deserto lá na casa do artesão, na Avenida Aldair Rosa de Oliveira, na orla da Lagoa Maior. Com certeza vai aumentar o fluxo ali. No domingo tem a Feijuca da Escola Afonso Pena no bairro, no glorioso bairro Vila Piloto. E também tem a costelada da comunidade Nossa Senhora do Carmo, no centro catequético, bem no centro da cidade. Vai aumentar o fluxo de veículos, vai aumentar. E domingo tem o jogo do Brasil, jogão do Brasil. Eu nunca fui motorista da rodada, mas tudo bem. Tenente, desculpa a informalidade. Frente fria avançando também. Começou hoje, nessa sexta,

0: os gigantes no tamanho, os vikings, mas eu acho que a canoa dos caras vai virar. A canoa, o Vini vai entortar a canoa dos caras aí. 2-0 Brasil.
1: Pessoal, deixa eu só passar uma coisa aqui em off. A gente sempre conversou, desde o primeiro jogo com o Marrocos, Haiti e Escócia, o Cândido nunca errou um pra cá, nunca. Então ele tá falando 2-0, pode acreditar. Comandante, muito obrigado, até sexta-feira que vem, se Deus quiser.
0: Ô, se Deus quiser, a gente vai estar aqui levando a informação para a nossa população de Três Lagoas e região. E o mais importante de tudo é dando dicas de segurança para a nossa população.
1: Tá aí, muito bem. Toda sexta-feira, eu, Neto, para Caçula, que faz parte da sua vida, ao lado do Tenente Bombeiro Reinaldo Cândido, dando dicas para o final de semana em Três Lagoas e região.
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3: 11 horas e 44 minutos, 11h44, deixa eu deixar um abraço especial aí pro Tenente Cândido, sempre disponível aqui pra Rádio Caçula. Inclusive, eu tô sabendo que ele nunca errou um placar dos Jogos do Brasil, né? Quem sabe ele acerta também dessa vez aí, e aí sim a gente vai colocar ele aí como o guru da Copa do Mundo. Um abraço, Tenente Cândido, e toda a equipe. Eu quero agradecer também aqui. Você viu que a gente fez uma denúncia aqui do cachorro lá, que tá 15 dias lá na casa fechada, sem comida, sem água. Eu conversei lá com a Maria Tereza, que era veterinária do bem-estar animal, e já me ligaram aqui dizendo que o pessoal

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3: Brasil. 11 horas e 48 minutos, chegou a hora que todo mundo espera aqui no Hora da Notícia, comentários da Copa do Mundo. Aliás, bota de novo essa foto aí, essa arte aí que o meu amigo Rafael Oliveira acabou de fazer, ficou bonito, né? Pra quem tá em casa agora assistindo nas lives aí, o resumo esportivo com o Neto Júnior, ficou lindo demais, parabéns, viu, Rafael Oliveira? E aí, Neto Júnior, o que você tem para contar dos jogos de hoje, sexta-feira? Todo mundo se preparando aí para o jogo de domingo do Brasil e Holanda.
4: Holanda?
3: Holanda não.
4: Holanda foi embora já faz tempo.
3: Holanda já foi.
4: Holanda já foi.
3: Bom dia, bom dia, tudo bem?
4: Bom dia, Will. Bom dia a todos que estão nos acompanhando. Noruega, nossa próxima vítima, Noruega. Vamos fazer aí a coreografia da Noruega. Vai lá. Todo mundo aí, eles vão fazer quando a gente ganhar 2-0 desse no domingo, nós vamos fazer mais uma vítima. Vamos falar de ontem, resultado de quinta-feira da Copa do Mundo 2026. Espanha meteu 3-0 na Áustria, surpresa pra ninguém também. Portugal 2-1, ô joguinho complicado esse, hein, Romeu? Fala pra nós aí, que jogo mais difícil de assistir?
5: Que jogão. Muitos gols anulados. Gol do Cristiano Ronaldo anulado também.
4: Golaço do Cristiano Ronaldo, dominou com a perna, marcou com a minha perna, e o juizão falou, não, tá impedido. A outra bola do no último segundo do jogo, a Croácia foi, empatou. Aí o VAR falou, não, tocou no cabelo do rapaz. Daqui a pouco todo mundo vai estar carequinho na Copa do Mundo, porque a bola tocou no cabelo do jogador da Croácia e foi pra perder o empate e perdeu pro Portugal 2-1. O outro jogo, joguinho feio da madrugada, eu acho que só Romeu, mas ninguém assistiu. 2-0, a Suíça ganhou da Argélia. Até o momento, 13 seleções já garantiram vagas nas oitavas de final. 13, Canadá, Paraguai, Marrocos, Brasil!
3: E França. O comentário, ô Neto, é que o Romeuzinho assiste todos os jogos. Pra você que quer saber algum lance que você perdeu aí na televisão, liga aqui na rádio, é só falar com o Romeuzinho.
4: Romeu Campos Neto é o homem do futebol aí, é

0: Zé, já tá feito o negócio, tá tudo combinado já, viu, Will? Tranquilo. E volta a jogar no próximo sábado, 11 de julho. Aí o bicho pega, vai jogar contra México ou Inglaterra, Cláudio.
1: Só um adendo aqui, a Austrália e o Egito, e você vai poder assistir pela TV Globo às 14 horas hoje, horário de Mato Grosso do Sul. A Argentina e Cabo Verde também pela TV Globo, 18 horas. E às 21h30, Colômbia e Gana somente pela Cazé TV.
0: Horário das oitavas de final, ou seja, Canadá e Marrocos, sábado, amanhã, horário Mato Grosso do Sul, gente. 13 horas, Paraguai e França, que jogão de bola, hein, Cláudio? Romeuzinho, que jogão, França e Paraguai, Paraguai tá com tudo aí, e a França é uma das favoritas ao título mundial. Amanhã também, 17 horas, horário do Mato Grosso do Sul. No domingo, Portugal pega Espanha, olha que jogão pra domingo, 15 horas, Portugal e Espanha, vamos ver quem passa, Brasil e Noruega, 16 horas, México e Inglaterra, às 20 horas, e finalizando o domingo, Estados Unidos e Bélgica, às 20 horas também, México, Inglaterra, Estados Unidos e Bélgica, jogando o mesmo horário, às 20 horas, não podemos esquecer dos artilheiros. Por enquanto, o Lionel Messi tem 6, Mbappé 6, o Haaland, que vai ser nossa vítima no domingo, tem 5, o Harry Kane, o monstro da Inglaterra, tem 5 também, Vini Júnior 4, Dembélé 4, e aí a galera segue aí. O ídolo de Portugal, Cristiano Ronaldo, com 41 anos de idade, tem apenas 3 gols nessa Copa. Deve ser a última Copa do Mundo dele, mas ganhando ontem, como ganhou da Croácia, de Luka Modric, e o time da Croácia é muito bom, Portugal entra no hall das favoritas ao título. Lembrando que os videntes, a maioria dos videntes mais importantes do mundo, antes da Copa do Mundo, apontava, Cláudio, Portugal como campeão do mundo. O que você acha?
1: É, de repente aí não foi ele sozinho que falou isso, não. Vários videntes contaram que Portugal, né, só não passaram para mim ainda o número da Mega Sena, mas...
0: Não, se passar isso aí tá tranquilo. Então, Brasil e Noruega, domingo, gente, 16 horas, horário Mato Grosso do Sul. Vamos falar do time mais importante da nossa região aqui, o Misto Esporte Clube, o Mistão. O Mistão faz amanhã mais uma vítima no Sul Mato Grossense da Série B, vai jogar no Douradão, em Dourados. O Mistão pega o 7 de setembro, torcida apaixonada, Campo Grande. O negócio vai estar muito bonito e eu tô afim de ir lá em Dourados ver esse jogo do Mistão. Acompanhar o Carcará da Fronteira na terceira rodada do Sul Mato Grossense Série B. Já ganhamos as duas primeiras partidas, amanhã vamos ganhar mais uma. E voltar à elite do Campeonato Brasileiro na Série A. Deixa eu mandar um abraço aqui, Cláudio, pessoal de Paranaíba. Tem muita gente de Paranaíba que mora aqui em Três Lagoas. Inclusive, agora meu amigo Dieguinho da Polícia Federal está morando aqui em Três Lagoas também. Ele que é filho de Paranaíba, amigo da gente. Então amanhã, pessoal, se você tem algum compromisso em Paranaíba, algum compromisso comercial, Will, se você vai lá comprar um carro, vender uma casa, alguma coisa, não vá. Amanhã é feriado em Paranaíba, 4 de julho. É independência dos Estados Unidos e aniversário de Paranaíba. Meus pais estão lá. E a todos os paranaibenses que moram em Três Lagoas, feliz aniversário para o município de Paranaíba, Cláudio.
1: Parabéns a todos de Paranaíba, então, em nome aqui do Hora da Notícia e da Rádio Caçula. 11 horas e 50.

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ele, aí ficou bem complicado em relação a esse caso. Daqui a pouquinho ela vai estar ao vivo falando conosco aí por telefone em relação a esse acidente, né? Vai nos explicar um pouquinho de como aconteceu, como que ela está agora em relação a esse caso. E é muito importante, né, a vítima mesmo falar conosco em relação a esse caso, até para dar aí um pouquinho, né, do que aconteceu em relação a este fato. Daqui a pouquinho no Ronda Policial para você essa informação. Nós vamos trazendo para você tudo que é destaque nas últimas 24 horas. Vamos falando também aí sobre outros acidentes. Olha, hoje vai ser o dia dos acidentes, viu? Tivemos aí um ciclista, um idoso, que foi atingido por uma van ali no Alvorada, aqui em Três Lagoas. Imagina só, né? Jardim Mercante. Daqui a pouquinho nós vamos trazer para você essa informação aqui no nosso Ronda Policial. Vamos trazendo aí um indivíduo que sobreviveu a um atentado lá em Bataguaçu. Ele fugiu de uma nova ameaça e acabou com uma pessoa presa por tráfico. Isso próximo lá da delegacia. Daqui a pouquinho nós vamos trazer para você essa informação, entre outras notícias do setor policial. E lembrando que daqui a pouquinho tem sorteio, tem presente para você. Daqui a pouquinho nós vamos ter a nossa amiga Daniela, lá da de Matos, aqui de Três Lagoas. Ela esteve ontem falando conosco no Ronda Policial. E daqui a pouquinho nós vamos ter um sorteio para você que está nos acompanhando aqui no Ronda Policial, né? Quem vai acompanhar esse domingão aí, quer aproveitar, vai ganhar um brinde especial, um presente especial do pessoal da de Matos. E a minha amiga Daniela vai estar aí com a gente aqui sorteando o vencedor aí, o ganhador ou a ganhadora. Então daqui a pouquinho vamos trazer aí para você tudo que vai acontecer e de como você pode inclusive participar, viu, desse sorteio já já no segundo bloco aqui do Ronda Policial, um presente especial dos nossos amigos da de Matos Petiscaria aqui em Três Lagoas. Vai concorrer aí, ó, a dois drinks especiais, né, que é um drink adulto e um drink infantil. E ainda por cima um cupim casqueirado completo. Rapaz, essa hora do almoço, meu amigo, é difícil, hein? Vai dar até fome. Mas daqui a pouquinho nós vamos trazer para você como você pode participar. Já se prepara aí, porque você pode ser o ganhador desse presente, nossos amigos da de Matos também. E temos também, pedir até o auxílio do meu querido amigo, grande, salve, salve, William Ramos, né, dos nossos presentes hoje, Will. Se puder nos ajudar, hoje nós temos os brindes aí, os nossos amigos também que estão nos acompanhando. Oi? Tem a Casa da Esfirra e o Forasteiro. A Casa da Esfirra é um combo para você e o Forasteiro, meu amigo, se sim, uma caixinha, né? Domingo tem jogo do Brasil, domingo tem Brasil e vai estar em campo, né? Brasil e Dinamarca. E aí você pode levar aí esse presente especial aí em nome dos nossos amigos do Forasteiro e também aí, principalmente, aí Brasil e Noruega. Né? Brasil e Noruega, você pode levar aí essa caixinha e também o combo da Casa da Esfirra. Daqui a pouquinho aqui no Ronda Policial, no nosso segundo bloco, eu te dou os passos, né, o caminho do ouro para você participar. Neste momento em Três Lagoas, os termômetros estão apontando 23 graus. Previsão para hoje é de tempo instável e o frio chegou aqui em Três Lagoas, Mato Grosso do Sul. Aqui comigo o pessoal participando, Magno Antônio, boa tarde. Edivaldo Pereira quer participar do sorteio da querosene, hein? Ó, o pessoal já tá aqui, viu? A Raimunda Santos, boa tarde. Marina Cecília Nalelis também com a gente. A Lúcia Rodrigues. O Zé Canistro lá no Arapuá também conosco aqui no nosso Ronda Policial. Ronda da Polícia aqui na 96.9 para Três Lagoas e toda a nossa região. Vamos começando aí, trazendo, olha, inclusive, diversos casos envolvendo tráfico de drogas aqui na região. Rapaz do céu, quantidade de casos envolvendo tráfico. Lá em Castilho nós tivemos um caso agora. E a equipe aí da polícia foi até próximo, porque o indivíduo aí estava em rumo para Três Lagoas. E esse caso foi registrado, inclusive a gente manda um alô especial para os nossos amigos do 28º BPMI, né, Batalhão de Polícia Militar Rodoviária do Interior, ali na Cândido Rondon, Marechal Cândido Rondon, famosa SP-300. Né? Nós tivemos aí esse caso, onde um indivíduo foi preso durante essas ações, foi lá no KM-666 da rodovia, quando a equipe da Polícia Militar, o pessoal da Força Tática Paulista, abordou aí um ônibus interestadual para averiguação. É um procedimento de praxe, né, que sempre acontece. Quem já pegou ônibus, principalmente ali na divisa para São Paulo, vai viajar para outros municípios, sempre tem aquele pessoal tanto da PRF, tanto da polícia aí, rodoviária, que para, né, os ônibus para averiguação e tudo mais. E aí, a equipe
abordou um passageiro

passageiro que tinha na bagagem dele aí um forte odor de maconha que estava vindo. E olha tanto de maconha que foi localizado nessa ação. E aí foi feita a abertura, né? O indivíduo aí, inclusive, tentou até se afastar durante a ação, mas foi abordado. Foi localizado com ele aí dois aparelhos celulares e R$ 78 em dinheiro. Ele acabou admitindo que estava transportando maconha na bagagem dele, viu? Na vistoria foi localizado aí 17 pacotes de skunk, que é uma maconha mais potencializada, né? Quem nos assiste aí na TV Web tá vendo no momento em que o pessoal da Polícia Paulista aí faz o unboxing, né, dessa maconha. E aí foram 17 pacotes de maconha, né, do tipo skunk, 17 pacotes de skunk, né? Totalizando aí mais de 17 quilos, hein? E obviamente aí ele acabou assumindo o flagrante, foi encaminhado para a Polícia Judiciária de Andradina, onde fica à disposição da autoridade, crime aí de tráfico interestadual de drogas. Ali em São Paulo, região paulista, hein? Quantidade de entorpecentes localizado aí nessa ação. Pessoal da Polícia Paulista aí, parabenizar pela ação aqui durante essas últimas horas. Também tivemos aí, agora voltando aqui para Três Lagoas, rapaz do céu, nem igreja tá escapando agora dos criminosos. Nem igreja, rapaz. Olha esse caso que aconteceu aqui no Jardim das Oliveiras. Uma igreja, lugar que deveria ser aí um templo de proteção, de oração, infelizmente se tornou aí o espaço do crime, né? Para praticar aí as ações criminosas. E agora os indivíduos invadiram essa igreja aqui em Três Lagoas, no Jardim das Oliveiras. E isso foi inclusive durante a madrugada, né? Aproveitaram que não tinha ninguém na igreja, foram lá e fizeram um crime, arrombaram a porta da igreja e levaram produtos de manutenção, produtos de limpeza, né? Foi aí por volta da madrugada, né? Entre os dias 1º e o dia de ontem, dia 2. E aí uma pessoa que seria aí da Congregação Cristã do Brasil, né, ali no Jardim das Oliveiras, foi até a DEPAC, a Delegacia de Pronto Atendimento Comunitário, relatando aí que alguns criminosos que não foram identificados acabaram arrombando uma janela que fica nos fundos do templo.

0: Bas quer participar do sorteio menos das bebidas. Olha que legal, ele falou que dia 9, agora, ele completa 10 anos que foi liberto do álcool e do cigarro. Olha que bacana. Parabéns, viu, meu amigo? Parabéns aí, viu? Olha, é impressionante ver. Quando a pessoa tem força de vontade, a pessoa sai do vício, né? Às vezes a pessoa ela usa o álcool, usa o cigarro, usa para dar uma descarregada, né? Da rotina. E bacana, acaba, infelizmente, viciando em alguns casos. Graças a Deus aí você conseguiu sair disso, viu, meu amigo? Parabéns. É, merece aí todo o nosso respeito. A Mareide Raimunda também, bom dia, quero participar do sorteio. Adriana Oliveira, quer participar do sorteio também. A Cida Medeiros, também conosco aqui. A Evelyn Celestino, também conosco. A Raimunda Santos, Magno Antônio, também conosco aqui. O Edivaldo Pereira, Marina Cecília, obrigado aí a todos pela audiência. Pessoal sintonizado conosco. Tivemos aí também, foi até bem tranquilo essas últimas horas aqui em Três Lagoas. Tivemos aí uma vias de fato, foi registrada ali no Primaveril, na 2ª Delegacia de Polícia Civil, por volta aí das 8 horas da manhã, foi por volta das 8 horas e 37 minutos, ali na Bruno Garcia, né? Região do Jardim Primaveril, entre o Primaveril e o Alvorada, né? Tivemos esse caso aí onde, segundo o boletim de ocorrência, obviamente aí a vítima que relatou que chegou, né, no dia de ontem, à residência do seu pai, que seria um idoso de 78 anos, para cuidar aí do irmão. O irmão está passando por um tratamento de saúde. E 10 minutos após aí chegou a irmã da vítima, que teria iniciado uma discussão verbal com ela, teria iniciado aí vias de fato, que acabou evoluindo, onde acabou sendo agredida com um cabo de vassoura nas pernas e na mão esquerda. Nisso aí ela teve que sair correndo e ligou no 190. Né? Ela foi encaminhada à Polícia Civil, a 2ª DP, no caso aí a agressora, para maiores providências sem uso de algemas. O caso registrado principalmente para maiores providências. O caso registrado aqui na região do Alvorada. E lá no Alvorada também tivemos um acidente. Daqui a pouco nós vamos trazer para você esse acidente, né? Infelizmente, aí, esse caso registrado aqui em Três Lagoas, e está cada vez mais, né, registrando aí os acidentes aqui na nossa região de Três Lagoas. Está ficando lamentável, né? 12 horas e 14 minutos, 12 e 14, nós vamos indo aí para nossa pausa e na volta nós vamos conversar aí com essa nossa amiga. Ela teria sido aí vítima deste acidente e inclusive ela fez uma postagem nas redes sociais perguntando do paradeiro da pessoa que teria atropelado ali na região do centro, aqui próximo entre o centro e o Lapa, né? Aqui em Três Lagoas na tarde de ontem, né? Por volta das 5 da tarde aqui em nossa cidade, ali na Egídio Tomé, com a Oscar Guimarães e próximo da João Silva, inclusive aqui em Três Lagoas. Ela vai falar com a gente por telefone e vai nos explicar um pouquinho sobre como, né, aconteceu, principalmente como é que ela está, o estado de saúde dela, e para nos explicar mais aí a respeito deste assunto. E vai participando, pessoal, daqui a pouquinho, pessoal do nosso Facebook, né, vai aí mandando o nomezinho, mandando para a gente aí participação. Nós vamos trazer daqui a pouquinho o sorteio, vai ter, olha, hoje tem 3 presentes para você que está nos acompanhando. Hoje temos aí, né, a Casa da Esfirra, né, tem para você também o nosso amigo Cicinho lá do Forasteiro, aqui em Três Lagoas, e também tem o pessoal do De Matos. Daqui a pouquinho minha amiga Daniela vai estar comigo aqui nos estúdios e vai dar aí o nome do vencedor ou a vencedora que vai levar, ó, esse brinde especial, presente especial, né, são 2 drinks, que é um drink infantil e um drink para adulto. Claro, o drink infantil não tem álcool, porque criança não pode tomar álcool. E também aí, para quem vai aí e quer comer bem, quer comer com qualidade, né? Comer com vontade, principalmente aí comer bem, né? Lá na nossos amigos da De Matos, aqui na Orla da Lagoa Maior, vai ter também aí o sorteio para quem está nos acompanhando de um cupim casqueirado completo. Rapaz do céu, dá até fome essa hora da manhã. Já estamos lá no início da tarde, né? A gente quer comer e complicado, né? Mas você pode ganhar. Daqui a pouquinho nós vamos fazer o sorteio. A minha amiga Daniela vai estar conosco aqui ao vivo para falar com a gente. 12 horas e 15 minutos, 12 e 15, rápido intervalo comercial. Nós voltamos em 3 minutos.
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2: 12:19, 12:19, estamos de volta aqui no nosso Ronda Policial, aqui o pessoal acompanhando a gente lá nas nossas redes sociais, pessoal do Instagram, um abraço aí, pessoal do Facebook também aqui, o César, falando que ia ganhar querosene do Forasteiro, hein? Vai participando, pessoal, aí também o Lindoval Veiga, o Edivaldo Silva, aqui com a gente também, a Cleusa Bueno, também aí o pessoal participando aqui conosco, né? Ah, olha só, o nosso amigo Daniel aqui, ele tá falando que através da caçula... Quando que foi isso, meu amigo? Não me lembro muito bem, mas se você puder falar rapidinho pra gente. Ele tá falando que conseguiu recuperar o aparelho celular dele. Quando que foi, meu amigo? Mais ou menos. Só precisa a gente dar uma contextualizada. Aqui a Cleide Rosa. Tá falando aqui que quer ganhar um brinde. Beleza. A Celina Santos. Aqui também com a gente o Daniel Pio. Marilena da Silva também com a gente aqui. A Cristiane Santos. Obrigado aí pela audiência, o pessoal tá participando aqui, hein? Ó, o pessoal tá compartilhando nossa live, tá acompanhando o Ronda Policial. E ó, pessoal, pra quem tá nos acompanhando aí, vamos fazer pelo Facebook, né? Pessoal do Facebook aí, manda um nominho pra gente, que daqui a pouquinho a nossa amiga Daniela, lá da Dimatos, vai estar conosco aqui e vai sortear conosco esse brinde especial

0: essa nossa amiga, ela estava passando por ali, né, da Egídio Tomé, região da João Silva, as imagens da câmera de segurança aí, para quem está nos assistindo, foram cedidas. E aí, em certo momento, ela está numa moto, e um veículo de cor vermelha, eu não vou lembrar agora o modelo do veículo, se o pessoal, nosso amigo Will, puder me ajudar, passa por ali, e ela está atravessando sentido centro da cidade. E aí ela tá na preferencial dela, tá no direito dela, tá na parte dela ali de passar. E aí passa esse veículo, que vem ali sentido Filinto Miller, e ultrapassa a preferencial. Ela atravessou a preferencial. E aí, né, ele devia parar, não parou, atravessou direto e acabou atingindo essa motociclista. Acabou atingindo essa nossa amiga aí, e causando esse acidente. Foi ali perto da Fernando Correia, perto da escola Fernando Correia, esse acidente, durante aí a tarde de ontem, do horário das 5 horas da tarde de ontem, né? E é um caso que chama atenção, ela até postou nas redes sociais, porque ela ficou no prejuízo. Ela teve aí problema, inclusive, no joelho. Ela teve que ser aí, obviamente, hospitalizada em relação aí a este caso. Oi? Não entendi, desculpa. Fugiu, não prestou socorro. Ela tá com um problema, inclusive, no joelho. Mandou a foto pra gente aí, a nossa reportagem. E é uma situação complicada, né? Porque deixou aí a vítima no prejuízo. E agora ela tá parada, né? Ela não consegue trabalhar. E ela vai nos explicar daqui a pouquinho, a nossa amiga Maga, como aconteceu esse acidente. Mas antes, enquanto eu ligo aqui pra nossa amiga, o Neto Júnior, ele esteve lá no local do acidente. Ele vai nos explicar rapidamente, em poucos minutos, o Neto, ele pegou ali... a nossa equipe de reportagem foi até o local e fez umas imagens para quem é da região entender melhor sobre esse caso, principalmente esse cruzamento que é movimentado ali, né? É cruzamento de escola ali, próximo ali, é terrível. Inclusive, eu já passei por ali, e é terrível, complicado mesmo, porque passa criança, passa gente idosa por ali, risco de acidente é grande. Nós vamos trazer rapidinho o Neto e aí na volta a gente conversa com a nossa amiga por telefone. Ela vai nos explicar mais sobre esse acidente. Vamos lá com o Neto Júnior.
1: O vídeo que você relatou agora aí é aqui, ó. A rua Dr. Oscar Guimarães, confluência com Egídio Tomé. Olha o tamanho do pare aqui no chão. Dá pra ver que o carro que veio nesse sentido aqui, Rafael, o carro veio. Olha o tamanho do pare. Na rua Dr. Oscar Guimarães, aqui no bairro Bom Jesus da Lapa. E ele tinha que parar, mas não parou. A condutora da moto subindo aqui em Egídio Tomé, sentido Lapa ao centro, na rua Dr. Egídio Tomé. Ela estava conduzindo a sua moto, vendo um pare aqui do lado, mas a mão é dela. Olha, esse carro está passando aqui. A mão é dele, segue direto. E quem veio na rua Dr. Oscar Guimarães, que é o carro do acidente, ele devia ter feito o que esse carro... Ele devia ter feito a parada e não respeitou a sinalização acarretando o acidente que você acaba de relatar aí, Rafael.
0: Então tá aí, o Neto trouxe pra gente essa informação e eu tô aqui no telefone com a nossa amiga Maga, que tá agora conosco. E ela vai nos explicar um pouquinho sobre esse acidente, ela que era a condutora dessa moto aí, ela vai nos explicar mais e principalmente... da versão dela, que é o mais importante, né, Maga? Você até postou nas redes sociais, você colocou as imagens desse caso. E, primeiramente, queria que você contasse, né, para a audiência da Caçula, para o público da Rádio Caçula, como que aconteceu, né, em relação ao acidente em si. Claro, as imagens mostram ali, mas eu acho que você, como vítima, até é melhor de explicar. Boa tarde, viu? Obrigado por estar falando aqui com a gente, com a Caçula e com o Ronda Policial.
2: Boa tarde. Eu me chamo Magá, sou na UDesign. Então, ontem, por volta das 17 horas, eu estava indo buscar minha filha na escola, como todos os dias eu faço isso. Chegando lá no local, o vídeo aí está em câmera lenta, mas a gente estava andando normal mesmo. Uhum. Então, estava passando, aquela mulher do carro vermelho, ela viu que ali era um pare, que eu estava na minha preferencial, ela ultrapassou e meteu o carro em cima de mim. Por pouco não passa em cima de mim. Eu tentei, se vocês olharem no vídeo, dá pra ver que eu tentei frear, mas Sim. É muito rápido, né? Não tem como.
0: Ah, era uma mulher que estava dirigindo esse veículo?
2: Era a mulher.

0: Aí ela virou, passou por mim, estacionou o carro, ela desceu, ela olhou ali em mim e ela foi embora. Ela não prestou socorro. Só que no vídeo mostra que ele foi cortado um pouquinho, mas eu tenho o boletim de ocorrência. A polícia foi lá, o SAMU foi, levou eu para o hospital. A polícia conversou comigo no UPA também. Sim. Viu que ela estava errada. Ela não prestou socorro nenhum. Se aqueles caras que estão ali no vídeo não me socorressem, então eu ia ficar jogada lá no meio da rua até alguém me socorrer. Porque ela foi até o local, mas depois ela sentiu e foi embora.
1: Ela chegou a falar alguma coisa para você? Nada? Ela só olhou para você e foi embora?
0: Olha, que eu me lembre que eu estava com muita dor na minha perna, ela falou assim, desculpa, moça. Ela só falou isso. Só isso.
1: Só isso.
0: Na hora... Só que aí as pessoas não tirou foto da placa. Por quê? Porque ela estava no local. Então, os rapazes lá estavam me socorrendo, ligando pro SAMU, né? A polícia logo depois apareceu. Só que aí ninguém viu que ela tinha ido embora. Mas ali, a hora que pegar a câmera ali, e eu tenho o boletim de ocorrência também, prova que ela não esteve no local na hora.
1: Olha só, que coisa. E em relação ao prejuízo, a moto ficou destruída? Como é que ficou? Até você, na nossa conversa que nós tivemos, você falou que até devido por causa do ferimento, você disse que tá parada, não tá conseguindo trabalhar. Como é que ficou o prejuízo, minha amiga?
0: Isso, eu trabalho pra mim, como eu sou na U-Design. Uhum. Então eu não consigo colocar o pé no chão, que foi devido à pancada. Graças a Deus não quebrou, foi feito raio-x, tudo. Mas eu tô tomando remédio, o joelho tá enorme, que eu até mandei a foto aí pra vocês. E a moto também, ela estragou bastante. Muito, ela estragou muito.
1: Danificou o quê, mais ou menos? Você sabe me dizer, mais ou menos? Oi? O que danificou na moto nessa queda aí?
0: Ó, ela estragou o aro e quebrou o para-choque.
1: Ah, vai ficar um custo bem caro, né, pra arrumar.
0: O guidão também ficou molinho. Tá mole o guidão, né, devido à pancada.
1: E você tá em casa agora? Onde você tá nesse momento?
0: Isso, eu estou na minha casa agora.
1: Olha aí.
0: De repouso, porque o médico pediu para mim ficar uns máximo 5 dias. Porque
1: cinco dias.
0: Se não desinchar, porque tá muito inchado, aí é para mim voltar lá e eles vão me encaminhar para ortopedista.
1: E como que faz agora? Você vai ficar 5 dias parada, você trabalha por conta própria, né, autônoma. Como é que faz para ficar quase que uma semana parada, minha amiga?
0: Quase uma semana parada, por irresponsabilidade, né? Por falta de prestar atenção.
1: E até você colocou, né, eu entrei em contato com você através do post seu que você fez lá na rede social, no Facebook. Você já teve algum retorno? Você já teve alguma resposta? Alguém entrou em contato com você, principalmente a pessoa que estava nesse carro que acabou causando essa colisão, minha amiga?
0: Não, ninguém entrou em contato comigo ainda.
1: Olha só, é complicado. Fica aí o prejuízo, né, gente? Fica aí o prejuízo para essa nossa amiga... Igual nós falamos aqui, você trabalha por conta própria, depende de si mesmo para ter o sustento, vai ficar quase que uma semana parada por causa disso, ainda com um problema na questão do joelho, né, também. E aí fica a dificuldade, né?
0: É, pois é, e o meu joelho tá enorme, eu não... Eu sente dor, né, claro, não tem como. Aí ontem não tava doendo meu braço esquerdo, mas hoje já está, porque devido à pancada...
1: Que coisa.
0: E ela pegou bem do lado esquerdo, né? Porque eu, olhando bem no vídeo aí, dá pra ver que eu tava indo pra lá e ela... Não, eu não sei se ela tava no celular, eu não vi, né? Não deu nem pra me reparar, porque eu tava seguindo reto na minha mão. A obrigação dela era ter parado, ter prestado atenção. Pelo menos ela poderia ter me socorrido, né?
1: É, pelo menos isso, porque primeiramente...

0: importante que você fique bem logo, que você consiga aí se recuperar sem nenhum problema, mas também queremos que essa moça aí, ela primeiramente venha falar com você, né? Óbvio, imagino que agora com, né, você falando conosco vai chegar principalmente a mais pessoas, até gente que conheça ela, né? Mas que primeiramente que veja aí o prejuízo, né? Porque você que tá agora aí com um problema, dois problemas, né? Que é a questão da saúde e também da sua moto, né?
1: Isso. E a moto é a que eu tenho pra me levar minha filha na escola, né?
0: E quem tá pegando sua filha agora na escola? Agora com o que você tá parada?
1: É o meu esposo.
0: Seu esposo.
1: A gente tem um carro, né, também. Então ele que vai levar e buscar, porque não tem como eu ir. A minha perna, eu não consigo firmar ela no chão.
0: Sim.
1: Pra pisar. Porque tá muito inchado, eu não consigo dobrar o joelho.
0: Dói.
1: Porque foi bem na área do joelho.
0: Dói bastante?
1: Dói bastante.
0: Nossa. Imagino tanto de dor que você deve estar sentindo. É complicado, viu? É, mas é isso aí. A gente torce que, pelo menos que localize aí essa moça, pelo menos, minha amiga, pra conversar com a nossa amiga Maga aqui, pra que possa pelo menos ver o prejuízo, ver o que pode ser feito. Como eu falei, ela tá parada, não tá conseguindo trabalhar, e aí fica, obviamente, aí o prejuízo. Não vai acontecer nada com você, não vai ter nenhum problema, só o mesmo prejuízo que a gente quer que seja bom pra ambas as partes, não é, minha amiga?
1: É, porque assim, acidentes acontecem.
0: Sim, sim.
1: Só que ela, no mínimo, poderia ela ter me socorrido, né? Ter perguntado, né? Ter falado, não, ter chamado o SAMU. Ela não teve nem, comportamento de chamar o SAMU. Quem chamou o SAMU foi os caras que estavam lá.
0: Sim. Foram as pessoas que estavam ali próximo. Perfeito, então.
1: Isso.
0: Perfeito, então. Minha amiga, muito obrigado aí por você ter aceitado falar com a gente. A gente sabe que apesar de estar meio complicado, você conseguiu falar um pouquinho conosco, e qualquer novidade atualiza a gente aí, porque a gente quer saber mais informações, principalmente saber se deu tudo certo, viu? Obrigado mesmo por ter falado com a gente, minha amiga.
1: Obrigado eu, gratidão,
0: né? E tá aí, gente, aí a gente falou com a nossa amiga Magá aqui ao vivo no Ronda Policial, e ela, oi? Ela falou aqui a respeito aí desse caso e deu pra gente aí esse panorama do que aconteceu. A gente torce que dê tudo certo, né? Acima de tudo, para que ela possa aí se recuperar. 12 horas e 33 minutos, 12h33, e agora, meu amigo? Agora é aquela hora, aquele momento especial, aquele momento aí que a gente vai trazer a nossa amiga Tatá, que ela vai trazer aí pra gente um recado especial para quem tá precisando daquela animada, para quem aí gosta e quer dar aquela revigorada na vida aí no final de semana, quer aproveitar o Max Power. Recado importante para você, minha amiga Tatá, e daqui a pouquinho nós voltamos com mais Ronda Policial. Até já!
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2: Estamos de volta, 12 horas e 38 minutos, 12h38, de volta aqui com o nosso Ronda Policial, aqui na 96.1. O pessoal tá participando, viu, gente? Obrigado aí pela audiência. Pessoal do Instagram também, quiser aí participar, manda um alô lá no nosso WhatsApp, pessoal também aí do Instagram, ou no Facebook também, nós estamos sorteando aí pelo Facebook, né? Hoje aí a nossa amiga Daniela, daqui a pouquinho, vai estar conosco, a Daniela lá de Matos. Vai estar conosco aqui, vai falar um pouquinho sobre a de Matos, vai falar um pouquinho sobre como é lá, para quem quer levar a família, um local que, olha, vou falar a verdade para você, é um local que é agradável, familiar, perto da Lagoa Maior, que é o nosso cartão postal da cidade de Três Lagoas, né? 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Daqui a pouquinho a minha amiga Daniela vai estar conosco aqui para falar com a gente sobre a de Matos. E olha, a quantidade de coisa boa que tem lá para você que quer aproveitar nesse final de semana, inclusive Jogo do Brasil que vai ter nesse final de semana, o pessoal vai estar atendendo também. Então, muito bacana aí a oportunidade para você, os nossos amigos da de Matos, daqui a pouquinho. A Daniela, inclusive, nós estamos fazendo aí o sorteio, né? Daqui a pouquinho a Daniela vai estar conosco aqui nos estúdios e vai sortear para quem está nos acompanhando aqui no Ronda Policial. Vai ter aí o sorteio, né? Dois drinks especiais, um adulto e um infantil e também um cupim casqueirado completo. Ou seja, você que tá no Facebook, manda mensagem no nosso Face, já manda seu nomezinho aí, o seu bairro, que você vai estar concorrendo. Daqui a pouquinho eu e a minha amiga Daniela estaremos aqui escolhendo os vencedores, aí, o pessoal que vai levar esse presente especial. 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

das 6h20 da tarde, uma Honda CG 160 cinza. Essa moto, ela estava, obviamente, ali, né, com o seu proprietário, né, como eu falei, no Vila Nova, aqui em Três Lagoas. E aí, o que aconteceu, né, nessa ocorrência? O que aconteceu neste fato aí? Esse condutor dessa motocicleta acabou tendo sua moto levada pelos criminosos, né? E principalmente aí, quem está nos acompanhando, está vendo aí as imagens, né, da rede social, principalmente as imagens da nossa, do nosso Facebook, está vendo o momento que os indivíduos passam levando a moto. São dois indivíduos, está um em uma outra moto, que está dando apoio para o outro. Você vê como esses caras é tão folgado, bicho. A criminalidade tem uma ideia para cometer furto. E é inacreditável, né? Para usar para coisa boa não tem criatividade, não tem cabeça, mas usa pro mal. Usa para tirar de quem é trabalhador, de quem é honesto, né? A motocicleta aí, né, uma Honda CG 160 cinza, né, no alfabeto policial aí, Quebec Alpha Whiskey, oitavo Golfo nono, né? Quem souber aí qualquer informação é de um trabalhador, né? Uma pessoa aí, inclusive dois indivíduos que chegaram ali no local. Um deles aí desceu e levou a moto. O outro, que é o comparsa, ficou dando apoio, né? E a pessoa precisa da moto para trabalhar. Quem souber qualquer informação desse veículo, a gente pede por gentileza ao 3919-9700. 3919-9700. Né? Tem também a SIG aí, 3929-1173. E o 992-268210. 992-268210. Qualquer informação aí que possa levar, principalmente esses dois indivíduos. Porque, pelo amor de Deus, né, meu amigo? Usar a cabeça pra fazer coisa boa, fazer o bem, não quer. Mas quer tirar moto de trabalhador, quer tirar moto de quem precisa usar no dia a dia. Pra isso, usa. Mas pra fazer coisa boa, pra ajudar o próximo, não. É usa pra malandragem. Usa pra fazer besteira. Aí quando a polícia pega, fala assim, não, eu sou trabalhador, senhor. Eu fiz o corre que eu precisava. Em vez de trabalhar, tá capinando lote, não. Tá fazendo besteira, tá fazendo coisa errada. Aí a duplinha, a dupla dinâmica, né? Dupla do mal. Pegou a motocicleta do trabalhador aí, levou a moto embora. E a gente torce que a moto seja levada aí pro seu proprietário de origem. Que seja devolvida pro seu proprietário de origem, que é o mais importante, né? Devolver para quem a usa da maneira correta, que no caso aí é o dono dela. Que a gente torce isso, pelo menos, né? Olha, tivemos também aí esse acidente ali na Jari Mercante, gente. Jesus, ali na Jari Mercante com a José Amilcar Congrubás, ali é terrível, né? Foi 18 horas de ontem. O pessoal do SAMU foi acionado. Um idoso de 61 anos, que estava na bicicleta, acabou ferido. O que aconteceu nesse acidente? O que aconteceu neste fato? Vou trazer para você essa informação. O idoso de 61 anos estava passando ali pela Jari Mercante, na parte da ciclovia. E em certo momento, tem aquele cruzamento ali na parte preferencial, que é sinalizado e tal. E nesse caso aí, a situação foi por causa do condutor da bicicleta, o ciclista, né? O ciclista aí teria avançado, né, no Pará, no sinal de pare ali. Ele teria passado direto. E nisso vinha aí uma van. E a van passou, obviamente estava no sentido certo dela, só que acabou indo de frente aí com o ciclista. Foi direto, né? Atropelou aí o idoso. Esse idoso de 61 anos acabou sendo conduzido até a UPA aqui em Três Lagoas. O pessoal do SAMU foi acionado também para o atendimento. E obviamente aí com algumas suspeitas de ferimentos. Graças a Deus tá tudo bem, né? Só que infelizmente fica aí a dor de cabeça, né? Pessoa aí causou acidente, infelizmente, né, ficou com prejuízo, a bicicleta ficou danificada, agora vai ter que verificar a situação aí, né, infelizmente por parte aí das autoridades. Graças a Deus, somente ferimentos aí para serem tratados. Tivemos também, vou até trazer rapidinho essa última ocorrência pra gente já ir pro intervalo comercial, que a nossa amiga Daniela já tá aqui esperando a gente. Tivemos ali na região aqui de Campo Grande uma apreensão de mais de 315 mil reais de produtos aí contrabandeados, produtos desse caminho lá do Paraguai. Pessoal da PMR, Polícia Militar Rodoviária, foi durante aí a tarde de terça-feira,
ali na MS 258. Olha a quantidade de produtos que foram localizados nessa

sensação aí do pessoal da PMR, Polícia Militar Rodoviária. E isso aconteceu ali, né, durante fiscalização de rotina, onde foram encontrados aí notebooks e iPhones, perfumes árabes, roupas e bolsas de grifes internacionais. Também aí alguns alimentos e medicamentos para emagrecimento. Também a mercadoria e o carro ilegal foram apreendidos, encaminhados para procedimentos cabíveis, mercadorias avaliadas em R$315 mil e o veículo em R$95 mil. Prejuízo de R$410 mil aí ao crime organizado. O motorista foi abordado no local, vai responder aí perante as autoridades competentes. Vamos rapidinho então aqui, já que a gente vai também fazer esse sorteio, vamos já soltar aqui, né, o meu amigo William Ramos, os dois vencedores aqui, já pra gente também ter espaço pra nossa amiga Daniela. Vamos aqui, pessoal do Forasteiro, atenção aí meus amigos, minhas amigas, você que quer ali no Forasteiro, inclusive domingão aí, tem jogo do Brasil, passa lá no meu amigo Cicinho, toma aquela cerveja 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Vamos, pessoal do Instagram, então? Pessoal do Instagram, nós vamos sortear aqui a Casa da Esfirra no nosso WhatsApp e o Forasteiro. Então vamos lá pro WhatsApp. Quem tá participando aqui, nossa amiga Rosina quer ganhar brindes, a Maria Cirlei tá aqui também, a Rosana Moura, tem também a Maiara, a Helena, Antônio Correia também com a gente aqui, a Joyce, o Eduardo, a Zilda aqui com a gente, nossa amiga Winnie Fernanda também aqui, é o Winnie Fernanda ou o 29, né? É o 29, eu não vi ela por aqui. É o 29, meu amigo Will, William Ramos, o William que tá fazendo o nosso processamento, é o 29, vamos dar pra ela então, é o Forasteiro, já que é o 29, vamos dar pra ela presente aí, o 29 pra o 20 tá com a gente aqui, obrigado, viu, minha amiga, tá aí pra você, Winnie Fernanda, manda pra gente aqui, por favor, se tá participando aí, nossa amiga Winnie Fernanda, primeira vez, manda seu nominho completo pra gente, minha amiga, por favor, tá, pra gente poder te dar aí esse presente especial, 29, né, já tá aqui com a gente aqui também, sempre também, nossos amigos, mas obrigado aí pela audiência, então, nossa amiga Winnie aqui com a gente levou. E a Casa da Esfirra lá no Instagram? Quem tá aqui no pessoal do Insta? Atenção, pessoal do Insta. Aqui é o pessoal que tá nos participando aqui com a gente. Deixa eu ver aqui. Cláudia Carvalho, Célia Flores, Nilda Pérez, Claudete aqui com a gente também, Celina, Wanda, aqui com a gente a nossa amiga aqui. Olha, a nossa amiga Carol Prado tá com a gente aqui também. Nossa amiga Carol Prado, cantora. Um abraço, viu? E a todos que estão acompanhando também, nosso amigo Bruno Silva aqui. O Bruno Silva acho que é novo também, né? Deixa eu ver, Bruno Silva? Bruno Silva, então. O pessoal do nosso Instagram, nosso amigo Bruno Silva, Casa da Esfirra aqui, mandando também para ele presente aí. Então, nossos amigos aqui, pessoal, que ganhou, né? Tanto a Winnie Fernanda e o Bruno, por gentileza, compareçam na Rádio Caçula em horário comercial, tá? Por gentileza, aqui, quem está nos acompanhando aí,

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7: Aí vamos lá. 12 horas e 53 minutos, 12h53, estamos de volta com Ronda Policial aqui na 96 Caçula. E pessoal, como eu falei, olha, inclusive vou até mostrar aqui, olha a quantidade de brinde, de presente que tem para você que tá em casa. Ó, minha amiga Daniela trouxe aqui uma porção de provolone inteira, um drink alcoólico que eu falei para vocês agora, né? O cupim casqueirado completo e um drink kits não alcoólico, óbvio, né? Para a criançada também aproveitar. E aqui na de Matos, gente, ó, de Matos aqui, ó, pizzaria, ó, bom para você. E a minha amiga Daniela está aqui comigo aqui nos estúdios. Estamos até conversando aqui fora do ar que, olha, muita gente que através do Ronda Policial ouviu nós falamos aqui da de Matos e já foi lá conferir. E a Daniela vai falar das novidades pra gente, que tem coisa boa. Eu sei que você falou que tem novidade lá. Seja bem-vinda, obrigado por estar com a gente aqui no Ronda.
8: Eu que agradeço.
7: E fala pra gente, primeiramente, acho que é até importante a gente falar, né, Daniela, sobre a de Matos. Vocês estão já um certo tempo aqui na Lagoa Maior.
8: Faz um tempo.
7: Como que é a de Matos? Fala pra um pouquinho pra gente, pra quem tá nos acompanhando.
8: Então, a pizzaria de Matos, ela é uma pizzaria que a família atende a família, né? Uhum. São irmãs, mãe, filho, a Vânia também, que é a tia. a sobrinha também que trabalha lá. Uhum. É uma petiscaria que a família atende a família.
7: Sim.
8: E uma coisa muito legal da Demasi, tem sempre alguém da família trabalhando também. Olha. Junto. Tipo, eu entro, outro entra da minha família. É uma família atendendo famílias. É um lugar agradável.
7: Sim.
8: Um lugar maravilhoso, muito espaçoso, para criança, para família.
7: Uhum.
8: É assim, sensacional.

0: Vocês estão há quanto tempo já funcionando?
1: Ah, se eu não me engano, 9 anos. Vai completar ou completou já?
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1: Ah, sim. Vamos ficar 20, 30 anos, se Deus quiser.
0: 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E o atendimento, né? Você falou sempre do atendimento familiar. Todo mundo que vai lá fala bem. E até estamos até conversando. Vocês fizeram uma área externa ali,
1: sim,
0: né? Agora nova.
1: O deck
0: novo ali pro
1: Isso.
0: público. Tava até ontem, eu passei ali. Até passei ali próximo. Vocês colocaram ontem até a televisão lá para o pessoal assistir o jogo,
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0: né? Que bacana.
1: E sempre vai ter essa inovação de coisas na TV. 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
0: E vai ter alguma questão especial neste domingo, já que tem
1: vai
0: jogo
1: ter,
0: do Brasil, então,
1: ter
0: também?
1: Tem bastante coisa, se puder falar.
0: Pô, vai lá, por favor, domingão então, o pessoal quer acompanhar.
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0: uhum.
1: né? E o jogo vai começar às 4, porém às 2 horas o deck já estará aberto, as televisões já estarão ligadas, os garçons já estarão atendendo e após uhum. o jogo, que com certeza o nosso Brasil
0: com
1: vai
0: certeza,
1: ser campeão, vai ter um showzinho ao vivo.
0: Ô louco, aí ó, vai comemorar
1: aí,
0: a vitória.
1: Dá, né? Das 10 da manhã até a noite.
0: Olha
1: e
0: aí.
1: A promoção da cerveja, né?
0: Opa, pode
1: sim,
0: falar pra
1: cerveja,
0: gente.
1: Ganha uma.
0: Oh.
1: Isso não é pra quem acerta o placar.
0: Ah, isso vai lá quem for a consumir.
1: Você vai tomar 10, você vai ganhar 2. Da sua preferência, tá?
0: Aí, ó, tem gente que tá ouvindo isso agora vai falar, vou lá no...
1: Como
0: no
1: diz o Fábio também. Campos, né? A querosene.
0: A querosene, vai
1: é,
0: lá. Fábio
1: verdade.
0: Campos vai lá também, com certeza.
1: Ah, vai, tô aguardando ele. Ele tem uma reserva com a gente.
0: Ah lá, ó, Fábio Campos, ó, passa a reserva pra gente aí, ó. O Fábio deve estar ouvindo lá agora. Passa a reserva pra gente aqui, viu, Fábio?
1: Ai,
0: ó,
1: Deus.
0: Fábio, você não precisa disso, não. Manda pra gente aqui. Manda essa reserva pra mim e pro Will aqui, viu, Fábio? Mas você, então, que tá me acompanhando, meu amigo, inclusive nossa amiga...

0: Primeira pessoa no nosso Facebook que tá aqui mandando. Vamos ver o Drink Kids não alcoólico. Quem quer ganhar? Primeira pessoa que manda agora aqui, ó, o nosso amigo César JP. César JP, ó, tá aqui, ó, meu amigo, ó. Leva seu filho, leva sua filha, você levou, tá? O Drink Kids não alcoólico, meu amigo Will, anota por gentileza. Drink Kids não alcoólico, César JP. Tá pra você aqui, ó. Vamos agora,
1: E detalhe, esse drink é artesanal, tá?
0: Artesanal?
1: Fabricado lá, não é nada comprado assim.
0: Sim.
1: A Marivânia, né, que tá à frente da gelateria, que é a irmã também lá, que toma conta da gelateria, ela tem todo o carinho, toda detalhista pra preparar os drinks.
0: Olha.
1: São drinks raros que eu vou te dizer com sinceridade, eu não encontrei na cidade. Porque Sim. Eu sou a maravilhada do drink, né? Adoro o drink.
0: O César falou que não, o César não tem criança. Vamos fazer o seguinte, César, eu vou então, já que o César não tem criança, vamos dar então um drink alcoólico pra ele, tá? O César então não
1: a
0: tem
1: escolher,
0: criança.
1: A escolher, tá? Ele chega lá e escolhe qual que ele quer.
0: Nosso amigo César. César, manda seu nome por gentileza aqui, rapidinho. Então, o drink não alcoólico, Kids. Vou até colocar aqui de novo na câmera, pra quem tá nos acompanhando. Drink Kids não alcoólico, quem quer aí por gentileza. Pessoal que tá nos acompanhando, manda rapidinho o nome aqui. E lembrando que neste domingo, como você falou, né, Daniela? 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
1: 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Olha. Sexta a domingo.
0: Bacana, hein, gente? Ó, o Drink Kids no alcoólico. Quem quer? A Cauane Hugo. Pode ser, Cauane? Você quer levar o Drink Kids no alcoólico? Leva seu filho, leva sua filha lá na de Matos, ó. Pode ser? Tá aqui, ó. Ganhou. Ela falou, ó. Cauane tem um filho dela. Então, a minha amiga Cauane.
1: Tô aguardando você lá, Cauane.
0: Cauane Hugo.
1: Procura a Suzy lá na frente, que ela estará lá pra te atender, tá?
0: Beleza. Agora, porção de provolone.
1: Bom.
0: Opa, hein?
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0: Beleza, ó. Eu tô com fome agora, nessa hora da tarde, viu, gente? Tá complicado. Porção de provolone. Atenção, primeira pessoa que mandar aqui no nosso Facebook vai levar a porção de provolone. Atenção. Quem, vamos ver aqui. Vamos ver, nossa amiga. Ah, aqui é nossa amiga Júlia Vasques. Júlia Vasques trabalhou com a gente aqui na Rádio Caçula. Um abraço, Júlia. Tudo de bom pra você. Tá lá em Campo Grande. Grande jornalista. Professora nossa, Júlia Vasques. Fabiana Aparecida, eu quero. Beleza, levou, meu amigo, ó. Fabiana Aparecida, levou, ó. Levou a porção de provolone inteira.
1: Vai amar o tempero.
0: Vai gostar. 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
1: Já pede umas 5 cervejas e já ganha uma.
0: É isso aí, ó. Não vai ficar bêbado, vai aproveitar, vai comer bem e vai aproveitar.
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0: Bacana. E agora é a hora do mais
1: chefe da
0: esperado. Rapaz do céu, não posso pegar pra mim, não? Tem o Will ali, deixa com o Will, fala que o Will ganhou, não pode, é só pro ouvinte. 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
0: Olha.
1: Vai mandioca, vai farofa, ainda vai o arroz acompanhando.

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0: Ó, vou repetir aqui os vencedores, ó, o drink alcoólico, quem levou aqui o drink alcoólico, deixa eu pegar aqui rapidinho, ó, nossa amiga Fabiana Aparecida, né? A Fabiana levou o... A porção de provolone. Aqui também quem levou aí o drink alcoólico foi a nossa amiga Cauane Hugo. Tá? O drink alcoólico, o drink não alcoólico. Aliás, o drink não alcoólico, né? A Fabiana Hugo. Temos também aqui o drink alcoólico. Quem levou foi o nosso amigo aqui. Deixa eu pegar o nomezinho dele aqui que ele levou.
1: É o que tu fez a troca, né?
0: Isso, que ele levou aqui. E também o nosso amigo Júlio Marques, que levou o cupim casqueirado, rapaz.
1: Ah, eu tô esquecendo uma coisa muito importante. Você posso falar 2 minutinhos?
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1: 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Tá bom, gente? Obrigada, viu?
0: Eu que agradeço. Volte mais vezes, viu? Por
1: não,
0: favor.
1: É isso que eu vou deixar aqui já o recadinho. Na sexta-feira, a gente vai fazer mais um sorteiozinho, tá?
0: Opa!
1: Aí você já esteja preparado. Já conversei com o Joelson hoje. Ele liberou.
0: Olha aí.
1: Aí vamos escolher ainda. Vai ser a escolha.
0: Vamos trazer o Joelson também para estar aqui com a gente.
1: Ah, não sei se ele vem não, hein? Vamos ver, né? De repente ele vem.
0: Ô, Joelson, o convite tá feito. Vem aqui porque a gente quer conhecer você também, viu?
1: É,
0: mas
1: as ideias,
0: aí,
1: como diz ele, ele pensa e a equipe elabora, né? Ele fala isso.
0: É isso aí, bacana, hein?
1: Tá? Obrigado, e um abraço, gente. Eu quero deixar...
0: Claro, por favor.
1: Pro pessoal da família Campos, né? Que abriu essa porta.
0: Claro.
1: Sempre, sempre agradecer. Porque para estar no mercado hoje, você tem que correr atrás. Não é fácil.
0: Sim.
1: Vivemos num país difícil, mas com fé em Deus, o brasileiro sempre vence.
0: Claro.
1: Um abraço pro pessoal da Dematos, né? Tenho que deixar um abraço pra uma pessoa
0: fala
1: que
0: me pessoal,
1: pediu ontem.
0: Fala do pessoal, a equipe. Pô,
1: ah,
0: favor.
1: Meu Deus. Ontem a menina falou, Dani, você não falou nem meu nome. Falei, mas eu vou chegar lá e falar seu nome. Tem tanto funcionário, né? A Josi. Se eu não deixar um abraço pra Josi aqui hoje, é. A Josi trabalha lá, né? E ela acompanha essa parte da churrasqueira lá, da distribuição da comida.
0: Sim.
1: Ela é muito uma boa funcionária. E todos os funcionários lá dentro, sem exceção. Lavanderia, cozinha... Garçom, bar, nós temos uma equipe grande, a dona Sônia trabalha, eu também faço parte. É uma equipe bem grande lá dentro, com freelancers e tudo. Então, assim, gente, gratidão a todos por esses anos todos estar ali servindo a família e a família também para servir as famílias Três Lagoinhas, tá
0: com
1: bom?
0: Certeza.
1: Um abraço para dona Vânia, que é responsável do Kids. A Suzy, que cuida lá da frente ali toda, que não é fácil. Uhum, é. O Joel, a Sônia, o seu Jailton, enfim, todos ali que trabalham, a Larissa, todos, tá? Nossa, todos que se dedicam, a Mari Vânia, que ela tem

0: essa ideia da gelateria. Uhum. Em lugar nenhum que eu trabalhei, eu presenciei uma gelateria tão bem equipada, que tem ideias genial. Ela pensa na época do frio, do calor, ela inventa drink quente, drink frio. Então, assim, ela...
1: Tem várias ideias.
0: Dedicação.
1: Bacana.
0: Tá? Um abraço pra todos.
1: Nós que
0: e pra vocês da rádio, né? Por ter
1: obrigado.
0: Me recebido.
1: Isso.
0: Por todo carinho sempre.
1: Nós que agradecemos em nome da Toninha e do Fábio. A gente manda
0: sim,
1: um abraço.
0: Obrigada.
1: Parabéns aí pelo trabalho de vocês, que é excepcional, realmente, de verdade. E merecem muito mais, viu? Obrigado mesmo, viu,
0: Daniela?
1: Obrigada,
0: a gente que agradece, viu?
1: É isso aí, ó, pessoal. Rapidamente vou repetir os vencedores, tá? O drink alcoólico, nosso amigo César JP, tá aqui. O drink não alcoólico para nosso amigo Drink Kids, que é para Kawane Hugo, também tá aqui. A nossa amiga Fabiana Aparecida, a porção de provolone inteira.

0: horas da tarde, se você puder vir hoje. E no sábado, das 8 da manhã até as 12 horas, você fala com a nossa amiga Heloísa Galhardo, a Elo, ali na frente. E você vai retirar o seu convite aqui, o seu voucher e também os outros presentes, pessoal do Forasteiro e também do pessoal da Casa da Esfinha. Vambora, né, Will? Vambora!
1: Semana que vem estamos aí.
0: Estamos esperando vocês aqui, por favor.
1: De novo na caçula.
0: É isso aí. Vamos parceiros nossos agora. Já estão são de casa já.
1: Ah, obrigada.
0: Pessoal, vamos embora.
1: Sempre bem-vindo.
0: Com certeza. E nós vamos embora, pessoal. Muito obrigado pela audiência. Bom final de semana. Vamos torcer que o Brasil ganhe para segunda-feira a gente voltar aqui bem. E segunda-feira estamos de volta, 6h30, no Jornal da Caçula. Aguardo vocês, aguardo toda a nossa audiência. Will, sabadão com o SM História a partir das 15h. E o Diego Luiz está chegando agora. Boa tarde, Caçula. Bom final de semana e até segunda. Até lá. Tchau.
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Muito bem, senhoras e senhores, moças e rapazes, meninos e meninas, estamos iniciando mais uma edição desta sexta-feira. Tá ouvindo de fundo aí? Pois é, hein? Essa semana aqui nós perdemos... Quem tem 30 anos ou mais vai saber do que eu estou falando, que nós perdemos um ícone da cultura pop aqui no Brasil. Esta semana nos despedimos do ator que deu vida ao nosso eterno herói Jaspion. E de repente muita gente voltou a ser criança por alguns instantes. Quem tem mais de 30 anos sabe do que eu estou falando. Bastava ouvir aquela música de abertura para a imaginação viajar. Não era apenas um herói enfrentando monstros. Era um guerreiro que nos ensinava coragem, amizade, respeito e que mesmo diante das maiores dificuldades, nunca desistia de fazer o que era certo. Hoje, o homem por trás da armadura partiu, mas o herói ficou. Porque os verdadeiros heróis não vivem apenas na televisão. Eles continuam existindo em cada lembrança, em cada sorriso de quem cresceu sonhando em salvar o mundo. E em cada adulto que ainda acredita que vale a pena ser uma pessoa melhor. Talvez essa seja a maior lição do Jaspion. A vida sempre nos coloca diante de batalhas, mas nenhuma delas deve nos fazer perder a esperança. Então, que a saudade de hoje venha acompanhada de gratidão. Gratidão por uma infância feliz, por boas memórias e pela certeza de que ainda podemos carregar dentro de nós aquele menino ou aquela menina que acreditava que o bem sempre vence no final. Obrigado, Jaspion. A sua jornada terminou entre as estrelas, mas a sua luz continuará brilhando no coração de uma geração inteira.

pop brasileira. Por mais que você não tenha assistido, por mais que você não seja fã, alguém já ouviu falar ou já mencionou o nome Jaspion. Em algum momento, o avô, o seu tio, seu pai, sua mãe, se você está me ouvindo nesse momento, que fez parte dessa geração, você com certeza lembrou agora ouvindo a música tema de abertura. Mas hoje nós vamos levar o nosso programa, não é quinta-feira, mas nós vamos fazer um TBT legal aqui. Sim, nós vamos fazer um TBT legal, porque hoje o programa vai ser reduzido, nós vamos encerrar às 12h30, mas teremos sorteio de uma porção e uma Coca-Cola de 1 litro, presentão do Barbilhar Cosme Damião. A dinâmica de hoje é o seguinte: eu quero que você relembre a sua infância junto comigo e me diga qual outro super-herói marcou sua infância, além do Jaspion, ou não foi o Jaspion, foi o Changeman, foi o Jiraiya, foi que super-herói que você conhece ou já ouviu falar, né? Que você seja simpatizante daquele super-herói. Participe aí através de áudio, de texto, 9149-8282. Bora participar, que o programa hoje encerra às 12h30. Então vem comigo e bora ser feliz.

0: Agora eu quero saber de você. Coloca o dedão aí valendo uma porção, a sua escolha, e mais uma Coca-Cola de 1 litro do Barbear Cosme Damião nessa sexta-feira. Lembrando que o nosso programa hoje está mais reduzido. E me conta aqui qual é o super-herói que marcou a sua infância. 9149-8282. O Sérgio tá dizendo aqui que na época, quando passava na TV Manchete, ele já pagava boleto, mas gostava de assistir. É, tá certo. A Marina sofria bullying por gostar do Jasper, porque geralmente Jasper, esses super-heróis japoneses, né, que mais assistia, que mais gostava, a maioria dos fãs são homens, mas existem também, né, tem algumas mulheres que eram fãs, gostava de assistir, né. É, então, tá certo, ô Marina. Mas aí você deixou esse bullying pra lá, né? O importante é que você gosta, né? O importante é a gente gostar do que a gente gosta e pronto. Tá certo, então, menina. Vai deixando aqui o seu recado, 9149-8282, e me diga qual é o super-herói que fez parte da sua infância, da sua adolescência. Se você levou algum ensinamento daquele seriado pra sua vida, me conta aqui, 9149-8282, porque agora quem vai contar pra você aqui, ó, é algo que pode salvar o seu casamento, o seu relacionamento. É a Academia do Melhor Amigo, não é mesmo, Tatá?
1: Exatamente, você ouvinte caçula para tudo. 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

0: Eu sou uma pessoa 30 a mais, eu assistia muito Jaspion. Mas tinha outros três seriados japoneses que me chamavam muita atenção, que eu gostava. Era o Soul Brain, o Giban e o Cyber Cops. E todos eles ensinavam os super-heróis a encarar os seus próprios medos.
1: Isso é verdade, viu, o Diego, meu xará, né? Um abraço pra você aí. Isso é verdade, todos os super-heróis, né? Aliás, não só super-herói, mas todas as produções da década de 80, até no início ali dos anos 2000, ensinavam valores, né? As produções de hoje em dia pra criança tá meio complicado, tá meio difícil, né? Só quem é pai sabe do que eu tô falando, não é verdade? 9149-8282, coloca o dedão aí na tela do celular e me conta qual super-herói que você conhece ou já ouviu falar. Claro que tem muita gente que não teve a oportunidade de assistir, de ter infância, mas já ouviu falar, citar numa roda de amigos, entre familiares, né? Qual super-herói que vem na sua mente, na sua cabeça? Conta aqui pra mim, valendo porção e Coca-Cola do Barbilhar Cosme Damião. 9149-8282. Lembrando que o programa hoje ele vai ser mais reduzido. A Hora do Cowboy hoje iniciará um pouco mais cedo, às 14h30. Então mete o dedão aí que ainda dá tempo.
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